0: votação nas comissões de Educação e Constituição e Justiça. Da Rádio Câmara de Brasília, José Carlos Oliveira.
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2: Educação.
3: Maria do Rosário, do PT, critica a proposta do governo do Rio Grande do Sul de terceirizar a gestão de escolas públicas. Na visão da parlamentar, a medida retira a autonomia das direções escolares e amplia os gastos com empresas privadas.
4: O governo do Rio Grande do Sul decidiu colocar na Bolsa de Valores para terceirizar a gestão das escolas, tirando das diretoras o controle, o comando, a gestão das escolas. Então agora, com isso, o governo pretende gastar muito mais dinheiro com empresas terceirizadas do que entrega para a escola, para a direção, para cuidar das paredes, dos banheiros, para limpeza, para organização da vida da escola. Isso é um grande erro.
5: Maria do Rosário também defende a valorização dos profissionais da educação, com a aplicação da lei que reconhece os professores de creches como integrantes do magistério, a realização de concursos públicos e o fim da cobrança previdenciária sobre aposentados da área.
3: O projeto de Eros Biondini do PL de Minas Gerais quer garantir a autonomia das escolas confessionais. A proposta assegura às instituições o direito de organizar atividades e celebrações de acordo com suas crenças, respeitados os conteúdos da Base Nacional Comum Curricular.
5: O texto também proíbe sanções e restrições ao repasse de recursos públicos motivadas pelo exercício da identidade religiosa da escola. Eros Biondini avalia que a medida protege o direito dos pais de escolher instituições de ensino alinhadas às próprias convicções.
2: Comissões.
3: A Câmara aprovou a criação de um programa escolar de gestão de resíduos sólidos. A repórter Paula Bittar acompanhou a votação.
6: A Comissão de Constituição e Justiça da Câmara aprovou uma proposta que permite que as escolas da rede pública da educação básica criem programas de redução, reuso e reciclagem de resíduos sólidos. O objetivo é conscientizar a comunidade escolar sobre a importância da gestão ambientalmente adequada de resíduos sólidos. Relator na comissão, o deputado Nicolas Ferreira, do PL de Minas Gerais, considerou o projeto condizente com as disposições constitucionais que determinam a proteção do meio ambiente como competência do poder estatal. Segundo o texto aprovado, os resíduos sólidos gerados na escola que não puderem ser reutilizados deverão ser descartados em recipientes próprios, seguindo a padronização já existente, como azul para papel e papelão e vermelho para plástico. A renda da comercialização dos resíduos sólidos recicláveis será usada na compra de materiais e equipamentos para a escola. A proposta, que permite que as escolas da rede pública da educação básica criem programas de redução, reuso e reciclagem de resíduos sólidos, segue agora para a análise do Senado. Da Rádio Câmara de Brasília, Paula Bittar.
2: Desenvolvimento Regional.
5: A Comissão da Amazônia aprovou o relatório de Zezinho Barbari, do PP do Acre, ao projeto que institui o custo amazônico como critério de ponderação nos repasses federais do Fundeb e do programa Dinheiro Direto na Escola, para aumentar o financiamento da educação básica na Amazônia Legal.
3: O objetivo da proposta é compensar os altos gastos com transporte, energia, logística, entre outros, para diminuir a desigualdade e mitigar o descompasso da educação na Amazônia. De acordo com o relatório de Zezinho Barbari, o Ministério da Educação vai definir os novos valores de repasses.
5: Carlos Gomes, do Republicanos do Rio Grande do Sul, apresentou o projeto que desburocratiza o processo de regularização fundiária no país. A proposta simplifica

0: O texto proíbe que os data centers utilizem água de reservatórios públicos destinados ao abastecimento humano.
1: De acordo com Mário Eringer, o avanço tecnológico e a demanda por inteligência artificial exigem um consumo muito elevado de água, o que gera riscos de desabastecimento. A proposta concede um prazo de até 3 anos para que os empreendimentos se adaptem às novas regras ambientais.
0: Luiziane Lins, da Rede do Ceará, é autora de um projeto que criminaliza o abandono de animais deixados em clínicas e hospitais veterinários após a alta médica. Pela proposta, o tutor que não retirar o animal em até 72 horas após ser notificado, poderá responder pelo crime de abandono.
1: Luiziane Lins também propõe que clínicas e hospitais veterinários exibam avisos informando que abandonar animais nesses estabelecimentos é crime. Para a congressista, a medida facilita a responsabilização dos tutores e reforça a proteção aos animais.
2: Transportes.
0: Rodrigo de Castro, do União de Minas Gerais, comemora a inauguração de 2 pontes na BR-356, entre os municípios de Ervália e Muriaé. Segundo ele, as obras aumentam a segurança dos motoristas e reforçam a ligação da Zona da Mata com os estados do Rio de Janeiro e do Espírito Santo.
3: Há muito tempo, todos que passavam ali conviviam com uma situação absolutamente de insegurança e agora tem uma rodovia muito mais segura com a construção das pontes de Imbaúba e da Usina nos municípios de Rosário da Limeira e Ervália. E graças a um trabalho que eu fiz como parlamentar, acompanhando aí junto aos ministérios, cobrando licitação, cobrando documentação, cobrando dos ministros, cobrando do pessoal do DENIT para que essas obras fossem executadas.
1: De acordo com Rodrigo de Castro, as novas pontes também devem impulsionar o turismo e facilitar o deslocamento da população que utiliza a rodovia para acesso a serviços e ao litoral do Rio de Janeiro e do Espírito Santo.
0: A Comissão de Defesa dos Direitos das Pessoas com Deficiência aprovou o relatório de Paulo Alexandre Barbosa, do PSD de São Paulo, ao projeto que cria a política de acessibilidade veicular sustentável, com carros adaptados de fábrica e abastecidos com tecnologias limpas.
1: Paulo Alexandre Barbosa reformulou a proposta original para incluir o termo veículos eletrificados, como híbridos, elétricos e outras variantes, e permitir o acesso a tecnologias mais baratas. Além disso, ele inclui a expansão dos benefícios para frotas de táxis e transporte coletivo.
2: Trabalho.
0: Avança na Câmara o projeto de lei que regulariza o transporte intermunicipal feito por taxistas. A repórter Silvia Munhato tem os detalhes sobre a medida.
4: A Comissão de Desenvolvimento Urbano da Câmara dos Deputados aprovou o projeto que estabelece condições para que o serviço de transporte individual por táxi em trajetos intermunicipais ou interestaduais não seja caracterizado como transporte irregular de passageiros. O relator, deputado Hildo Rocha, do MDB do Maranhão, exemplificou o que vem acontecendo com os taxistas.
5: Hoje em dia, grande parte das cidades estão conurbadas, ou seja, emendaram uma na outra. Eu dou um exemplo como São Luís. São Luís, a capital do Maranhão, é uma ilha. Dentro dessa ilha tem 4 municípios juntos. Se o taxista leva um passageiro para Raposa, se a fiscalização alcançá-lo, vai multá-lo porque vai ser considerado um transporte clandestino.
4: Com o projeto, o transporte intermunicipal ou interestadual por taxistas não será considerado irregular se for previamente solicitado por meio eletrônico, aplicativo, telefone ou mensagem. Também o retorno do taxista ao município de origem com passageiro previamente solicitado por meio eletrônico não vai caracterizar captação irregular de passageiros, mas permanecem vedadas a abordagem em via pública, a captação espontânea de passageiros fora da área de autorização e a utilização do serviço em desacordo com as normas municipais. O projeto que regula o transporte intermunicipal pelos taxistas ainda será analisado pelas comissões de Viação e Transportes e de Constituição e Justiça. Da Rádio Câmara de Brasília, Silvia Minhato.
2: Homenagem.
1: Ana Paula Leão, do PP, sugere que a Romaria de Nossa Senhora da Abadia, realizada em Minas Gerais, seja reconhecida como manifestação da cultura nacional. O texto autoriza o poder público a criar políticas de fomento

0: para garantir infraestrutura e assistência aos fiéis.
1: Ana Paula Leão explica que a tradição é centenária e mobiliza milhares de pessoas na primeira quinzena de agosto. A deputada ressalta que a Romaria transcende o aspecto religioso para se transformar num espaço de socialização que ajuda a preservar a identidade regional.
0: Está em análise na Câmara projeto de Ribamar Silva do Podemos de São Paulo, que concede ao município de Osasco o título de Capital Nacional do Trabalho. O deputado sugeriu 19 de fevereiro como data oficial para celebrar a homenagem.
1: Ribamar Silva argumenta que o reconhecimento destaca a importância econômica de Osasco, considerado um dos principais polos industriais, comerciais e de serviços do país. Na visão do parlamentar, a medida valoriza a tradição de trabalho e empreendedorismo do município.
0: Termina agora o Jornal Câmara dos Deputados, produzido pela Rádio Câmara, com trabalhos técnicos de Wellington Teles e apresentação de Luciana Vieira e Val Monteiro. Boa noite.
1: Uma boa noite para você. Fique agora com as notícias do Tribunal de Contas da União.
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3: 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O tribunal determinou que o Ministério da Previdência e o INSS criem mecanismos para verificar, de forma periódica, se essas concessões continuam regulares. 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

0: Vanessa Rangel, aqui na seleção musical da noite desta segunda-feira, agora 9h28. Antes do intervalo, deixa eu trazer aqui um apanhado geral, né? O balanço da Defesa Civil, que aponta que 119 municípios reportaram algum tipo de dano durante a tempestade que atinge várias áreas aqui do estado. O Rio Grande do Sul contabiliza até o momento 2 mortes e 3 pessoas desaparecidas. Conforme a coordenadora de comunicação da Defesa Civil, a tenente Sabrina Ribas, a maioria desses danos são em decorrência de vendavais, das chuvas intensas à questão de alagamentos pontuais. Tivemos elevação de arroios e de pequenos córregos. Também muitos casos de danos decorrentes de granizo, destelhamentos e danos em telhados. Também alagamentos, enxurradas e deslizamentos de solo, que são os movimentos de massa, explicou aí então a tenente Sabrina. Em entrevista coletiva, né, então, ela afirmou que havia 27 alertas ativos até amanhã, terça-feira, sendo 20 relacionados a movimentos de massa e 7 voltados a riscos de inundação. Segundo Sabrina, as áreas de maior preocupação ficam em regiões com relevo acentuado e histórico de ocorrências desse tipo. Entre os problemas relatados nas cidades estão alagamentos, ventavais, granizo, destelhamentos, enxurradas, deslizamentos e a elevação do nível de arroios e córregos. Os acumulados foram expressivos em algumas localidades, só para a gente ter uma ideia, em Jaquirana, o município registrou 193 milímetros em 12 horas. Em Caxias do Sul foram 178 milímetros no mesmo período, enquanto Santa Teresa teve 172 milímetros. Portanto, este balanço da Defesa Civil, né, apontando que 119 municípios tiveram danos, reportaram aí algum tipo de dano, então, em função das chuvas. 9h31, daqui a pouco eu tô de volta.
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10: 9h32. Temperatura 13 graus.
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1: Agora 25 para as 10 da noite desta segunda. Paz e bem, bem-vindo, bem-vinda. Muito obrigado aí pela tua companhia com a gente nesta noite, né? Mais uma noite juntos aqui na Rede Tua Rádio. Olha só, estava monitorando aqui as informações. O rio Caí atingiu 12,30 metros, segundo a última medição, de agora há pouco, às 8 da noite, em São Sebastião do Caí. Isso é mais de 2 metros acima da cota de inundação de 10,50 metros na cidade. Famílias seguem deixando suas residências, sobretudo no bairro Navegantes. Portanto, a situação então em São Sebastião do Caí, né, com o rio Caí atingindo 12,30 metros, mais de 2 metros, né, acima da cota de inundação, a medição agora cerca de 1h30 atrás, né, às 8 da noite. Pois é, e acima, né, dessa cota de inundação, o rio Caí invade ruas, né, em São Sebastião do Caí, nesta segunda-feira. Olha, em Novo Hamburgo, o município registrou mais de 120 destelhamentos parciais e totais em diferentes regiões em decorrência do vendaval, e foram registradas cerca de 40 ocorrências de quedas de árvores também no município. Fazendo um apanhado geral aqui de outras informações, no litoral norte, a rodoviária foi destelhada, rodoviária de Capão da Canoa, acho que é isso, né? Rodoviária destelhada e postes são derrubados pela força do vento. Transtornos em Capão da Canoa, Xangri-Lá e Palmares do Sul. Queda de postes de energia deixaram aí, né, diversos pontos sem luz nas cidades aí, então, do litoral norte gaúcho. Em Eldorado do Sul, o vento arrancou o telhado de restaurante. Temporal atingiu o município, que já contabilizava aí 160 desalojados. Em Santa Catarina, no sul do estado, o temporal arrastou o container e deixou rastro de estragos. Criciúma decretou situação de emergência e o INMET colocou o estado catarinense em alerta vermelho. Região já havia confirmado o que chamam de tsunami meteorológico, né, nesta segunda-feira. E outra imagem que chamou atenção também no dia de hoje foi a ventania que derrubou caminhões, né? Exatamente, a ventania derrubou caminhões num centro de distribuição com trabalhadores dentro. Ninguém ficou ferido. Isso foi em Nova Santa Rita, no centro de distribuição, que fica localizado próximo à BR-386. Portanto, o vento aí, né, essa ventania, acabou derrubando os caminhões, né, em Nova Santa Rita. Deixa eu ver aqui outras informações. Em Pelotas, motociclista morreu, né, ao ser atingido por fios caídos após o temporal. E em Pelotas também, uma antena de telefonia caiu sobre 3 casas durante o temporal. Deixa eu voltar agora aqui para região da Serra, né, para Serra Gaúcha, especialmente para a região de Caxias, porque teve casos aqui que chamaram bastante atenção. Em Caxias do Sul, também com vítimas, né, com pessoas desaparecidas, os bombeiros localizaram um corpo dentro de um carro, né, a equipe de bombeiros localizou o corpo, agora já identificado, né, já atualizando a informação que trouxemos mais cedo, o corpo de Josiane da Silva Rodrigues, de 13 anos. A Josiane foi uma das 3 pessoas que estavam desaparecidas após o carro ser arrastado pela água, isso na localidade de Parada Cristal, em Caxias do Sul. Isso foi ainda pela manhã, né, na manhã de hoje. Durante as buscas à tarde, equipes da corporação conseguiram acessar o veículo, um Celta branco, e visualizaram o corpo da adolescente no interior. Conforme o capitão Pedro Senhudo, a vítima foi encontrada sem sinais vitais. A equipe de bombeiros conseguiu retirar o veículo do rio após a chegada de um maquinário, né, um tipo de esteira aí, para conseguir ter acesso, né, à vítima, então, que estava no interior deste Celta. Seguem desaparecidos agora, então, um menino com cerca de 4 anos e a mãe deles de 43, que não estavam no interior do veículo. Ricardo Leodoro, de 41 anos, companheiro da mulher e padrasto das crianças, ele conseguiu sair do carro, inclusive concedeu entrevista também, né, para a imprensa. Ele conseguiu, portanto, sobreviver, né? E segundo o relato dessa própria deste sobrevivente, né, do Ricardo, segundo ele, então, era a mulher dele que dirigia o veículo, né, que havia saído do bairro Serrano, onde eles moram, para levar os familiares ao trabalho e à escola. E o Ricardo, ele relatou que ela decidiu, né, a esposa dele decidiu pegar um atalho por uma estrada de chão. E segundo ele, ele não conhecia esse caminho, mas ela achou que era melhor para cortar caminho. Foi questão de segundos quando a água chegou no carro e nos arrastou. Diz aí o relato, então, do Ricardo Leodoro, de 41 anos, que conseguiu sobreviver, né? Todos no veículo usavam cinto de segurança, foi o que ele disse, o que acabou dificultando a saída. Além de conseguir se soltar, ele também desafivelou o cinto da adolescente. O menino estava na cadeirinha, que também não foi localizada após a retirada do veículo do rio. Consegui escapar pela janela, tentei me agarrar numa árvore, quando consegui sair, fui pedir ajuda. O relato aí emocionante, né, deste sobrevivente, portanto, o Ricardo Leodoro. E depois de receber atendimento no Hospital de Flores da Cunha e ser liberado, ele voltou a Parada Cristal, né, reconheceu então o veículo usado pelo grupo. Bom, então, em resumo, este destaque bastante triste, né, em Caxias do Sul, esta família, né, que acabou tendo seu carro levado pelas águas, só um conseguiu sobreviver, né, pelo menos oficialmente, né, a sobrevivência, portanto, do Ricardo, porque a mãe, a esposa dele e o menino seguem ainda desaparecidos, né? E a adolescente, então, foi encontrada no veículo, né? Na parte interna aí do veículo. A informação atualizada, portanto, em Caxias do Sul. Outro caso, já que estou falando aqui, de que eu vou me estender um pouquinho, mas só para trazer aqui um outro caso de Caxias do Sul que chamou atenção também, foi de um homem que foi levado pela água do bueiro, né? Ele tinha o costume de limpar o bueiro sempre que chovia, com mais intensidade, né? Segundo o relato dos vizinhos, dos moradores, o Edson Luiz da Silva, de 45 anos, ele segue desaparecido, após ter sido sugado, então, pela água de um bueiro, isso no bairro Desorze, em Caxias do Sul. Durante a manhã foram realizadas buscas no local, nos fundos de uma residência, e por volta das 14 horas à tarde, 7 bombeiros faziam buscas aí por um bueiro, então, para tentar localizar o corpo, então, do Edson Luiz da Silva, né? A gente fala, na verdade foi uma expressão errada que eu usei aqui, né? Equivocada. Corpo, né? O termo correto seria desaparecido, né? Porque apesar de toda a situação, as vítimas, elas são contabilizadas a partir da identificação, né? Que é o caso deste relato que eu trouxe desta família, né, que teve o seu carro levado pelas águas, né? Então, no momento, nós temos uma vítima confirmada, que é adolescente de 13 anos, embora os demais sigam desaparecidos, né? Então, neste momento, são contados como desaparecidos. É o caso, então, do Edson Luiz da Silva, de 45 anos, que foi sugado aí pela água de um bueiro. É outro caso bastante complicado, então, em Caxias do Sul. Até as 18 horas, o homem ainda não tinha sido localizado. É a informação que temos aqui das 18 horas, portanto, deste caso, então, este outro caso na região de Caxias do Sul. Agora, 14 minutos faltando para as 10. Já que estamos aqui trazendo informações, deixa eu buscar aqui já a participação do colega Rudimar Galvan. Vamos ver se o Rudimar traz notícias mais leves, né? Que normalmente o Rudimar traz para a gente aqui nas segundas-feiras. Qual o destaque para a gente nesta noite em Lagoa Vermelha? Rudimar, boa noite.
2: Olá, Gilmar, boa noite. Boa noite para ti, boa noite para os ouvintes do programa Tua Essência, da Rede Tua Rádio. Começando a nossa semana, segunda-feira, dia 21, pós-Dia do Gaúcho, e para representar, para marcar essa data especial que foi o Dia do Gaúcho, aqui da capital nacional do churrasco, Lagoa Vermelha, eu trago uma informação bem bacana, Gilmar, para dividir com você e com todos os ouvintes da Rede Tua Rádio. Lagoa Vermelha vai realizar o primeiro seminário do churrasco e a primeira escola mirim do churrasco. Esses dois eventos farão parte da Expo Lagoa 2026, que acontecerá de 8 a 12 de outubro, aqui no nosso município. O presidente da Associação dos Promotores da Festa Nacional do Churrasco, também vice-prefeito de Lagoa Vermelha, Alessandro Moliterno, e o coordenador desses eventos, Rodrigo Silveira, apresentaram, nesta semana, a realização, durante a Expo Lagoa, do primeiro seminário do churrasco lagoense e a primeira escola mirim do churrasco. Este evento acontece no dia 10 de outubro, é no sábado da Expo, 9 horas da manhã, no restaurante do CTG Alexandre Pato. A programação é aberta ao público, capacidade de no máximo 300 pessoas, não exige inscrições prévia, basta comparecer cedo para garantir lugar. A programação começa com dois painéis de palestras. O primeiro sobre a criação e a escolha do gado para o churrasco com produtores rurais tradicionais da região e o segundo sobre a arte de preparar o churrasco lagoense. Em seguida, quatro equipes formadas por assadores experientes farão a preparação da carne ao vivo, com sorteio das peças para a preparação completa do corte, espeto e assamento. E os participantes do evento ainda terão desconto no almoço, porque este churrasco vai ser servido no almoço durante a Expo. A Escola Mirim do Churrasco funciona como projeto piloto durante o evento. 10 crianças com afinidade com a tradição foram escolhidas para atuar como multiplicadoras, recebendo orientações e interagindo com o público infantil presente. A ideia é transformar essa iniciativa em uma atividade permanente e anual, garantindo que o conhecimento sobre o churrasco lagoense seja passado de geração em geração. Gilmar, é contigo que eu divido e com todos os ouvintes da Rede Tua Rádio essa bacana informação aqui do nosso município de Lagoa Vermelha. Da tua Rádio Cacique, Rudimar Galvan.
1: Muito obrigado, Rudimar. Paz e bem, obrigado. Nos traz aí uma notícia mais leve, né? Nessa noite um pouco pesada aí, né? Com as informações de todas essas situações aí das chuvas, as consequências, né? Nesta segunda-feira. Vamos em frente. Agora 11 minutos para as 10. Agora tem a Fernanda Takai, Estrada do Sol, né? Vamos ficar na expectativa da volta do sol na sequência dessa semana.

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0: Papas da Língua, aqui no Tua Essência, fechando mais uma hora, intervalo, 10 da noite, daqui a pouquinho tem mais.
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1: Agora 10:04, daqui a pouquinho, segura aí, né? Daqui a pouquinho a gente faz a nossa mensagem, o nosso texto para esta segunda-feira. Antes, preciso atualizar aqui mais algumas informações. Hoje o programa está um pouco atípico, né? Claro, devido às informações, e o rádio é isso, né? A nossa prioridade também é a informação, é o serviço, né? Então, por isso também a gente traz as informações. Desta segunda-feira, né? É bastante desafiante nas diferentes regiões, algumas um pouco mais, outras nem tanto, mas a chuva atingiu novamente o estado e trouxe aí consequências, né? Em algumas regiões, começando já de madrugada nesta segunda-feira. Olha, um outro caso que está chamando atenção nessa noite, né? Eu falei mais cedo aqui no programa, é sobre o desaparecimento de um helicóptero, né? Onde estava o cantor Rick, da dupla Rick e Renner, e também o empresário Bruno Avelar. Bom, a atualização mais recente é a seguinte: mais cedo, os bombeiros tinham dado como suspensas, por causa do mau tempo, as buscas, né? Os bombeiros mudaram essa decisão e confirmaram que a operação será mantida durante a madrugada desta terça. Lembrando que a aeronave, ela desapareceu na Serra de Santa Catarina durante o trajeto entre Porto Belo e São Joaquim. As equipes enfrentam chuva intensa e baixa visibilidade, mas decidiram continuar os trabalhos na tentativa de localizar Rick, Bruno e os outros dois ocupantes da aeronave. Portanto, está mantida aí a operação durante a madrugada, nas buscas, né, da aeronave, dos tripulantes, né, deste helicóptero, desta aeronave, entre eles então o cantor Rick, da dupla Rick e Renner. 10:07, você participa com a gente pelo WhatsApp 999530616. Vamos ao nosso texto, agora sim, a tradicional mensagem que inspira o bem. Daqui a pouquinho eu trago a previsão do tempo para esta terça, né? Mais atualizações também das informações desta segunda-feira desafiante aqui no estado. E logo mais, deixa eu ver se já temos aqui a previsão, né? Pelo menos para a gente trazer a manchete, né? Senão daqui a pouco a gente atualiza aí a previsão do tempo, então, para esta terça-feira, para sabermos, né, se o tempo começa a melhorar ou se tem previsão ainda de mais chuvas, né, para esta terça-feira, daqui a pouquinho, aqui no Tua Essência. Vamos ao nosso texto. Bom, em meio, eu fui buscar aqui um texto que já trouxe em outras oportunidades aqui no programa, em meio a esse dia desafiante, né, em que já tivemos vítimas, né, e outras seguem desaparecidas, né, pessoas seguem desaparecidas em função da situação das chuvas, para a gente pensar um pouco, né, sobre a nossa vida, né, que ela pode ser tão breve, né, ou quando a gente menos espera, né, ela pode ter um fim e a gente pode perder pessoas. E é por isso que o título da nossa mensagem é este: a viagem é tão curta. A nossa viagem por aqui, ela pode ser tão curta, então para quê? E aí vem, né, o raciocínio. Se a viagem é tão curta, para que raiva? Para que ódio, né? Para que fazer o mal para o nosso semelhante, né? Para que não agir com a empatia? Para que não ser gentil? É mais ou menos sobre isso, viu, que fala o nosso texto, a mensagem dessa noite. A viagem é tão curta.

moça respondeu com um sorriso. Não é necessário ser grosseiro ou discutir sobre algo tão insignificante. A jornada juntos é tão curta. Já desço na próxima parada. A resposta merece ser escrita em letras douradas no nosso comportamento diário e em toda parte. Não é necessário discutir sobre algo tão insignificante. Nossa jornada juntos é tão curta. Se cada um de nós pudesse perceber que a nossa passagem para cá tem uma duração tão curta, por que escurecê-la com brigas, argumentos fúteis, não perdoando os outros, ingratidão e atitudes ruins? Isso seria um desperdício de tempo e energia. Alguém quebrou o seu coração? Fique calmo, a viagem é tão curta. Alguém traiu, intimidou, enganou ou humilhou você? Fique calmo, a viagem é tão curta. Qualquer sofrimento que alguém nos provoque, vamos lembrar que a nossa jornada juntos é tão curta. Portanto, sejamos cheios de gratidão e doçura. A doçura é uma virtude nunca comparada ao caráter mau ou covardia, mas melhor comparada à grandeza. Nossa jornada juntos aqui é muito curta e não pode ser revertida. Ninguém sabe a duração de sua jornada. Ninguém sabe se terá que descer na próxima paragem. Texto, a mensagem que inspira o bem aqui na Rede Tua Rádio, a rádio do teu tempo. A viagem é tão curta.

vida é tão breve, o tempo não espera ninguém, né? Tá aí a canção, essa versão do padre Fábio de Melo com Fafá de Belém, aqui no Tua Essência, fechando com o nosso texto, a mensagem dessa noite. Agora 10h17, seguimos juntos, paz e bem aí para você, obrigado pela companhia, bom descanso, né? Para quem já descansa, para quem segue trabalhando nessa noite, bom trabalho, para quem tá aí no trânsito, obrigado pela carona, vá com calma, com segurança, né? Numa noite que exige aí cuidado, atenção redobrada, né? Nas estradas do nosso Rio Grande. Daqui a pouquinho a previsão do tempo para amanhã, terça-feira. Agora tem Paul McCartney.

0: Biafra, seu nome, aqui na seleção musical da Rede Tua Rádio, 10h25. Olha, em Lajeado, famílias já são retiradas preventivamente de suas casas e realocadas para o abrigo localizado no Parque do Imigrante. Até às 9 da noite, cerca de 1h20 e poucos, né, atrás, 28 famílias já haviam sido transferidas, segundo a prefeitura. Portanto, isso em Lajeado. Deixa eu ver aqui outras informações. Na Foz do Paranhano, o Rio dos Sinos já superou a cota de atenção com 4,66 metros. Então, sobre aqui a elevação dos rios. Vamos ver se tem outras informações, né, que vão sendo atualizadas aqui nessa noite de segunda-feira. Deixa eu ver aqui. Outros destaques, as últimas informações. Diminuiu um pouco, viu, a falta de luz, né? Ou seja, as pessoas que estão sem luz, segundo a última atualização, o Rio Grande do Sul agora tem cerca de 390 mil pontos sem luz, sendo um pouco mais de 330 mil na área da CE Equatorial e 64 mil na área da RGE. Esse número chegou na madrugada em 960 mil. Portanto, agora já cerca de 390 mil pontos sem luz aqui no estado.
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0: Uma massa de ar frio ingressa no Rio Grande do Sul amanhã, terça-feira, que marca o início da primavera. O ar mais seco e frio desloca a frente fria para o Paraná, Mato Grosso do Sul e São Paulo e deve proporcionar a melhora do tempo aqui no estado. Ainda pode chover no começo do dia, no norte e no nordeste gaúcho, mas depois a tendência de abertura do tempo. O sol aparece entre nuvens em grande parte do estado, embora ainda ocorram momentos de maior nebulosidade em algumas áreas. A entrada do ar frio provoca queda das temperaturas em todo o estado. O declínio será mais acentuado no sul gaúcho, onde grande parte do dia deve ser marcada pelo frio. A massa de ar frio deve manter o tempo firme nos próximos dias. Olhando já lá para quarta-feira, o frio será mais intenso durante a madrugada e o início da manhã, com possibilidade de geada em áreas aqui do estado. Portanto, em resumo, então, o tempo começa a melhorar, né? A instabilidade se afasta amanhã, terça-feira, começa a esfriar mais e aí na quarta segue o frio, né? Um pouquinho mais intenso, então, este o cenário para os próximos dias. 10h29, aguenta aí que eu já volto.
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10: 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Temperatura 12 graus.
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0: Tá aí essa versão dos Serranos, né? Para lembranças, em mais um Te Aproxega aqui no Tua Essência, para você com a gente nesta noite de segunda-feira. Bem-vindo, bem-vinda. Muito obrigado aí pela companhia. Olha, a medição mais atualizada, às 10 da noite, né? Ou seja, cerca de 37 minutos atrás, aponta que o rio Caí, olha, bem na hora que eu ia falar, mudou a tela aqui, deixa eu voltar aqui, né? Muitas informações sendo atualizadas. O rio Caí, ele chegou a 12 metros e 86 em São Sebastião do Caí, então, conforme essa medição de agora às 10 da noite. São 24 centímetros de elevação em comparação ao nível das 21 horas. E também 2 metros e 36 acima da cota de inundação. O rio Taquari, ele já está em cota de inundação em pelo menos 3 municípios monitorados pelo Serviço Geológico do Brasil. Santa Teresa, aqui na Serra, o nível chegou a 15 metros e 13 centímetros às 15 para as 10 da noite. 13 centímetros acima da cota de inundação. Encantado, a medição das 9 da noite apontava 13 metros e 13. São 1 metro e 13 acima da cota de inundação, que é de 12 metros. No município de Estrela, às 15 para as 10 da noite, o rio também ultrapassou a cota de inundação, chegando a 20 metros e 41 centímetros. Os dados mostram forte elevação nos 3 pontos nas últimas horas. Portanto, é uma projeção aqui, né? E a medição mais atualizada, então, algumas de agora às 10 da noite. As últimas informações, portanto, as últimas atualizações que chegam aqui pra gente. O estado tem mais de 420 mil pessoas sem luz. Mas esse número ele já havia reduzido. Não, aqui o mais atualizado é 390 mil. Né? Então, de 423 já está em torno de 390 mil o número de pontos sem luz aqui no estado. Deixa eu ver se tem mais alguma atualização pertinente para que a gente possa passar para você. Bom, é isso aí, né? Mais ou menos isso. As últimas atualizações que temos por aqui nessa noite de segunda-feira. 20 minutos faltando para as 11 da noite. Agora tem a participação do Mário Vivan, que traz os destaques na história.
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2: 21 de setembro, Dia Internacional da Paz, Dia Mundial da Doença de Alzheimer, Dia da Árvore, Dia do Adolescente, Dia do Fazendeiro, Dia do Radialista e Dia Nacional de Luta das Pessoas com Deficiência. Os aniversariantes do dia. O cantor, compositor e dançarino norte-americano Jason Derulo.

os fatos do dia. Em 1893, foi dirigido pela primeira vez um automóvel movido a gasolina pela Ford. Uma década depois, a invenção começou a ser produzida em série, trazendo uma verdadeira revolução nos custos dos automóveis. Em 1930, foi anunciada a invenção do flash fotográfico, que é um dispositivo que atua como fonte de luz artificial para iluminar cenas em fotografia. Em 1947, nasceu o escritor norte-americano Stephen King, conhecido no mundo inteiro por seus livros de terror. Em sua carreira de sucesso, já teve mais de 20 obras adaptadas para o cinema. Em 1981, a Assembleia Geral das Nações Unidas proclamou o dia 21 de setembro como o Dia Internacional da Paz, com o objetivo de comemorar e fortalecer os ideais de paz em cada nação e em cada povo e entre eles em todo o mundo, e o cessar-fogo nas nações mais violentas.

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som de Ahá aqui na seleção musical da tua rádio nesta segunda-feira. 9:11. Abraço para o Claudemar Rigotti, nos acompanhando em Caxias do Sul. Ele deseja aqui, deixa os cumprimentos, né, pelo dia do radialista para toda a equipe da tua rádio. Então, em nome de todos, nossa gratidão, viu, Claudemar? Obrigado aí pela lembrança, né? Pois é, o dia do radialista às vezes se confunde um pouco, né? Porque, na verdade, acaba sendo celebrado em duas datas, né? O dia oficial é o dia 7 de novembro, não é hoje, é o dia 7 de novembro, né? Mas a data tradicional de 21 de setembro também continua muito celebrada aí, né, pelos radialistas, né? Então, só para explicar rapidinho, 7 de novembro, a data oficial, ela foi instituída pela Lei 11.327/2006, assinada pelo presidente Lula. E a escolha homenageia o nascimento do maestro e compositor e radialista Ari Barroso, nascido em 7 de novembro de 1903. A segunda data, que seria o dia de hoje, né, é data tradicional, era o dia em que a profissão celebrava suas conquistas desde a década de 1940, em alusão a um decreto da época de Getúlio Vargas, que fixou normas e o piso salarial dos profissionais da área. Então é isso, né? Mas que bom, temos duas datas então, né? A gente recebe cumprimentos hoje e também lá no dia 7 de novembro. Valeu, Claudemar, obrigado aí também pela companhia. 7 minutos faltando para as 11, dá tempo ainda de mais uma, ao menos um pedacinho, né, para fechar mais uma hora de sucessos aqui na Rede Tua Rádio, desejando paz e bem aí para você na reta final desta segunda-feira.

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8: 10 horas 57 minutos. Temperatura 12 graus.
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1: Seguimos juntos na noite desta segunda-feira, paz e bem aí para você, 11 da noite, começando a última hora, né? Obrigado mais uma vez pela companhia. Abraço pro Alexandre Luiz Reis, acho que é Caxias do Sul, né? Tá ligado também com a gente, tá pedindo o vento com os monarcas. Vamos programar então no último dia pro chega, né? Daqui a pouquinho, às 11h30, na última edição da Boa Música do Rio Grande. Obrigado, viu? Meu caro Alexandre, ele oferece pro Paulo José Reis. Abraço aí para vocês. Muito obrigado pela companhia. 11 da noite. Começamos a última hora, né? Esse bloco com América. Obrigado aqui o seu Alexandre, né? O Alexandre também cumprimenta aqui pelo dia do radialista. Muito obrigado, viu? Abraço aí pra vocês.

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7: 11 horas e 28 minutos. Temperatura, 13 graus.
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Ponto final em mais uma edição do Tua Essência aqui na Rede Tua Rádio. E eu, Gilmar Ferreira, agradeço sempre a sua companhia, a sua audiência com a gente. Hora da prece, da bênção final tradicional deste horário. E hoje a participação neste momento é do Frei Miguel de Biasi. Frei Miguel é pároco da paróquia São Luís Gonzaga, em Veranópolis.

Senhor, nesta noite, após um dia de vida que me concedeste, antes de repousar a ti me dirijo para te glorificar. Ó Cristo, Rei Redentor do Universo, tu és o princípio e fim de todas as coisas da vida. Em ti o amor é infinito e a misericórdia é eterna. Em ti não há temor, porque as trevas são vencidas pela tua luz. Em ti confio e espero seguir o caminho da verdade e vida. Confiante te peço, dá-me da água viva e da sabedoria que só tu, Senhor, sabes dar. Glória a ti, Cristo Rei Redentor. Amém. Após a oração desta noite, vamos sossegar por um instante nossa mente para que, com fé, receber a bênção. Senhor, te abençoe e te guarde. Te mostre a sua face e tenha misericórdia de ti. Volva para ti seu rosto e te dê a sua paz. Que o Senhor te abençoe em nome do Pai, do Filho e do Espírito Santo. Amém.

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5: 11 horas 56 minutos. Temperatura 13 graus.
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Muito bom dia nessa madrugada de terça-feira. Depois do Tua Essência, chegando por aqui, eu, Daniel Rodrigues, te fazendo companhia até as 3 horas da manhã. Das 3 às 5, retorna ele, Gilmar Ferreira, no comando da nossa madrugada aqui nas emissoras que integram a nossa rede. Você tem uma excelente terça-feira pela frente, eu desejo de todos os profissionais aqui da Rede Tua Rádio. Chegando agora muita música, o espaço da informação e também as mensagens para a gente começar com o pé direito essa terça-feira. Bom dia!

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1: Olá, meus amigos e caros ouvintes, nesta terça-feira nós temos as instabilidades ainda predominando, pelo menos no período da manhã. A partir da tarde o tempo vai voltando a ficar mais firme por aqui, devido à entrada de uma nova massa de ar de origem polar. Estamos já no início da primavera, né? Mas ainda é bastante normal a entrada dessas massas de ar frio. Elas não ficam aí por muito tempo, elas não conseguem, né? Predominar por muito tempo, o frio começa a perder intensidade rápido. E é justamente isso que devemos ter ao longo dos próximos dias. Um tempo um pouco mais firme predominando, mas também com temperaturas amenas. Na tarde desta terça-feira, as máximas por aqui oscilam entre 16 e 17 graus. Na quarta-feira, o dia começa frio, com mínimas entre 4 e 7 graus. Em média, aqui na região 4, nos pontos mais elevados. Depois, durante a tarde, máximas entre 15 e 16 graus. Na quinta-feira, ao longo da quinta-feira, as temperaturas vão subindo gradualmente, assim como na sexta-feira e final de semana. Nós já chamamos atenção, pessoal, para a semana que vem, pelo menos por enquanto, os prognósticos estão indicando que será uma semana de bastante instabilidade. Com a previsão do tempo, Kátia Valente.
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abraço, galera. É.

Tá aí a boa música aqui da Rede Tua Rádio. Você que está nessa madrugada, muito obrigado pela companhia, muito obrigado pela audiência. Nós vamos juntos até às 5 horas da manhã com os nossos quadros, com as nossas mensagens, os momentos de reflexão, né? Que a gente dá aquela respirada mais funda, faz aquele momento de espiritualidade sempre presente aqui na Rede Tua Rádio. Bom dia!

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1: De senhor, Aline, que prazer ter você aqui, cara.
2: Que honra, meu irmão.
1: Escuta só,

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0: Nosso encontro é sempre um momento bonito, de prece, de reflexão, de sentido da vida. O pensamento de hoje assim nos diz: o homem nasce para o trabalho, como o pássaro para voar. O homem nasce para o trabalho, como o pássaro para voar. É muito importante, a cada dia, começar com ânimo e esperança uma nova jornada de trabalho, de compromissos. Através do trabalho, nós vamos nos realizando como pessoas. Trabalhar não é um sacrifício, trabalhar é uma graça, não é uma imposição. Assim como temos outras dimensões em nossa vida, o trabalho faz parte do existir e nos ajuda a entender a vida e a crescer na vida. Por isso, agradeçamos a Deus por termos a força para trabalhar. Agradeçamos o trabalho que já realizamos. Agradeçamos pela capacidade do trabalho. No trabalho, nós expressamos aquilo que carregamos dentro de nós. O trabalho nos ajuda a sermos felizes. Por isso, o homem nasce para o trabalho, como o pássaro para voar. Que o Senhor esteja a teu lado para te defender, dentro de ti para te iluminar, diante de ti para te indicar o caminho, atrás de ti para te guardar, acima de ti para te abençoar. Que o Senhor nos abençoe. Em nome do Pai, do Filho e do Espírito Santo. Amém.
1: Meia-noite e 41 minutos.

A boa música desta madrugada de terça-feira. Muito obrigado pela tua audiência, você que está desde o radinho mais antigo até o mais moderno dos smartphones, sintonizado aqui em uma das emissoras que integram a rede Tua Rádio. Seguimos com mais música, mais mensagens e também o espaço da informação. Daqui a pouco, tem os destaques nacionais e internacionais das últimas horas.

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1: Parabéns, exclama uma jornalista através das barreiras colocadas no pátio do Belvedere, onde o Papa chegou às 11:27 da manhã desta segunda, 14 de setembro, a bordo do carro do Vaticano para inaugurar a exposição Aqua. No dia

0: Igreja Romana. Em seguida, chamou a atenção do Papa a instalação criada pelo artista francês J.R., uma grande onda em preto e branco que representa a ambivalência da água, maravilha da natureza e, ao mesmo tempo, elemento catastrófico. Uma obra inspirada nas gravuras criadas pelo pintor Gustave Doré para a edição da Bíblia em francês de 1866. A mostra dá início ao ciclo Catástrofe e Maravilha, que pretende propor uma reflexão ampla e interdisciplinar sobre os elementos naturais, entendidos como espelho dos medos e das esperanças da humanidade. Depois de visitar a exposição, o Papa Leão XIV, em discurso, inicia fazendo uma referência à história pessoal, o que neste dia especial para ele parece não ser apenas uma coincidência.
1: Vorrei solo dire che Dio nella sua provvidenza e qualche volta con certo umorismo.
0: Gostaria apenas de dizer que Deus, na sua providência e às vezes com um certo humor, nos faz lembrar sempre que Deus está conosco. Muitos de vocês talvez não saibam que minha mãe era bibliotecária e hoje estou aqui no dia do meu aniversário justamente para cumprimentar todos. Ao contemplar o acervo de livros guardados na sala leonina da Biblioteca Apostólica do Vaticano, percebe-se silêncio e inquietação. O duplo sentido que um leitor apaixonado encontra nas páginas de romances, tratados, orações e nas Sagradas Escrituras. O Papa Leão fala então de sístole e diástole, os dois movimentos do coração para descrever a Biblioteca Apostólica do Vaticano, que hoje visita pela primeira vez como pontífice, seguindo os passos dos seus predecessores.
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3: Uma hora e 14 minutos.

trabalhando, fazendo um plantão nessa madrugada. Muito obrigado pela companhia, muito obrigado pela audiência. Lembrando que você está sintonizado em uma das emissoras da Rede Tua Rádio. Bom dia!

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1: É. Quando a gente fica solteiro, a gente precisa de passa, né?
2: É um problema.

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1: Houve um tempo em que você resolveu andar somente em sua própria companhia. Após relacionamentos que não deram certo e com preguiça de procurar e iniciar qualquer nova paquera, você seguia apenas com Vinícius de Moraes. Nunca fui covarde, mas agora é tarde. Amei tanto que agora nem sei mais chorar. É que você não precisava de ninguém. Também não queria mais sentir as dores do amor. Decidiu caminhar por aí, completando seus vazios com trabalho, viagens e o que viesse pela frente. Pelas trilhas que percorreu, fez novos e queridos amigos. Provou bebidas, comidas e sabores que desconhecia. Visitou lugares diferentes. E tudo isso aconteceu porque você se arriscou por caminhos nunca antes percorridos. Desde descer uma cachoeira no rapel até transmutar para palavras escritas toda a inspiração que o inquietava. Assim, conheceu a alegria da solitude e viveu dias tristes na solidão. Estava tudo bem. Você seguia seus dias como queria ou como podia. Você descobriu que é possível ser feliz sem ter alguém e que não ter ninguém é bem melhor do que estar em uma relação de obrigação, como quem se casa sem amor somente porque precisa dizer que está casado. Então, num dia comum, como nesses dias em que a rotina o envolve, você não espera mais nada além de voltar para casa no início da noite com a sensação da missão cumprida, você esbarrou em alguém. Despretensiosamente, vocês conversaram, trocaram olhares, sorriram e se despediram com a sensação de que o dia terminava diferente. Algo havia mudado. O diferente começou a se revelar em seu sorriso e em seu olhar. Por onde passava, as pessoas queriam saber o que tinha acontecido e qual era a novidade. Você não pensava mais em voar pelos ares de uma nova paixão. E também já havia se habituado aos domingos vazios e às festas de família em que somente você não formava um par. Você já estava acostumado a dormir ouvindo somente a voz do Vinícius. Porém, ao surgirem conversas ao telefone que se perdiam nas horas da noite, junto com a alegria que chegava com a proximidade do reencontro, o tempo e a distância em que não houve paixão na sua vida se preencheram de um sentimento bom. O período em que você andou só sumiu com a mesma velocidade com que surgiu o desejo de repetir aquele beijo que dura uma música inteira. Ao perceber a felicidade explodir dentro do peito, você descobriu que ela é a verdadeira porque não tem obrigação. Esta euforia que surge do nada para ser tudo, que é um sentir sem entender, e é querer voar, mesmo correndo o risco de cair. Por Rebeca Bedoni, o amor não é imortal, posto que é chama, mas que seja infinito enquanto dure. Falando de amor, hoje aqui na tua rádio.
0: Uma hora e 37 minutos.

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1: Cada vez que me lembro do amigo Chico Mineiro, das viagens que eu fazia, ele era meu companheiro. Sinto uma tristeza, uma vontade de chorar, lembrando daqueles tempos que não mais hão de voltar. Apesar de eu ser patrão, eu tinha no coração o amigo Chico Mineiro, caboclo bom, decidido, na viola dolorido, que era peão dos boiadeiros. Hoje, porém, com tristeza, recordando das proezas das nossas viagens em motim, viajamos mais de 10 anos, vendendo boiada e comprando por esse rincão sem fim. 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
1: 22 de setembro, Dia Mundial Sem Carro, Dia do Contador, Dia do Técnico Agropecuário, Dia Nacional do Atleta Paralímpico, Dia de Defesa da Fauna e Dia da Banana. Os aniversariantes do dia.
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0: Os fatos do dia. Em 1897, morreu em Canudos, na Bahia, Antônio Vicente Mendes Maciel, mais conhecido como Antônio Conselheiro. Ele foi um líder religioso brasileiro que encabeçou a Guerra de Canudos, ou Campanha de Canudos, um confronto entre sargentos e o exército brasileiro. 1945.
1: Eu fico com a pureza da resposta das crianças. É a vida, é bonita e é bonita. 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
2: Viver e não ter a vergonha de ser feliz.
0: Nasceu o cantor e compositor Gonzaguinha. Ele era filho registrado, mas não natural, do cantor e compositor pernambucano Luiz Gonzaga. Gonzaguinha morreu aos 45 anos em 29 de abril de

1994. Um dos seriados mais populares dos últimos tempos, Friends, foi exibido na televisão pela primeira vez pelo canal NBC nos Estados Unidos, 2004.

0: Uma das mais premiadas e caras séries de televisão, Lost, foi exibida pela primeira vez pela rede ABC nos Estados Unidos. Mário Vivan para a tua rádio.
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1: Olá, meus amigos e caros ouvintes, nesta terça-feira nós temos as instabilidades ainda predominando, pelo menos no período da manhã. A partir da tarde, o tempo vai voltando a ficar mais firme por aqui, devido à entrada de uma nova massa de ar de origem polar. Estamos já no início da primavera, né? Mas ainda é bastante normal a entrada dessas massas de ar frio. Elas não ficam aí por muito tempo, elas não conseguem, né, predominar por muito tempo, o frio começa a perder intensidade rápido. E é justamente isso que devemos ter ao longo dos próximos dias. Um tempo um pouco mais firme predominando, mas também com temperaturas amenas. Na tarde desta terça-feira, as máximas por aqui oscilam entre 16 e 17 graus. Na quarta-feira, o dia começa frio, com mínimas entre 4 e 7 graus. Em média, aqui na região 4, nos pontos mais elevados. Depois, durante a tarde, máximas entre 15 e 16 graus. Da quinta-feira, ao longo da quinta-feira, as temperaturas vão subindo gradualmente, assim como na sexta-feira e final de semana. Mas já chama atenção, pessoal, para a semana que vem, pelo menos por enquanto, os prognósticos estão indicando que será uma

0: semana de bastante instabilidade. Com a previsão do tempo, Kátia Valente.
1: Previsão do tempo. 2:17.

Nessa madrugada de terça, eu, Daniel Rodrigues, vou ficando por aqui, agradecendo mais uma vez a tua companhia. Muito obrigado e muito obrigado. Na sequência chega o Gilmar Ferreira para te fazer companhia e para comandar a madrugada aqui da Rede Tua Rádio nessa terça. Um excelente dia pela frente a você, um excelente dia pela frente aos seus amigos, aos seus familiares. Paz e bem e santa alegria. Música.

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1: O santo deste dia 22 de setembro é Santo Inácio de Santiá, capuchinho. Inácio foi batizado com o nome de Maurício. Órfão de pai, foi confiado a um padre, seu parente. Foi ordenado sacerdote em 1710 e ficou logo conhecido e admirado por todos. Foi para Turim e pediu para ser capuchinho em 1716. Em 1731 foi nomeado mestre de noviços. Sabia infundir nos jovens a paixão pela observância da regra e das constituições capuchinhas. Quando deixou de ser mestre em 1744, foi atender os soldados feridos na guerra contra a França como capelão. Depois se dedicou à formação permanente junto aos confrades e durante 20 anos dedicou-se às confissões. E ele dizia: quem quiser ser bem atendido, entre na fila dos penitentes do Frei Inácio. Nos dois últimos anos, viveu na enfermaria do convento. João Paulo II o colocou na honra dos altares em 19 de maio de 2002. Ele nasceu perto de Vercelli, Itália, em 1686 e morreu em 1770 com 84 anos de idade. 22 de setembro, Santo Inácio de Santiá, capuchinho.
2: 2 horas e 38 minutos.

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1: Ocuparam um espaço que era de nós dois, sem saber como é ser só um. E é pra esse amigo que eu dedico esse show, pra ele que eu dividi maior parte da minha vida, se não a melhor fase da minha vida. Afinal de contas, 18 anos é uma vida, é uma longa história. E é pra ele, por ele que nós estamos aqui nessa noite.

madrugada da terça-feira, dia 22 de setembro, e você ligado com a gente. Eu sou Gilmar Ferreira e é sempre um prazer estar contigo também aqui na madrugada. Abraço para você no plantão, para quem tá no trânsito, cuidado aí, né? Atenção redobrada. Temos essa situação das chuvas, né, de ontem, dos últimos dias, o que compromete aí, né, a situação de muitas estradas aqui no Rio Grande do Sul. Para quem tá aí na cama, ligado, ligada com a gente, muito obrigado aí, viu, pela companhia. Uma boa terça-feira. Deixa eu já reforçar aqui, falando em estrada, a BR-470 permanece interditada na Serra das Antas após as fortes chuvas, né, aqui no estado. O DENIT fará uma nova avaliação nesta terça, hoje, portanto, antes de definir a liberação do tráfego. Então é importante reforçar aqui, né, este bloqueio entre o Belvedere do Espigão, no quilômetro 185, e a Vinícola Cainelli, no quilômetro 202. Então hoje terá uma nova atualização, né? E você, claro, fica ligado aqui na Rede Tua Rádio, que nós atualizamos a informação para você. Agora tem Renato e seus Blue Caps. Feche os olhos.

Felicidade é saber apreciar as coisas simples da vida. O Google publicou há poucos dias quais são as pesquisas mais comuns entre os usuários. Entre elas, o que é quase sempre uma tendência é uma em particular: como ser feliz? Ser feliz é fechar os olhos e não querer mais nada, e para isso basta deixar de medir a felicidade pelo dinheiro que temos ou não temos.

0: que a coisa mais importante para você são seus filhos, mas você deve completar um longo dia de trabalho que o impeça de estar com eles o tempo que desejaria. Você gostaria indubitavelmente que tudo fosse mais fácil e a partir daí que às vezes nos sentíssemos perdidos diante de tantas pressões, tantas obrigações que dia após dia nos afastam do que é realmente essencial. Portanto, seria interessante pensar nesses aspectos por alguns instantes. Por exemplo, levar uma vida plena e consciente. Levar uma vida plena e consciente é saber entender em que momento da sua vida você está a sentir o seu presente, o aqui e agora. Devemos ser conscientes do que o nosso coração nos diz e das necessidades que você tem ao seu redor. Você pode, por exemplo, trabalhar mais horas, dando-lhe a oportunidade de ter mais coisas, mas sabe que, apesar de tudo, prefere investir nesse tempo na sua família. Viver uma vida plena também é entender que todo esforço vale a pena, porque tudo que você faz te faz feliz e oferece felicidade aos outros. Se não houver reciprocidade, não há cumprimento. Olhe para a sua vida como se fosse um círculo. Se não houver equilíbrio consigo mesmo e com o que o rodeia, será difícil desfrutar essa felicidade. Nem todas as pessoas sabem como aproveitar as coisas simples que a vida lhes oferece. Talvez porque eles são incapazes de vê-los, outros porque não os apreciam e estão mais inclinados para o apego material, para a satisfação imediata, o que não dura. Respire, ame, seja feliz, aproveite as coisas simples da vida. Esse é o único urgente. O resto, embora você não acredite, é secundário. Não hesite em praticar essa simplicidade de pensamento e de emoções no seu dia a dia, porque quando finalmente encontrarmos essa felicidade interior, ela durará para sempre, porque estará conectada ao nosso verdadeiro eu. Até amanhã!
1: Horas e 15 minutos.

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abençoe meu canto, eu te peço, por favor. 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

Olha, meu amigo, minha amiga ligado aqui na Rede Tua Rádio. Às vezes a felicidade tá batendo a sua porta, mas você tá no quintal procurando o trevo de quatro folhas. Pense nisso.

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0: que estamos juntos mais uma vez. É uma alegria muito grande poder falar com você. Que a paz de Deus esteja presente em nossos corações e o seu amor nos motive a vivermos uma vida sempre mais intensa. Eu gostaria de falar hoje sobre a cura de uma imagem intimidadora de Deus, controladora. Muitas vezes nós temos imagens de Deus que não correspondem àquilo que Deus é. Por isso precisamos nos curar dessas imagens. Muitas pessoas trazem consigo uma imagem intimidadora de Deus. Esse é o Deus que controla minhas ações e pensamentos, e pelo qual eu me sinto constantemente observado. A reação a essa imagem consiste então em tentar eu mesmo controlar os meus atos e meus pensamentos. Não tenho medo apenas de Deus. Em última instância, tenho medo de mim mesmo, de meus instintos que me tomam, de meus pensamentos que me desnorteiam. Preciso controlar tudo. Não posso cometer erros. É que nesse caso a vida sairia do controle. Esse tema é descrito por Jesus na parábola dos talentos, que nós podemos recordar. Nessa parábola, Jesus fascina e provoca. Os dois primeiros servos, que receberam mais talentos, negociam e obtêm grande recompensa. Entretanto, o terceiro servo enterra o seu talento. Ao mesmo tempo que nós sentimos compaixão desse servo, nós sentimos raiva. Afinal, por que ele não fez o seu talento dar fruto? Esse terceiro servo revela em sua autojustificação onde está o problema. Ele comparou-se com outros e sentiu-se prejudicado. Por isso ele quer, pelo menos, preservar o pouco que tem sem perda. Ele diz ao Senhor: Senhor, eu conhecia-te, que és um homem duro, que ceifas onde não semeaste e ajunta onde não espalhaste. E atemorizado, escondi na terra o teu talento. Aqui tens o que é teu. O problema do terceiro servo é o medo diante do Senhor. Ele tem a imagem de um Senhor duro que pune. Por isso enterra o seu talento para não cometer nenhum erro. Ele gostaria de ter tudo sob controle, de não abrir mão de nada, mas desse modo não ganha nada. Quem negocia com os talentos concede alguma coisa para receber mais em troca. Mas o terceiro servo guarda tudo para não perder nada. Mas exatamente por isso ele perde tudo. O Senhor trata esse servo com muito rigor. Ele faz exatamente o que o servo imaginara. Ele satisfaz a imagem que o servo tinha dele. Por isso ele pune o servo, porque o servo tinha a imagem de que o Senhor punia. Jesus quer dizer, diante dessa parábola, que quando você tem uma imagem de Deus tão carregada de medo, então a sua vida será desde já pranto e ranger de dentes. Quando você quer controlar tudo, sua vida sai do controle. Quando não quer cometer nenhum erro, você faz tudo errado. Por isso, caro ouvinte, diante desta reflexão, possamos pensar também sobre a nossa imagem de Deus. Será que é como a descrita? Se é assim, nós precisamos curá-la, porque a imagem melhor de Deus é de um Deus que ama, que nos sustenta, que nos convoca a amarmos como ele amou. Pensemos nisso, um forte abraço. Deus te abençoe e te guarde em nome do Pai, do Filho e do Espírito Santo. Amém.
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2: Três horas e 46 minutos.

César e Paulinho, Boboca e Bobão, aqui na Rede Tua Rádio, na madrugada desta terça, 22 de setembro. Olha, monitoramentos mostram que o Guaíba ainda sofre efeitos da enchente de 2024. O IPH, o Instituto de Pesquisas Hidráulicas da Universidade Federal do Rio Grande do Sul, a URGS, tem identificado aumento de bactérias, metais e outros compostos. Vamos em frente com mais músicas aqui na madrugada. Daqui a pouquinho tem o nosso terço para você com a gente.

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1: Existe algo especial em você que talvez nem sempre consiga enxergar. A vida pode trazer momentos que fazem você duvidar do seu valor, mas lembre-se de que você foi criado à imagem e semelhança de Deus. Isso significa que existe dentro de você algo que vai muito além da aparência, das conquistas ou da opinião das pessoas. Você não precisa ser perfeito para ter valor. Não precisa provar nada para merecer amor, respeito e cuidado. Existem qualidades, sentimentos, talentos e uma força dentro de você que tornam sua história única. Mesmo quando não consegue perceber, há algo em você que nenhuma comparação consegue apagar. Por isso, não permita que uma fase difícil faça você esquecer quem é. Cuide do seu coração, respeite sua caminhada e reconheça o que existe de bonito em você. Somos diferentes, temos histórias diferentes e carregamos dons diferentes. Talvez uma das maiores descobertas da vida seja perceber que aquilo que você procurava fora sempre esteve dentro de você. Pensemos, neste novo dia, o Senhor te abençoe e te guarde, o Senhor faça brilhar sobre ti sua face e se compadeça de ti, o Senhor volte para ti o seu rosto e te dê a paz, o Senhor te abençoe, Pai, Filho e Espírito Santo.

Deixa Chover, Guilherme Arantes, aqui na seleção musical da tua rádio, para você com a gente nesta terça-feira. Produção industrial tem pior resultado para agosto em 11 anos. Intenção de investir é a menor em 6 anos. Informações foram divulgadas nesta segunda pela CNI, a Confederação Nacional da Indústria. A entidade realizou uma sondagem com 1.403 empresas. Falei mais cedo aqui na madrugada, reforçando. A BR-470 permanece interditada na Serra das Antas. O DENIT fará uma nova avaliação nesta terça, hoje, portanto, antes de definir sobre a liberação do tráfego. Portanto, está interditada, né? A BR-470 na Serra das Antas, entre o Belvedere do Espigão, no quilômetro 185, e a Vinícola Cainelli, no quilômetro 202. O bloqueio foi adotado de forma preventiva às 10h30, né, de ontem, segunda-feira, mas diante do volume aí das chuvas, a medida ela foi alterada, né? Deixa eu ver aqui que horas que foi alterada. Portanto, deixa eu ver aqui, mas enfim, né, mais tarde, ainda nesta segunda-feira, houve então a informação sobre a interdição, né? Ela foi interditada de forma preventiva e depois o preventivo se tornou, né, oficial no dia de ontem, pelo menos, até hoje, quando terá uma nova avaliação do DENIT, e você vai acompanhar aqui na tua rádio, então, a atualização não só dessa situação, mas também um rescaldo, né, em todo o estado, daqui a pouquinho também no nosso horário local, da situação, das consequências das chuvas aqui no Rio Grande do Sul. Diante deste cenário, também rezemos, né? Rezemos por todos que estão sofrendo as consequências das chuvas, né? Do temporal, nas diferentes regiões do estado. E somando às nossas intenções pessoais, a intenção de cada um, de cada uma de vocês que rezam com a gente aqui na tua rádio. A canção, né, o canto que abre aqui o nosso terço nesta terça-feira, Eu Vim Para Que Todos Tenham Vida.

0: iniciamos este novo dia com as bênçãos de Deus e proteção de Nossa Senhora, Virgem Maria. Em nome do Pai, do Filho e do Espírito Santo. Amém. Creio
1: em Deus Pai Todo-Poderoso, Criador do céu e da terra, em Jesus Cristo, seu único Filho, nosso Senhor, que foi concebido pelo poder do Espírito Santo, nasceu da Virgem Maria, padeceu sobre Pôncio Pilatos, foi crucificado, morto e sepultado, desceu à mansão dos mortos, ressuscitou o terceiro dia, subiu ao céu, está sentado à direita de Deus Pai Todo-Poderoso, onde há de vir julgar os vivos e os mortos. Creio no Espírito Santo, na Santa Igreja Católica, na comunhão dos santos, na remissão dos pecados, na ressurreição da carne, na vida eterna. Amém.
0: Pai nosso que estais no céu, santificado seja vosso nome. Venha a nós o vosso reino. Seja feita a vossa vontade, assim na terra como no céu.
2: O pão nosso de cada dia nos dai hoje, perdoai as nossas ofensas, assim como nós perdoamos a quem nos tem ofendido. E não nos deixeis cair em tentação, mas livrai-nos do mal. Amém.
0: O anjo do Senhor anunciou a Maria.
2: E ela concebeu do Espírito Santo.
0: Ave Maria, cheia de graça, o Senhor é convosco. Bendita sois vós entre as mulheres, e bendito o fruto do vosso ventre, Jesus.
2: Santa Maria, Mãe de Deus, rogai por nós, pecadores, agora e na hora de nossa morte. Amém.
0: Eis aqui a serva do Senhor.
2: Faça-se em mim segundo a vossa palavra.
0: Ave Maria, cheia de graça, o Senhor é convosco. Bendita sois vós entre as mulheres, e bendito o fruto do vosso ventre, Jesus.
2: Santa Maria, Mãe de Deus, rogai por nós, pecadores, agora e na hora de nossa morte. Amém.
0: O Verbo Divino se fez carne
2: e habitou entre nós.
0: Ave Maria, cheia de graça, o Senhor é convosco. Bendita sois vós entre as mulheres, e bendito o fruto do vosso ventre, Jesus.
2: Santa Maria, Mãe de Deus, rogai por nós, pecadores, agora e na hora de nossa morte. Amém.
0: Glória ao Pai, ao Filho e ao Espírito Santo.
2: Como era no princípio, agora e sempre. Amém.
0: Ó meu bom Jesus,
2: perdoai-nos, livrai-nos do fogo do inferno, levai as almas todas para o céu, e socorrei principalmente as que mais precisarem.
0: Nossa Senhora de Fátima e São Francisco,
2: rogai por nós.
0: E nesta terça-feira, contemplamos os mistérios dolorosos. E neste primeiro mistério doloroso, contemplamos
2: a oração e a agonia de Jesus no Getsêmani. Pai nosso que estais no céu, santificado seja o vosso nome. Venha a nós o vosso reino, seja feita a vossa vontade, assim na terra como no céu.
0: O pão nosso de cada dia nos dai hoje, perdoai as nossas ofensas, assim como nós perdoamos a quem nos tem ofendido. E não nos deixeis cair em tentação, mas livrai-nos do mal. Amém.
2: Ave Maria, cheia de graça, o Senhor é convosco. Bendita sois vós entre as mulheres, e bendito é o fruto do vosso ventre, Jesus.
0: Santa Maria, Mãe de Deus, rogai por nós, pecadores, agora e na hora da nossa morte. Amém.
2: Ave Maria, cheia de graça, o Senhor é convosco. Bendita sois vós entre as mulheres, e bendito é o fruto do vosso ventre, Jesus.
0: Santa Maria, Mãe de Deus, rogai por nós, pecadores, agora e na hora da nossa morte. Amém.
2: Ave Maria, cheia de graça, o Senhor é convosco. Bendita sois vós entre as mulheres, e bendito é o fruto do vosso ventre, Jesus.
0: Santa Maria, Mãe de Deus, rogai por nós, pecadores, agora e na hora da nossa morte. Amém.
2: Ave Maria, cheia de graça, o Senhor é convosco. Bendita sois vós entre as mulheres, e bendito é o fruto do vosso ventre, Jesus.
0: Santa Maria, Mãe de Deus, rogai por nós, pecadores, agora e na hora da nossa morte. Amém.
2: Ave Maria, cheia de graça, o Senhor é convosco. Bendita sois vós entre as mulheres, e bendito é o fruto do vosso ventre, Jesus.
0: Santa Maria, Mãe de Deus, rogai por nós, pecadores, agora e na hora da nossa morte. Amém.
2: Ave Maria, cheia de graça, o Senhor é convosco. Bendita sois vós entre as mulheres, e bendito é o fruto do vosso ventre, Jesus.
0: Santa Maria, Mãe de Deus, rogai por nós, pecadores, agora e na hora de nossa morte. Amém.
2: Ave Maria, cheia de graça, o Senhor é convosco. Bendita sois vós entre as mulheres, e bendito é o fruto do vosso ventre, Jesus.
0: Santa Maria, Mãe de Deus, rogai por nós, pecadores, agora e na hora da nossa morte. Amém.
2: Ave Maria, cheia de graça, o Senhor é convosco. Bendita sois vós entre as mulheres, e bendito é o fruto do vosso ventre, Jesus.
0: Santa Maria, Mãe de Deus, rogai por nós, pecadores, agora e na hora da nossa morte. Amém.
2: Ave Maria, cheia de graça, o Senhor é convosco. Bendita sois vós entre as mulheres, e bendito é o fruto do vosso ventre, Jesus.
0: Santa Maria, Mãe de Deus, rogai por nós, pecadores, agora e na hora da nossa morte. Amém.
2: Ave Maria, cheia de graça, o Senhor é convosco. Bendita sois vós entre as mulheres, e bendito é o fruto do vosso ventre, Jesus.
0: Santa Maria, Mãe de Deus, rogai por nós, pecadores, agora e na hora da nossa morte. Amém.
2: Glória ao Pai, ao Filho e ao Espírito Santo.
0: Como era no princípio, agora e sempre. Amém.
2: Ó meu bom Jesus, perdoai-nos, livrai-nos do fogo do inferno, e levai as almas todas para o céu, e socorrei principalmente as que mais precisarem. Nossa Senhora de Fátima e São Francisco,
0: rogai por nós. Segundo mistério doloroso, contemplamos
2: a flagelação de Jesus.
0: Pai nosso que estais no céu, santificado seja vosso nome. Venha a nós o vosso reino. Seja feita a vossa vontade, assim na terra como no céu.
2: O pão nosso de cada dia nos dai hoje. Perdoai as nossas ofensas, assim como nós perdoamos a quem nos tem ofendido. E não nos deixeis cair em tentação, mas livrai-nos do mal. Amém.
0: Ave Maria, cheia de graça, o Senhor é convosco. Bendita sois vós entre as mulheres, e bendito o fruto do vosso ventre, Jesus.
2: Santa Maria, Mãe de Deus, rogai por nós, pecadores, agora e na hora de nossa morte. Amém.
0: Ave Maria, cheia de graça, o Senhor é convosco. Bendita sois vós entre as mulheres, e bendito o fruto do vosso ventre, Jesus.
2: Santa Maria, Mãe de Deus, rogai por nós, pecadores, agora e na hora de nossa morte. Amém.
0: Ave Maria, cheia de graça, o Senhor é convosco. Bendita sois vós entre as mulheres, e bendito o fruto do vosso ventre, Jesus.
2: Santa Maria, Mãe de Deus, rogai por nós, pecadores, agora e na hora de nossa morte. Amém.
0: Ave Maria, cheia de graça, o Senhor é convosco. Bendita sois vós entre as mulheres, e bendito o fruto do vosso ventre, Jesus.
2: Santa Maria, Mãe de Deus, rogai por nós, pecadores, agora e na hora de nossa morte. Amém.
0: Ave Maria, cheia de graça, o Senhor é convosco. Bendita sois vós entre as mulheres, e bendito o fruto do vosso ventre, Jesus.
2: Santa Maria, Mãe de Deus, rogai por nós, pecadores, agora e na hora de nossa morte. Amém.
0: Ave Maria, cheia de graça, o Senhor é convosco. Bendita sois vós entre as mulheres, e bendito o fruto do vosso ventre, Jesus.
2: Santa Maria, Mãe de Deus, rogai por nós, pecadores, agora e na hora de nossa morte. Amém.
0: Ave Maria, cheia de graça, o Senhor é convosco. Bendita sois vós entre as mulheres, e bendito o fruto do vosso ventre, Jesus.
2: Santa Maria, Mãe de Deus, rogai por nós, pecadores, agora e na hora de nossa morte. Amém.
0: Ave Maria, cheia de graça, o Senhor é convosco. Bendita sois vós entre as mulheres, e bendito o fruto do vosso ventre, Jesus.
2: Santa Maria, Mãe de Deus, rogai por nós, pecadores, agora e na hora de nossa morte. Amém.
0: Ave Maria, cheia de graça, o Senhor é convosco. Bendita sois vós entre as mulheres, e bendito o fruto do vosso ventre, Jesus.
2: Santa Maria, Mãe de Deus, rogai por nós, pecadores, agora e na hora de nossa morte. Amém.
0: Ave Maria, cheia de graça, o Senhor é convosco. Bendita sois vós entre as mulheres, e bendito o fruto do vosso ventre, Jesus.
2: Santa Maria, Mãe de Deus, rogai por nós, pecadores, agora e na hora de nossa morte. Amém.
0: Glória ao Pai, o Filho e ao Espírito Santo.
2: Como era no princípio, agora e sempre. Amém.
0: Ó meu bom Jesus,
2: perdoai-nos, livrai-nos do fogo do inferno, e levai as almas todas para o céu, e socorrei principalmente as que mais precisarem.
0: Nossa Senhora de Fátima, e São Francisco.
2: Rogai por nós.
0: E no terceiro mistério doloroso, contemplamos
2: Jesus coroado de espinhos. Pai nosso que estais no céu, santificado seja o vosso nome. Venha a nós o vosso reino, seja feita a vossa vontade, assim na terra como no céu.
0: O pão nosso de cada dia nos dai hoje, perdoai as nossas ofensas, assim como nós perdoamos a quem nos tem ofendido. E não nos deixeis cair em tentação, mas livrai-nos do mal. Amém.
2: Ave Maria, cheia de graça, o Senhor é convosco. Bendita sois vós entre as mulheres, e bendito é o fruto do vosso ventre, Jesus.
0: Santa Maria, Mãe de Deus, rogai por nós, pecadores, agora e na hora da nossa morte. Amém.
2: Ave Maria, cheia de graça, o Senhor é convosco. Bendita sois vós entre as mulheres, e bendito é o fruto do vosso ventre, Jesus.
0: Santa Maria, Mãe de Deus, rogai por nós, pecadores, agora e na hora da nossa morte. Amém.
2: Ave Maria, cheia de graça, o Senhor é convosco. Bendita sois vós entre as mulheres, e bendito é o fruto do vosso ventre, Jesus.
0: Santa Maria, Mãe de Deus, rogai por nós, pecadores, agora e na hora da nossa morte. Amém.
2: Ave Maria, cheia de graça, o Senhor é convosco. Bendita sois vós entre as mulheres, e bendito é o fruto do vosso ventre, Jesus.
0: Santa Maria, Mãe de Deus, rogai por nós, pecadores, agora e na hora da nossa morte. Amém.
2: Ave Maria, cheia de graça, o Senhor é convosco. Bendita sois vós entre as mulheres, e bendito é o fruto do vosso ventre, Jesus.
0: Santa Maria, Mãe de Deus, rogai por nós, pecadores, agora e na hora da nossa morte. Amém.
2: Ave Maria, cheia de graça, o Senhor é convosco. Bendita sois vós entre as mulheres, e bendito é o fruto do vosso ventre, Jesus.
0: Santa Maria, Mãe de Deus, rogai por nós, pecadores, agora e na hora de nossa morte. Amém.
2: Ave Maria, cheia de graça, o Senhor é convosco. Bendita sois vós entre as mulheres, e bendito é o fruto do vosso ventre, Jesus.
0: Santa Maria, Mãe de Deus, rogai por nós, pecadores, agora e na hora da nossa morte. Amém.
2: Ave Maria, cheia de graça, o Senhor é convosco. Bendita sois vós entre as mulheres, e bendito é o fruto do vosso ventre, Jesus.
0: Santa Maria, Mãe de Deus, rogai por nós, pecadores, agora e na hora da nossa morte. Amém.
2: Ave Maria, cheia de graça, o Senhor é convosco. Bendita sois vós entre as mulheres, e bendito é o fruto do vosso ventre, Jesus.
0: Santa Maria, Mãe de Deus, rogai por nós, pecadores, agora e na hora da nossa morte. Amém.
2: Ave Maria, cheia de graça, o Senhor é convosco. Bendita sois vós entre as mulheres, e bendito é o fruto do vosso ventre, Jesus.
0: Santa Maria, Mãe de Deus, rogai por nós, pecadores, agora e na hora da nossa morte. Amém.
2: Glória ao Pai, ao Filho e ao Espírito Santo.
0: Como era no princípio, agora e sempre. Amém.
2: Ó meu bom Jesus, perdoai-nos, livrai-nos do fogo do inferno, e levai as almas todas para o céu, e socorrei principalmente as que mais precisarem. Nossa Senhora de Fátima e São Francisco,
0: rogai por nós. E no quarto mistério doloroso, contemplamos
2: a subida de Jesus ao Calvário.
0: Pai nosso que estais no céu, santificado seja vosso nome. Venha a nós o vosso reino. Seja feita a vossa vontade, assim na terra como no céu.
2: O pão nosso de cada dia nos dai hoje. Perdoai as nossas ofensas, assim como nós perdoamos a quem nos tem ofendido. E não nos deixeis cair em tentação, mas livrai-nos do mal. Amém.
0: Ave Maria, cheia de graça, o Senhor é convosco. Bendita sois vós entre as mulheres, e bendito o fruto do vosso ventre, Jesus.
2: Santa Maria, Mãe de Deus, rogai por nós, pecadores, agora e na hora de nossa morte. Amém.
0: Ave Maria, cheia de graça, o Senhor é convosco. Bendita sois vós entre as mulheres, e bendito o fruto do vosso ventre, Jesus.
2: Santa Maria, Mãe de Deus, rogai por nós, pecadores, agora e na hora de nossa morte. Amém.
0: Ave Maria, cheia de graça, o Senhor é convosco. Bendita sois vós entre as mulheres, e bendito o fruto do vosso ventre, Jesus.
2: Santa Maria, Mãe de Deus, rogai por nós, pecadores, agora e na hora de nossa morte. Amém.
0: Ave Maria, cheia de graça, o Senhor é convosco. Bendita sois vós entre as mulheres, e bendito o fruto do vosso ventre, Jesus.
2: Santa Maria, Mãe de Deus, rogai por nós, pecadores, agora e na hora de nossa morte. Amém.
0: Ave Maria, cheia de graça, o Senhor é convosco. Bendita sois vós entre as mulheres, e bendito o fruto do vosso ventre, Jesus.
2: Santa Maria, Mãe de Deus, rogai por nós, pecadores, agora e na hora de nossa morte. Amém.
0: Ave Maria, cheia de graça, o Senhor é convosco. Bendita sois vós entre as mulheres, e bendito o fruto do vosso ventre, Jesus.
2: Santa Maria, Mãe de Deus, rogai por nós, pecadores, agora e na hora de nossa morte. Amém.
0: Ave Maria, cheia de graça, o Senhor é convosco. Bendita sois vós entre as mulheres, e bendito o fruto do vosso ventre, Jesus.
2: Santa Maria, Mãe de Deus, rogai por nós, pecadores, agora e na hora de nossa morte. Amém.
0: Ave Maria, cheia de graça, o Senhor é convosco. Bendita sois vós entre as mulheres, e bendito o fruto do vosso ventre, Jesus.
2: Santa Maria, Mãe de Deus, rogai por nós, pecadores, agora e na hora de nossa morte. Amém.
0: Ave Maria, cheia de graça, o Senhor é convosco. Bendita sois vós entre as mulheres, e bendito o fruto do vosso ventre, Jesus.
2: Santa Maria, Mãe de Deus, rogai por nós, pecadores, agora e na hora de nossa morte. Amém.
0: Ave Maria, cheia de graça, o Senhor é convosco. Bendita sois vós entre as mulheres, e bendito o fruto do vosso ventre, Jesus.
2: Santa Maria, Mãe de Deus, rogai por nós, pecadores, agora e na hora de nossa morte. Amém.
0: Glória ao Pai, o Filho e ao Espírito Santo.
2: Como era no princípio, agora e sempre. Amém.
0: Ó meu bom Jesus,
2: perdoai-nos, livrai-nos do fogo do inferno. Ele vai as almas todas para o céu, e socorrei principalmente as que mais precisarem.
0: Nossa Senhora de Fátima e São Francisco,
2: rogai por nós.
0: Neste quinto mistério doloroso, contemplamos:
2: Jesus morre na cruz. Pai nosso que estais no céu, santificado seja o vosso nome. Venha a nós o vosso reino, seja feita a vossa vontade, assim na terra como no céu.
0: O pão nosso de cada dia nos dai hoje. Perdoai as nossas ofensas, assim como nós perdoamos a quem nos tem ofendido. E não nos deixeis cair em tentação, mas livrai-nos do mal. Amém.
2: Ave Maria, cheia de graça, o Senhor é convosco. Bendita sois vós entre as mulheres, e bendito é o fruto do vosso ventre, Jesus.
0: Santa Maria, Mãe de Deus, rogai por nós, pecadores, agora e na hora da nossa morte. Amém.
2: Ave Maria, cheia de graça, o Senhor é convosco. Bendita sois vós entre as mulheres, e bendito é o fruto do vosso ventre, Jesus.
0: Santa Maria, Mãe de Deus, rogai por nós, pecadores, agora e na hora da nossa morte. Amém.
2: Ave Maria, cheia de graça, o Senhor é convosco. Bendita sois vós entre as mulheres, e bendito é o fruto do vosso ventre, Jesus.
0: Santa Maria, Mãe de Deus, rogai por nós, pecadores, agora e na hora da nossa morte. Amém.
2: Ave Maria, cheia de graça, o Senhor é convosco. Bendita sois vós entre as mulheres, e bendito é o fruto do vosso ventre, Jesus.
0: Santa Maria, Mãe de Deus, rogai por nós, pecadores, agora e na hora da nossa morte. Amém.
2: Ave Maria, cheia de graça, o Senhor é convosco. Bendita sois vós entre as mulheres, e bendito é o fruto do vosso ventre, Jesus.
0: Santa Maria, Mãe de Deus, rogai por nós, pecadores, agora e na hora da nossa morte. Amém.
2: Ave Maria, cheia de graça, o Senhor é convosco. Bendita sois vós entre as mulheres, e bendito é o fruto do vosso ventre, Jesus.
0: Santa Maria, Mãe de Deus, rogai por nós, pecadores, agora e na hora de nossa morte. Amém.
2: Ave Maria, cheia de graça, o Senhor é convosco. Bendita sois vós entre as mulheres, e bendito é o fruto do vosso ventre, Jesus.
0: Santa Maria, Mãe de Deus, rogai por nós, pecadores, agora e na hora da nossa morte. Amém.
2: Ave Maria, cheia de graça, o Senhor é convosco. Bendita sois vós entre as mulheres, e bendito é o fruto do vosso ventre, Jesus.
0: Santa Maria, Mãe de Deus, rogai por nós, pecadores, agora e na hora da nossa morte. Amém.
2: Ave Maria, cheia de graça, o Senhor é convosco. Bendita sois vós entre as mulheres, e bendito é o fruto do vosso ventre, Jesus.
0: Santa Maria, Mãe de Deus, rogai por nós, pecadores, agora e na hora da nossa morte. Amém.
2: Ave Maria, cheia de graça, o Senhor é convosco. Bendita sois vós entre as mulheres e bendito é o fruto do vosso ventre, Jesus.
0: Santa Maria, Mãe de Deus, rogai por nós, pecadores, agora e na hora da nossa morte. Amém.
2: Glória ao Pai, ao Filho e ao Espírito Santo.
0: Como era no princípio, agora e sempre. Amém.
2: Ó meu bom Jesus, perdoai-nos, livrai-nos do fogo do inferno, e levai as almas todas para o céu, e socorrei principalmente as que mais precisarem. Nossa Senhora de Fátima e São Francisco,
0: rogai por nós. Infinitas graças vos damos, soberana rainha, pelos benefícios que todos os dias recebemos de vossas mãos liberais. Dignai-vos agora e para sempre tomar-nos debaixo de vosso poderoso amparo, e para mais nos obrigar-nos, vos saudamos com uma salve rainha.
2: Salve rainha, mãe de misericórdia, vida, doçura, esperança nossa, salve. A vós bradamos, degredados filhos de Eva, a vós suspirando, gemendo e chorando neste vale de lágrimas.

0: Mostrai-nos Jesus, bendito o fruto do vosso ventre. Ó clemente, ó piedosa, ó doce sempre Virgem Maria,
1: rogai por nós, Santa Mãe de Deus,
0: para que sejamos dignos das promessas de Cristo.
1: Juntos rezamos o Santo Terço, que possamos ficar com as bênçãos de Deus e proteção de Nossa Senhora. Em nome do Pai, do Filho e do Espírito Santo. Amém. Paz e bem.
0: Santa alegria.
1: Louvado seja o nosso Senhor Jesus Cristo.
0: Para sempre seja louvado.
2: 4 horas e 53 minutos.

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0: 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Temperatura 8 graus.

0: 5:16. Temperatura 8 graus.
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3: 5:19. Temperatura 9 graus.

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10: 5 horas e 44 minutos. Temperatura 8 graus.

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A todos o meu bom dia, manhã de terça-feira, manhã de 22 de setembro. 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A cada dia precisamos fazer muitas escolhas, algumas delas sem importância, outras, porém, direcionam nossa vida. Por vezes, esquecemos as escolhas feitas, mesmo as fundamentais. As escolhas que valem não são aquelas que fizemos ontem, mas as que fazemos hoje, agora. Não são as escolhas do passado, mas as escolhas de hoje que valem. É inteligente escolher bem e manter nossas escolhas. Manhã de terça-feira, 22 de setembro, a meteorologia diz que temos um pouco de sol hoje, ao menos que as chuvas pararam. Já vivemos 264 dias desse ano. Pela frente, 101 dias. O evangelho de hoje é de Lucas 8:19. A mãe e os irmãos de Jesus aproximaram-se, mas não podem chegar perto dele por causa da multidão. Então anunciaram a Jesus: tua mãe e teus irmãos estão aí fora e querem te ver. Jesus respondeu: minha mãe e meus irmãos são aqueles e aquelas que ouvem as palavras de Deus e as põem em prática. Essa é a palavra da salvação, o evangelho dessa terça-feira, 22 de setembro. A primeira impressão é que Jesus está desautorizando Maria, sua mãe. Porém, Maria, além da mãe de Jesus, mãe física, ela é mãe porque ela segue a palavra de Deus.

6:08, manhã de 22 de setembro, manhã de terça-feira. Tempo encoberto, por enquanto, a meteorologia promete que o tempo vai melhorar ao longo do dia. Hoje nós lembramos mais um santo capuchinho, Santo Inácio de Santiá. Nasceu em Vercelli, Itália, em 1686. Foi ordenado padre diocesano, só depois passou para a vida capuchinha. Foi mestre dos noviços e depois, durante 20 anos, foi confessor. Dizia, quem quiser ser bem atendido, entre na fila do Frei Inácio de Santiá. Foi canonizado em 2002. A frase de hoje, quando me procuras, não me procure colhendo, mas plantando. A frase de Teresa de Calcutá, Santa Teresa de Calcutá. Quando me procuras, não me procures colhendo, mas plantando. É, por que queremos amizade? Por que queremos amigos? Não é para aproveitarmos deles, para crescermos com eles. Então, o primeiro passo em direção ao outro é o passo da gratuidade. E quem tem um amigo tem um tesouro, mas não podemos querer colher antes de plantar. O dia de hoje na história, o que aconteceu ao longo do tempo nessa data, 22 de setembro. O ano 490 a.C., Dario, rei dos persas, é derrotado pelos gregos. 1862, Abraham Lincoln liberta os escravos dos Estados Confederados, futuros Estados Unidos. 1897, morre em Canudos, aos 67 anos, Antônio Conselheiro. 1980, começa mais uma guerra por causa do petróleo. É, Irã contra o Iraque. Na realidade, os Estados Unidos estavam no meio. E a data de hoje, 1988, é aprovada a Constituição Cidadã, conduzida por Ulisses Guimarães, a chamada Cidadã, Constituição Cidadã. Ela é até cheia de direitos e poucos deveres. A aprovação final foi por 450 votos a favor, 15 contra e 6 abstenções.

6:13, manhã de 22 de setembro, manhã de terça-feira. Tempo encoberto, com previsão de melhora ao longo do dia. Temperatura nesse momento 7 graus. 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A Bíblia diz que quem cobiça acaba desonesto, acaba arruinando a própria casa, mas quem odeia o suborno viverá. A opção pela cobiça e corrupção pode ser um caminho sem retorno, pois costuma-se dizer que a avareza é saco sem fundo, é insaciável como o abismo e a morte. E o caminho do mal e da violência permite poucos retornos. A sabedoria popular diz também: quem quer o que é dos outros, perde o que é seu. E perdem apenas bens materiais, mas sobretudo valores, como a liberdade, bom nome, amigos, credibilidade. O Mestre Jesus contou a parábola do rico fazendeiro cujas terras produziam super safra. Dessa forma, decidiu derrubar os celeiros para construir outros maiores e gozar a vida como se ela fosse garantida pela quantidade de bens. Jesus lhe disse: insensato, nessa noite morrerás. Jesus chamou de louco e lhe fez ver que a vida é curta. E para quem deixaria tantos bens acumulados, muitas vezes a herança serve apenas para aumentar a briga entre os descendentes.

no recomeçar. Passam os meses, os anos, as estações. Entramos, estamos na primavera. É um convite para buscar no fundo de nós as coisas melhores que temos, os nossos projetos, enfim, a vida não ficou para trás. A vida está para frente. O dia que vale não é o dia de ontem, mas o dia de hoje. Que hoje seja primavera dentro de nós, primavera em nossa família. E que Maria, nossa mãe, mãe de Jesus, nos abençoe. Em nome do Pai, do Filho e do Espírito Santo. Amém. A todos um bom dia.

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9: 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Uma excelente terça-feira a todos os nossos ouvintes.
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0: 6:33. Bom dia, gente. Hoje é terça-feira. Depois de uma segunda-feira de muitos sustos, de muita água, estamos amanhecendo com um dia bastante frio, sim, mas de tempo bom, de tempo seco, ainda bem, né? O dia vai amanhecendo com o tempo bastante nublado, de frio. Quem está saindo de casa, se agasalhe bem, porque o João veio com pouca roupa, já está com frio.
1: Não me entrega nisso.
0: Mas ele falou que o Léo Gusso ontem avisava que hoje era frio. Mas é isso aí, né? O frio está bem presente. E vamos falar dos estragos que a chuva provocou. Aqui em Garibaldi, graças a Deus, né? Nós tivemos ontem, a nossa unidade móvel esteve em diversos locais, mas a gente percebeu que teve algumas condições de alagamentos, mas que logo a água vazou, né? Foi por seu curso normal, mas alguns prejuízos maiores nós temos pela região, especialmente na Serra das Antas, em que aconteceu uma cratera que se formou em uma obra que o DENIT estava realizando aí na região de Tuiuti e, infelizmente, acabou ruindo esse trecho e se formou uma cratera no meio da pista. Que condições nós temos hoje? Ainda não está liberada a Serra das Antas. A Polícia Rodoviária Federal encaminha um recado agora, né, pelo grupo de WhatsApp, de que a Serra das Antas não está liberada ainda. Às 8 horas, o DENIT deverá fazer uma avaliação, porque naquela cratera que se formou em Tuiuti, o DENIT acabou fazendo uma obra de contenção bem rápida para possibilitar a passagem daqueles caminhões e carros que estavam trancados e também para que hoje pudesse observar se dá para liberar a Serra das Antas. Bom dia, João Paulo.
1: Bom dia, Denise. Bom dia aos amigos ouvintes. Uma excelente terça-feira a todos. É isso mesmo, né, Denise? Aguardar às 8 horas o recado do DENIT, né? Para saber se ela será liberada ou não. Eu, particularmente, acredito que ela deva ser liberada às 8 horas, né? Porque ontem nós tivemos aí essa cratera que se abriu aí em Tuiuti, mas um reparo emergencial foi feito. Então, o pessoal deve, mesmo que de forma emergencial, fazer essa liberação e, ao longo da semana, como a previsão é de tempo firme, ao longo da semana deve fazer o conserto total, assim, desse trecho que cedeu aí em Tuiuti. Não é um trecho tão grande também que cedeu, é um canal que se abriu, digamos assim, de drenagem, né? Então é um conserto rápido, digamos assim. Mas, claro, vamos aguardar uma posição oficial do DENIT às 8 horas. Outros estragos nós não tivemos, ao menos de registros na Serra das Antas, né? De deslizamentos, algo do tipo. Então, o maior problema na Serra das Antas foi justamente nesse ponto. Há alguns que estão falando que estaria passando em cima de comboio, mas de acordo com o DENIT, informação oficial do DENIT, e da Polícia Rodoviária Federal, não. O trânsito segue interrompido. Aqui na nossa região, no nosso município, digamos assim, maiores prejuízos foram lá em linha Marcílio Dias, né? No limite com Bento Gonçalves, com o 15, no Vale dos Vinhedos, em que a chuva arrancou asfalto.
0: De novo
1: arrancou asfalto, provocou crateras e a água invadiu o salão e a igreja. O salão ficou completamente alagado, salão lá do 15 da Graciema, né? Aí o 15 já é território de Bento Gonçalves, mas o salão foi invadido. Tava acompanhando algumas imagens lá, a cancha de bocha ficou cheia de água, o salão em si. Então, ali no 15, pessoal do 15 teve mais essas dificuldades. Mas, de modo geral, então, mais tranquilidade também, em termos de, quando a gente fala de prejuízos por aqui. Como tu disse, algumas casas tiveram as suas residências invadidas, os porões, algumas empresas ali atrás, por exemplo, na rua João Miciaja, né? Próximo aí à família Fante, também a água acabou invadindo o porão de algumas empresas, mas o pessoal utilizou umas bombas para mandar essa água para fora, mas de modo geral, poucos prejuízos por aqui. Né?
0: Verdade. O grande prejuízo foi em Caxias do Sul para vidas, né?
1: Verdade.
0: Nós tivemos um carro arrastado em que mãe e dois filhos acabaram sendo levados. E a Eliane Nunes da Silva, de 43 anos, levava o namorado para o trabalho e os filhos para a escola quando o carro que ela dirigia foi arrastado pela água em Caxias na manhã de ontem. O veículo foi retirado de um rio próximo da rua Travessão Porto, na localidade de Parada Cristal, por volta das 19h30. O corpo de Josiane da Silva Rodrigues, 13 anos, estava no interior do Celta. E ela era filha de Eliane, né, que ainda não foi localizada, assim como o Juliano César da Silva, o filho mais novo, de 4 anos, que também não foram localizados. O quarto ocupante do carro era Ricardo Leodoro, 41 anos, namorado da motorista e padrasto das crianças. Ele conseguiu se soltar do cinto de segurança e tentou ajudar os demais a saírem do carro. Durante as buscas, bombeiros precisaram conter familiares, incluindo o pai das crianças, que queriam entrar na água para tentar localizar as vítimas. Que tristeza, né? Então, e essa mãe, ela tinha ainda mais 2 filhos, além dessa criança de 13 anos que foi localizada, o de 4 que não foi localizado, ela tinha ainda mais 2 filhos. Ela era natural de Soledade, mas estava morando em Caxias do Sul há pelo menos 20 anos. Era uma mulher que se desdobrava para criar os filhos. Ela trabalhava de faxineira numa escola, faxina em famílias. E à noite ela também trabalhava numa pizzaria para conseguir sustentar a família. E infelizmente, nesta tragédia, e nós tivemos uma outra tragédia em Caxias, de um homem que foi sugado pelo bueiro quando estava fazendo a limpeza desse bueiro, retirada de entulhos que estavam encobrindo esse bueiro e dificultando a vazão da água.
1: Exatamente. 45 anos tinha esse homem. Ele foi identificado como Edson Luiz da Silva, apelido Caco. E esse fato ocorreu no bairro Desorze, em Caxias. De acordo com os bombeiros, foram realizadas buscas no local do desaparecimento, nos fundos de uma residência da rua Pradelino Link. E segundo o relato de moradores, o homem tinha o costume de limpar o bueiro sempre que chovia com mais intensidade. E por volta das 2 horas da tarde, 7 bombeiros iniciaram as buscas por um bueiro localizado na rua César Moreno de Souza. A ideia era localizar o homem através das galerias pluviais, mas até o momento não houve o registro do encontro do corpo desse homem. A suspeita de um dos sargentos é de que o homem esteja preso numa das curvas da galeria. Equipes da prefeitura também estão auxiliando nas buscas. Mas como ainda tem muita água e a água é muito forte, é uma situação bastante perigosa, né? Então é difícil para os bombeiros fazerem esse trabalho. Mas o pessoal está trabalhando, está tentando localizar também o corpo desse homem. Tudo isso aconteceu em Caxias, que foi a cidade em que nós tivemos o maior volume de chuva no Rio Grande do Sul ontem, né, Denise?
0: Uhum.
1: Mais de 150 milímetros de
0: horas.
1: Chuva, né? Em poucas horas, então é muita coisa. Para ser mais preciso, 159 milímetros em 24 horas.
0: Meu Deus.
1: É impressionante, né? Impressionante. 159 milímetros da meia-noite de domingo para segunda para meia-noite de hoje. Então, realmente um volume incrível. E aí o detalhe, né? falamos disso em 24 horas, mas olha quanto choveu em 6 horas, Denise, lá em Caxias, 155 milímetros.
0: Não tem como.
1: Em 6 horas choveu 155 milímetros.
0: Os bueiros darem conta. Não é. Tem, é muita chuva, muita chuva.
1: É muita água, né?
0: Se por aqui nós tivemos esta chuvarada, lá em Pelotas, uma destruição, né? A gente já falava ontem sobre a destruição de Pelotas, residências ficaram destelhadas, onde também foi registrado um óbito. Além dos óbitos de Caxias, nós temos um em Pelotas. Que coisa! E outra tragédia é aquele helicóptero que transportava o cantor Rick, que desapareceu, né, João? E ontem à noite cessaram as buscas em Santa Catarina devido às condições meteorológicas desfavoráveis na região serrana. E esse trabalho que deve retornar nesta manhã. O último sinal foi o registro na área rural de Urubici. Depois não foi mais localizado esse helicóptero que transportava o Rick, né, da dupla Rick Renner, e o empresário Bruno Avelar e outras pessoas que também estavam a bordo.
1: Pois é, uma situação bastante complicada, né, e que foi um fato que repercutiu demais ontem, né, o desaparecimento desse helicóptero e um grande mistério, né, porque o pessoal fez as buscas e até agora nada, né, não encontrou nem sinal do cantor Rick. Hoje, agora com o dia clareando, as buscas devem ser retomadas, como tu disse, esse helicóptero ele havia mandado, né, um sinal de numa área de mata, então é por aí que o pessoal vai se concentrar hoje entre Urubici e São Joaquim. O helicóptero em que estava o Rick, que decolou de Porto Belo, lá no litoral de Santa Catarina, e tinha como endereço São Joaquim, onde o Rick, inclusive, iria almoçar com o prefeito do município para tratar sobre questões de negócios, e no meio do caminho houve essa uma possível queda. Os familiares estão esperançosos que tenha ocorrido um pouso forçado, um pouso de emergência em meio à mata, enfim, mas infelizmente o cenário que se indica é de uma possível queda dessa aeronave lá numa área de mata de difícil acesso, em que as buscas ainda estão sendo feitas. O helicóptero pertencia a uma empresa do Neymar, né? Mas estava tudo em dia com o helicóptero, não, né? Estava tudo regularizado, a manutenção em dia, e agora, caso se confirme que houve uma queda, o pessoal vai ter que fazer uma investigação a respeito das situações aí da aeronave, do porquê houve essa queda, né?
0: E o pessoal deve estar nos perguntando, e o Vale do Taquari, com toda essa chuva que vai indo para lá, né? A gente tem informações de que o Serviço Geológico estima que a atual enchente do Rio Taquari não ultrapasse os 26 metros em Lajeado Estrela, mesmo na pior das hipóteses. A projeção foi projetada por um engenheiro hidrólogo, Francisco Marcuso. E o boletim mais recente projeta que o rio alcance 24,70 metros. Deve estar atingindo por lá, né? Era essa previsão, era 6 horas da manhã, possivelmente deve ter atingido. E a expectativa é de que o nível siga em elevação durante a manhã, mas atinge o seu pico entre em estabilização próximo ao meio-dia de hoje.
1: Ele está, a última medição, que foi às 5:30 da manhã, em Lajeado, 23 metros e 65 centímetros, mas subindo pouco, subindo num ritmo bem menor do que foi até ontem, né? E a boa notícia é que, por exemplo, em Santa Teresa ele já está baixando, né? Em Santa Teresa ele está baixando 0,5 metro por hora, essa é a medição. E em Santa Teresa ele chegou até a praça, né? Chegou até a praça lá, a praça muito bonita, inclusive, de Santa Teresa. Eu estive lá recentemente, no último dia 5, e a praça que foi toda reformada, enfim, mas o rio chegou até ela. Acredito que não tenha provocado tanta destruição por lá, mas o barro e enfim, que vai exigir um pouco de limpeza. Mas lá no em Santa Teresa já está baixando, como eu disse, 0,5 metro, e esse essa diminuição do nível vai chegar até Lajeado. Como agora tem 23 metros e 65 centímetros a última medição, eu acredito que chega até os 24, 24,5 talvez, para depois se estabilizar também na região de Lajeado. Mas já é uma cota de enchente, né? Já invade ruas, já invade alguns pontos aí mais baixos da região de Estrela e de Lajeado do Rio quando ele chega nessa medição. Né?
0: Verdade. E outro município aqui da Serra Gaúcha que foi muito, muito atingido foi Flores da Cunha, né, João?
1: Exato.
0: Que registrou mais de 162 milímetros de chuva e o município prepara novo decreto de emergência. O município tem vias bloqueadas, famílias desalojadas, equipes mobilizadas após fortes chuvas registradas nesta segunda-feira. Muita, muita estrada que teve o asfalto levado, né? Então, Flores da Cunha, olha, foi um prejuízo total naquele município em função de tanta chuva.
1: Em alguns pontos, né, mais específicos, aí, região de linha 80, em Flores da Cunha, que teve bastante registros, né? Em alguns pontos mais de interior. Agora, o que me chama a atenção também, Denise, é Serafina Corrêa, né? Porque Serafina Corrêa alagou o centro da cidade. O centro da cidade ficou completamente alagado, né? E aí eu não conheço exatamente a geografia de Serafina, eu sei que é um município como o nosso, assim, de morros, enfim, eu sei que tem um córrego que passa lá no meio, um arroiozinho, né?
0: Sim, bem na entrada aí.
1: É, lá no, na área central que já estive por lá, tem um arroio, imagino que seja esse arroio que provocou, mas uma água barrenta, né? Que corria pelo centro da cidade, imaginem, por exemplo, a Avenida Independência toda cheia de água, né? A Buarque, nossa Buarque cheia de água. Então foi esse o cenário que ocorreu em Serafina Corrêa ontem, também tendo esse prejuízo aí em termos de alagamento. Muita água, realmente, né? Muita água que acabou atingindo todos os nossos municípios. E é um sinal também, né, Denise? Essa água toda é um sinal de como vai ser o El Niño, né? Infelizmente, né?
0: Que não acabou ainda.
1: É, exatamente. Exatamente, não temos como falar que foi a última, porque provavelmente, né, não foi a última, né? O El Niño, inclusive, não está no seu pico ainda. Ele deve atingir a maior força entre outubro, novembro e dezembro, com muitos registros de chuvas, de acordo com os meteorologistas. E caminha, inclusive, para ser o El Niño mais forte da história. Então, fica aí o alerta para o pessoal, dentro do possível, se programar e se organizar, porque infelizmente devemos ter outros episódios parecidos como o de ontem, né?
0: Que coisa, né, João?
1: É.
0: 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Vamos para os destaques de jornais que estão circulando por aqui bem rapidinho. Correio do Povo, rastros de mortes e destruição pelo Rio Grande do Sul, chuva, vento e granizo causaram ocorrências em ao menos 119 municípios, deixando estragos, desaparecidos e desalojados. O corpo de uma mulher foi encontrado em Caxias após enxurrada levar o carro da família. corpo da menina, na verdade, né? Da menina de 13 anos que foi localizado, da mulher, não foi encontrado ainda. Estado segue em alerta com a elevação dos rios Caí, Taquari e Sinos. Sob influência do El Niño, primavera será de chuvas muito acima do normal e tempestades. Saúde e clima pautam encontro de candidatos ao Palácio Piratini. Jornal do Comércio, Estado propõe alternativa para a malha ferroviária. Semana do Caldeira movimenta debate sobre a inovação do Rio Grande do Sul. Zero hora temporal espalha estragos, provoca mortes e acende alerta para cheias. Endividamento rural, irrigação e adaptação ao clima, os desafios do Rio Grande do Sul no agronegócio. Candidatos divergem sobre a separação de presos por facção nas cadeias do Estado. Temos também o jornal pioneiro, chuva volta a provocar estragos e mortes. Os quase 170 milímetros de precipitação que caíram em Caxias ontem trouxeram desesperos e transtornos. No bairro Parada Cristal, um carro ocupado por uma mulher e duas crianças foi arrastado pela força da água. E quais destaques do esporte, João?
1: No esporte, Denise, hoje tem a CBF. Provavelmente tem a CBF hoje. Por que que eu digo provavelmente? Porque a CBF jogaria hoje às 9 da noite contra a equipe do Juventude no Mato Grosso do Sul, né? O jogo único pela semifinal da Copa LNF. Mas ontem a CBF emitiu uma nota dizendo que vai solicitar a transferência do jogo para amanhã. Vai fazer o pedido de transferência do jogo. Ainda não há a confirmação, né? E por que que houve o pedido de deslocamento? Porque houve um atraso no voo da CBF, houve algumas questões relativas a deslocamento. A delegação deixou Carlos Barbosa às 5 horas da manhã de ontem. O voo inicialmente estava previsto para as 9 horas, mas a equipe chegou a Campinas somente no final da tarde, enquanto a conexão para Campo Grande, inicialmente prevista para 1:30, também sofreu mudanças. Parte da equipe conseguiu voar numa aeronave, parte foi na outra, então o time está pedindo, né, a transferência para esta quarta-feira. A gente vai aguardar ao longo do dia se confirma a transferência desse jogo para amanhã pela semifinal da Copa LNF. Tem informações da dupla Grenal também, entre outros destaques que a gente amplia logo mais, Denise, no espaço de esportes aqui do nosso Conectado.
0: Muito bem, então agora a gente vai ao intervalo, depois a gente volta trazendo muito mais informações.
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38: 7:25.
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2: Olá, tudo bem? Bom dia. Conectado voltando para a sua segunda hora, agora comigo, Delano Pieta, junto com a equipe de jornalismo da Garibaldi, e hoje a boa notícia do sol, né? Hoje realmente o dia amanheceu apesar de frio, 8 graus a temperatura agora, hoje a chuva, mas nem perto de acontecer. O céu tá bonito, sol, céu azul, sol brilhando, então hoje... embora tenha previsão de chuva para o final de semana de novo, gente. Vamos fazer o que é possível nesses dias e depois, né, torcer para que a chuva realmente não seja do nível, né, com a precipitação que foi nesta segunda-feira, nessa madrugada de segunda-feira. João Paulo De Luca, meu amigo, muito bom dia. Bem melhor assim, né?
3: Bah, sabe que fica até difícil, Delano, imaginar e lembrar o dia que estávamos vivendo ontem nesse horário, né? Com o temporal que caía ontem, né? Com a enxurrada de ontem, hoje vendo esse céu azul brilhando, realmente tá diferente. Que bom, né?
2: Ontem Caxias do Sul fechou mais de 150 milímetros, né?
3: Em 6 horas.
2: Aqui fechou mais de 105, na média. Teve lugares que deu mais, né? Aí fica alguns 100, alguns 115, alguns 110.
3: Pois é.
2: Mas é uma grande chuva, né? Uma precipitação enorme para os níveis. Tem chuva, tem alguns lugares que não dá no mês isso aí, né?
3: Sim, é uma média de mês, né? É uma média de mês. Uma média de mês, realmente, olha, impressionante. E aí, com tanta chuva em tão pouco tempo, não tem como não dar prejuízo, né? Não tem como não dar estragos. E tem, inclusive, Delano, pessoal que está ainda sem luz, hein, Delano?
2: Acredito.
3: Recebi de um ouvinte agora. Ela mora entre São Roque e Marcorama, diz: estamos sem luz desde as 4 horas da manhã de ontem. Temos uma pessoa com necessidades especiais na família e, enfim, a pessoa está mais de 24 horas sem energia elétrica lá na estrada que vai de São Roque até Marcorama.
2: Ai, ai, ai. Tem que dar uma atenção especial, né? Para essas pessoas que ainda estão sem luz. Sem energia elétrica é muito complicado.
3: Não tem como, né?
2: É muito complicado. 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E vamos de Cátia Valente, vamos de Previsão do Tempo.
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4: Olá, meus amigos e caros ouvintes, nesta terça-feira nós temos as instabilidades ainda predominando, pelo menos no período da manhã. A partir da tarde o tempo vai voltando a ficar mais firme por aqui, devido à entrada de uma nova massa de ar de origem polar. Estamos já no início da primavera, né? Mas ainda é bastante normal a entrada dessas massas de ar frio. Elas não ficam aí por muito tempo, elas não conseguem, né, predominar por muito tempo, o frio começa a perder intensidade rápido. E é justamente isso que devemos ter ao longo dos próximos dias. Um tempo um pouco mais firme predominando, mas também com temperaturas amenas. Na tarde desta terça-feira, as máximas por aqui oscilam entre 16 e 17 graus. Na quarta-feira, o dia começa frio, com mínimas entre 4 e 7 graus. Em média, aqui na região 4, nos pontos mais elevados. Depois, durante a tarde, máximas entre 15 e 16 graus. Na quinta-feira, ao longo da quinta-feira, as temperaturas vão subindo gradualmente, assim como na sexta-feira e final de semana. Mas já chama atenção, pessoal, para a semana que vem, pelo menos por enquanto, os prognósticos estão indicando que será uma semana de bastante instabilidade. Com a previsão do tempo, Kátia Valente.
2: Obrigado, Kátia. E essa previsão que a gente se preocupa desde já, né, João?
3: Exato.
2: Essa instabilidade na próxima semana, já a partir do final de semana e com a semana que vem com possibilidade de instabilidade no tempo. 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
2: E o Departamento Nacional de Infraestrutura de Transportes, o DENIT, e a Polícia Rodoviária Federal informam que a BR-470, na Serra das Antas, foi liberada às 7:30 da manhã, 5 minutos atrás, então está liberada a Serra das Antas para tráfego. Mesmo com a liberação, equipes vão permanecer trabalhando ao longo da rodovia. Por isso, os motoristas devem ficar atentos e respeitar a sinalização. Em alguns pontos será adotado o sistema de pare e siga conforme o andamento das atividades. O DENIT e a PRF orientam os motoristas a redobrarem atenção, respeitarem a sinalização e orientações das equipes que estarão trabalhando na rodovia. Mas uma boa notícia, liberada então a Serra das Antas a partir, há 6 minutos atrás foi liberada, 7:30 da manhã.
3: Bela notícia realmente.
2: Ótima,
3: né?
2: Porque
3: notícia. O pessoal estava isolado, né?
2: Isolado.
3: Sem Cotiporã,
2: ponte,
3: né?
2: De Cotiporã, não tem como, né?
3: Mesmo que ela estivesse ok a ponte, ela estaria embaixo d'água ainda,
2: né? Ela estava embaixo d'água, né? Estava embaixo d'água. Agora 7:36 e também vamos falar da Conferência Municipal do Meio Ambiente que iniciou nesta segunda-feira em Garibaldi. O repórter João Paulo De Luca esteve na abertura do evento e conversou com o secretário do Meio Ambiente, Anderson Dalla Rosa.
5: Olá para você que nos acompanha pelo Facebook da Rádio Garibaldi, também pelo 101.5 FM. Nessa noite de segunda-feira, nós estamos falando desde o auditório da Tramontina, onde acontece a abertura da Conferência Municipal de Meio Ambiente de Garibaldi. São 4 dias para debater as temáticas relacionadas ao meio ambiente, 4 dias, ou melhor, 4 noites, podemos dizer assim, com temas diferentes a cada noite, né? E comigo o secretário municipal de meio ambiente, Anderson Dalla Rosa, para falar um pouquinho sobre este...
6: Tá ruim hoje, que foi difícil, mas a gente vai estar aqui aguardando todos vocês.
5: Essa temática de manhã, secretário, relacionada à questão dos desastres naturais, né? Talvez ganhe mais evidência ainda, né? Depois da chuvarada que a gente viu hoje e da previsão de El Niño que a gente vê para os próximos meses, né? Que se fala de um El Niño muito intenso, talvez o mais intenso da história, né? O que vai ser debatido, por exemplo, na temática de amanhã, secretário?
6: Amanhã nós vamos ter, então, uma palestrante que vai estar trabalhando e trabalhou isso na recomposição do Taquari Antas. Então, toda a margem do rio Taquari Antas foi trabalhado nessa parte dos desastres. Então, vai estar sendo passado tudo o que aconteceu desde 2023 a 2024 nas enchentes. E vamos ter, daí na segunda palestra, vamos ter gestão territorial. Então, um controle mais hábil em relação ao que nós temos nos nossos cursos hídricos, possíveis pontos de alagamentos. Vai ser trabalhado de tudo um pouco, né, Luca, então acho muito interessante o pessoal estar aqui, né, prestigiando e, claro, incentivando aqui esses palestrantes tenham também aqui o seu conforto junto ao município de Garibaldi, né? A gente espera que todo mundo venha aqui e participe conosco.
5: É uma conferência aberta a todos, secretário? Quem pode participar?
6: Todo mundo pode participar, toda a comunidade pode participar, até a gente está fazendo as inscrições aqui mesmo na porta da recepção aqui do auditório da Tramontina, né? Fizemos ela online para ter, tipo, assim, de Luca, teve até pessoal de Bento Gonçalves pedindo, posso participar? Claro, com certeza. Então ela é aberta para toda a comunidade. Claro que a gente, né, incentiva e pede que o povo de Garibaldi venha e prestigie mais um evento que a Secretaria do Meio Ambiente e Bem-Estar Animal está desenvolvendo aqui em Garibaldi.
5: São 4 noites, né, secretário? É possível participar individualmente numa noite que o pessoal pode participar, na outra tem compromisso, enfim, são participações individuais?
6: Sim, foi aberto até a questão do preenchimento de uma forma individual, tendo a possibilidade da pessoa então escolher qual que é o foco, né, da palestra que ela quer assistir, e também para dar oportunidade a outras pessoas, porque a gente já pegou situações que a pessoa falou até, bah, me inscrevi lá, mas é para todos os dias e não vou conseguir participar, roubei a vaga de uma pessoa talvez. Então a gente fez dessa maneira, pode vir participar, pode vir até aqui no mesmo horário do evento, às 7 da noite, né? Então de segunda a quinta-feira, que nós vamos estar fazendo a inscrição aqui.
5: Perfeito. Inicia às 7 horas, então vai até que hora, secretário?
6: 7 horas e vai até às 9 horas da noite.
5: Obrigado, secretário, uma boa conferência.
6: Eu que agradeço, uma boa noite a todos.
5: Secretário Municipal de Meio Ambiente, Anderson Dalla Rosa, falando então sobre o início da Conferência Municipal de Meio Ambiente, que acontece aqui no Auditório da Tramontina nesta noite de segunda-feira, seguindo até quarta-feira, dia 24 de setembro. João Paulo De Luca para o Facebook e 101.5 FM da tua Rádio Garibaldi.
2: Obrigado, De Luca, e olha só, hoje tem na programação da conferência, 7 da noite, restaurando matas ciliares e construindo resiliência, lições das inundações de 2023 e 2024. Com a Elisete Maria de Freitas, ela que é bióloga, doutora em botânica na área de ecologia vegetal e mestre em geografia na área de análise ambiental. Às 8h15 tem desastres e gestão territorial com a Clarissa Guerra Salvador, engenheira ambiental.

0: Ambiental, mestre em recursos hídricos e saneamento ambiental. 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Intervalo, a gente volta em seguida com mais Conectado.
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8: 7h49.
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0: 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E o acesso à comunidade de Marcílio Dias está temporariamente bloqueado após rompimento de pavimentação. Detalhes com Luiz Henrique Guarnieri.
2: E a estrada de acesso à comunidade de Marcílio Dias está temporariamente bloqueada após ocorrência provocada pela forte chuva registrada em Garibaldi na manhã desta segunda-feira. O grande volume de água provocou enxurrada que rompeu parte da pavimentação asfáltica da via, comprometendo condições de trafegabilidade no local. A Prefeitura de Garibaldi, por meio das equipes responsáveis, já realizou a sinalização e o bloqueio preventivo do trecho, com o objetivo de garantir a segurança dos moradores e motoristas. Equipes municipais já trabalham no local e estão avaliando as condições da via para executar os reparos necessários com a maior agilidade possível. A prioridade é restabelecer o acesso à comunidade de forma segura, considerando condições do terreno e a continuidade das chuvas. A ocorrência faz parte dos impactos registrados no município após o volume excepcional de precipitação. Em poucas horas, foram registrados 120 milímetros de chuva, com outros pontos de alagamento, queda de árvores e danos provocados pela força da água. A prefeitura orienta moradores e motoristas a não acessarem o trecho bloqueado e a respeitarem a sinalização instalada no local. E em Bento Gonçalves, a chuva atingiu fortemente nesta segunda-feira e diversas ocorrências de alagamentos e deslizamentos foram registradas. A Prefeitura Municipal realizou atendimentos, assim como a Defesa Civil e o Corpo de Bombeiros Militar. Nas últimas 24 horas, foram registrados 149 milímetros de chuva. Entre ocorrências atendidas, estão alagamentos nos bairros e localidades do Vale dos Vinhedos, Barracão, Municipal, Imigrante, São Roque e Zate. Também foram realizadas colocações de lonas em residências nos bairros Eucaliptos e Municipal. Foram registrados deslizamentos no Vale Aurora, Vale dos Vinhedos, Vila Nova 2 e Zate. No Vila Nova 2, a ocorrência foi ocasionada por uma obra particular. Ao todo, 8 pessoas de 4 residências que apresentavam risco foram retiradas preventivamente. Também foram registradas quedas de árvores, entre elas uma ocorrência na Via Delvino, centro da cidade. No início da manhã desta segunda-feira, a Defesa Civil do Rio Grande do Sul emitiu alerta vermelho para chuva forte. O SAMU atendeu uma ocorrência envolvendo um veículo submerso no bairro São Roque e 2 pessoas foram encaminhadas para a UPA. A equipe também realizou transporte na área atingida pelo deslizamento no Vila Nova, de uma residência para outra. O Departamento Municipal de Trânsito, DMT, realizou o resgate de uma criança de 4 anos que ficou ilhada com o pai dentro de um veículo na rua Arthur Schlitting, no Jardim Glória. A Defesa Civil iniciou no fim da tarde da segunda a informação para a retirada preventiva de famílias e de seus pertences da linha Alcântara, Faria Lemos, devido ao rápido aumento do volume do Rio das Antas. De acordo com o último boletim divulgado pela Seram, às 17 horas, a vazão registrada na barragem 14 de julho ultrapassava os 6.200 metros quadrados. Diante da elevação do nível do rio, as equipes da prefeitura auxiliaram famílias na retirada e no transporte de móveis e demais pertences para o salão da comunidade, onde puderam ser armazenados em segurança. da tua Rádio Garibaldi, Luiz Henrique Guarnieri.
0: Obrigado, Luiz, pelas informações. Agora, 7h55, e só para fechar esse bloco, vamos falar um pouquinho sobre consumo. Confiança é decisiva na hora da compra para 98% das pessoas. Repórter Valquíria Rios.
3: O Dia Internacional para o Acesso Universal à Informação, celebrado em 28 de setembro, também inspira iniciativas de transparência no setor privado. Segundo estudo realizado pela HSR Specialist Researchers, 98% dos clientes consideram a confiança um fator decisivo na hora da compra. Para Mariana Augusto, gerente de comunicação da Arcos Dourados Brasil, operadora do McDonald's no país, o consumidor de hoje não quer apenas o produto.
4: A relação entre as empresas e os consumidores, ela vem evoluindo muito nos últimos anos. As pessoas, elas não querem só receber a sua refeição. Elas querem compreender mais sobre a composição dos ingredientes daquele alimento, como que ele é preparado, colocando a qualidade em primeiro lugar. Então, claro, elas esperam mais transparência nessa relação.
3: A transparência que gera confiança também pode significar mostrar ao consumidor o que acontece por trás do balcão. É o que o programa Portas Abertas, criado pelo McDonald's há 12 anos, propõe ao abrir as cozinhas para o público. De acordo com Mariana Augusto, mais de 10 milhões de pessoas já visitaram as cozinhas da rede.
4: Ao invés de contar o que nós fazemos, a gente abre a nossa cozinha e mostra como tudo acontece, desde os ingredientes até o momento que o sanduíche chega à bandeja. E o mais legal de tudo é perceber que a nossa cozinha, ela tem exatamente o que você tem na sua casa. A gente acredita que numa ponta a gente tem as cozinhas abertas para que na outra a gente tenha a confiança da sua família em acompanhar tudo de perto. É a melhor forma de ver todo o carinho que a gente coloca no preparo de uma ponta a outra da cozinha.
3: Nos últimos 3 anos, mais de 870 mil pessoas avaliaram a visita ao Portas Abertas. Mais de 98% disseram que a percepção sobre o McDonald's melhorou ou melhorou muito após a visita. Para quem quiser viver essa experiência, é simples. Basta procurar o gerente do restaurante mais próximo e pedir para fazer o tour gratuito. Produção e reportagem, Agência Rádio Web.
0: Obrigado, Valquíria, pelas informações. Agora 7h57, a gente vai para o intervalo, temos um informe da rede e a gente volta em seguida com muito mais aqui no Conectado.
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2: 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A promoção concede o benefício exclusivo para empresas dos setores da indústria, comércio e serviços, entre janeiro e dezembro. 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Em muitos casos, a emissão ou renovação do certificado pode ser concluída em até 3 horas após a validação presencial ou até mesmo durante o próprio atendimento.
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9: 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Aproveite essa oportunidade. 193 pessoas precisaram deixar as suas casas em São Sebastião do Caí devido à elevação do rio Caí. O leito ultrapassou a cota de inundação, que é de 10 metros, ainda na tarde de segunda-feira, em meio ao intenso temporal que atingiu o estado. De acordo com a Defesa Civil de São Sebastião do Caí, os afetados foram para casa de amigos e familiares. Também há pessoas nos dois abrigos montados no município. As buscas para encontrar o helicóptero com o cantor Rick da dupla com Renner seguem em Santa Catarina nesta terça-feira. As equipes de bombeiros usam um drone térmico para tentar localizar a aeronave na zona rural, onde o último sinal do transponder do helicóptero foi emitido na segunda-feira. Além de Rick, estava no helicóptero o empresário Bruno Avelar, o videomaker Paulo Soares e o piloto da aeronave, que não teve o nome divulgado. Segundo a assessoria do cantor, a aeronave decolou de Porto Belo, no litoral norte, com destino a São Joaquim, na Serra, e não chegou ao local previsto. Estão mobilizadas nas buscas as equipes do Corpo de Bombeiros, da Polícia Militar, da Defesa Civil e da Força Aérea Brasileira. 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O presidente da República, Luiz Inácio Lula da Silva, abre na manhã desta terça-feira o debate de líderes da Assembleia Geral das Nações Unidas, em Nova York, nos Estados Unidos. O petista discursa antes do presidente Donald Trump e, por isso, deve apresentar em seu discurso temas como visão e contraponto à do americano. Lula chegou aos Estados Unidos no domingo e concentrou a agenda de segunda-feira na preparação final do discurso e encontros com aliados internacionais. 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

0: 8:09 e a temperatura baixando, gente. 7 graus agora, iniciamos com 8 conectado. 7 graus agora aqui no centro de Garibaldi para Engetec controle de pragas, ratos, mosquitos, baratas, morcegos, muitas outras pragas longe da sua casa com a equipe da Engetec. 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
0: 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E a Unidade Móvel hoje na linha Marcílio Dias, na localidade aí de Marcílio Dias, uma das mais atingidas pela chuva de ontem. Repórter João Paulo De Luca está no local. De Luca, bom dia.
2: Alô, Delano, mais uma vez bom dia para ti, bom dia para os amigos, ouvintes que nos acompanham nesta manhã de terça-feira. Como nós falamos, Delano, agora há pouco, eu e você, quando eu estava aí nos estúdios, né? Nem parece que nós estamos apenas 24 horas de tudo que vivemos ontem, né? Com toda aquela chuva, agora nesse dia de sol, nesse dia ensolarado, em que quase a gente não vê nenhuma nuvem no céu, né? Mas, Delano, eu estou aqui no Vale dos Vinhedos, da comunidade de Marcílio Dias e 15 da Graciema, que na prática são a mesma comunidade aqui entre Garibaldi e Bento. E por aqui o que a gente vê, Delano, é uma intensa mobilização, um trabalho da comunidade, porque provavelmente essa região foi a mais atingida aqui entre Garibaldi e Bento. Nós temos pelo menos 3 frentes de trabalho aqui, Delano. Uma equipe da comunidade que está no salão fazendo a limpeza, porque a água invadiu o salão, invadiu a cancha de boche. Tem uma outra equipe que está na igreja, fazendo a limpeza da igreja. Estou vendo agora, por exemplo, o pessoal lá com os bancos da igreja que foram retirados fazendo essa limpeza. E aí uma equipe de máquinas da Prefeitura de Garibaldi que está iniciando agora a retirada do asfalto que foi revirado bem ali no acesso ao Vale Rústico. Esse trecho, inclusive, que está com o trânsito interrompido. Mas antes de falar desse trecho da obra, eu estou aqui com o Vinícius Manfredini, que recentemente esteve lá nos estúdios para falar sobre o Festival do Quentão, né? E hoje está por aqui reconstruindo mais uma vez, né? Fazendo o trabalho de limpeza aqui, mais uma vez os transtornos para vocês aqui, Vinícius. Bom dia.
3: Bom dia, De Luca, bom dia, ouvintes da rádio. Exatamente, né? São transtornos que ocorrem em todos os eventos climáticos daqui, que ocorrem todas essas chuvaradas, né? Os nossos rios não comportam toda essa vazão. Além do mais, foi uma vazão impressionante, porque em poucas horas choveram mais de 100 milímetros, né? Então a água, ela se obriga, né, a sair do leito, porque o leito não comporta, né? Mas agora é dia de fazer a limpeza, né? O pessoal da comunidade abraça num coletivo, né? Tanto o apoio da prefeitura também, que já fez a desobstrução das vias. E hoje é o dia de limpeza, né? O pessoal larga os seus serviços da casa para vir fazer um coletivo e ajudar na comunidade.
2: Aqui no salão, nós estamos em frente ao salão, o que que a água invadiu aqui, Vinícius?
3: Exato, a água, nós temos dois rios, né, que passam, que cruzam aqui na comunidade de Marcílio Dias e 15 da Graciema, e nessa correnteza que deu do transbordo do rio, a água invadiu pelas portas dianteiras e pela porta traseira também, que é onde passa o rio que tem mais correnteza de água, né? Então, a água invadiu dois ambientes, dos nossos 3 ambientes aqui da sociedade, invadiu a nossa igreja também, né? Ficamos com 4 dedos d'água dentro dos dois, tanto no salão quanto da igreja. E agora é fazer limpeza e tirar o lodo, né? Que sobra esse lodo, esse barro, né? A nossa cancha de bochas também ficou completamente cheia d'água. E é isso aí, tirar a água, fazer a limpeza e deixar secar tudo e voltar à vida normal.
2: Vocês voltando uma rotina que tiveram em 2024, né? Você me falava que em 24 também houve toda essa invasão aqui dos ambientes de vocês, da comunidade.
3: Sim, em 2024, que foi, eu acho que uma das maiores enchentes que já foi acontecido nos últimos anos, né? Em 2024 a gente teve um problema muito maior, né? Que foi a inundação completa dos 3 ambientes, mais cozinha, churrasqueira e outros espaços, né? Dessa vez também não foi diferente pela inundação, mas por área menor. mas a gente está com o apoio da prefeitura, a gente já conversou com a prefeitura, vamos fazer reuniões, a prefeitura está abraçando a causa aqui da comunidade e vamos estudar projetos para melhorar o trajeto d'água.
2: Pois é, Vinícius, pensando no futuro, até porque o clima indica que o El Niño vai ser poderoso, poderemos ter outros episódios de chuva como esse, né? Qual a solução que você vê para evitar transtornos como esse aqui na comunidade de Marcílio Dias?
3: Olha só, pelas conversas que a gente tem na comunidade, né, acho que nada mais certeiro quem mora aqui, né, explicar o que acontece aqui e repassar às autoridades, né? O rio tem a sua capacidade de água, não tem o que fazer, né? A gente estuda um projeto aqui em frente à sociedade e à nossa igreja, que a gente tem uma galeria que cruza o asfalto, porém ela não dá capacidade máxima, tá? Então a gente já solicitou via ofícios e reuniões com as autoridades para talvez aumentar essa galeria que a gente tem, que cruza o nosso asfalto, nossa rua, né? E ao invés de tubulações nas pontes, a gente transformar isso em galerias ou sim fazer pontes, né? Deixar o vão livre no meio dessas travessas, não tendo mais o impedimento dos tubos, que com certeza gera entulhos, o rio desce com troncos, árvores, pedras. O que desceu de pedras desse nosso rio principal, vocês não fazem ideia, era muito barulho de pedra, né? Então isso gera, assim, o trancamento e faz o transbordo, né?
2: Exatamente. Agora é reconstruir então, né, Vinícius?
3: Sim, exatamente.

0: Vinícius Manfredini, aqui da comunidade do 15 da Graciema, né? Pessoal trabalhando, como eu disse, em diversas frentes por aqui para recuperar aquilo que a enchente causou de danos. Eu falava sobre a obra, Delano. Nesse momento, então, nós temos uma equipe da Prefeitura de Garibaldi que está bem ali em frente ao acesso ao Vale Rústico, porque lá o asfalto foi todo revirado, né? Impressionante o que foi feito no asfalto. Não sobrou quase asfalto. Então, o pessoal está retirando o asfalto restante para fazer a reconstrução desse trecho que pertence ao município de Garibaldi. Até por isso, Delano, esse trecho ele está interrompido. A interrupção ela ocorre já lá na comunidade de São Gabriel, logo depois do salão. O trânsito vindo em direção a Marcílio Dias já está interrompido. Então, quem chega logo depois do salão é obrigado ou a retornar ou a pegar aquela travessa, aquele travessão que vai em direção a São Jorge, tá? Porque por aqui não tem acesso, não tem como passar. O mesmo vale para quem está aqui no Vale dos Vinhedos e deseja aqui no 15 ingressar à esquerda para ir em direção a São Gabriel, também não pode, porque o trânsito está interrompido. O pessoal está fazendo essa retirada e a gente imagina que ao longo do dia, ao menos seja permitido um tráfego paliativo, né, de veículos, tá bem? Por exemplo, o restaurante Vale Rústico também está com seu acesso todo interrompido, não tem como chegar no Vale Rústico, né? Porque o calçamento foi todo revirado, tá? O pessoal, claro, ao longo do dia vai trabalhar para ao menos oportunizar um acesso paliativo a esse ponto também. Mas é uma manhã de muito trabalho aqui no Vale dos Vinhedos, aqui no 15 e em Marcílio Dias. Tá certo, Delano? Daqui a pouco eu vou gravar, inclusive, uma matéria com algumas imagens mostrando o trabalho do pessoal aqui no 15 da Graciema. Eu volto a qualquer momento com mais destaques aqui na programação, Delano. Até mais.
1: Obrigado, De Luca. 8:18 para Ortomed Mais, onde você encontra tudo em produtos ortopédicos, hospitalares, fisioterapia, nutrição enteral e outros. 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
1: E as informações de segurança contigo, Denise, bom dia.
3: Bom dia, Delano, bom dia, Luiz Henrique. Uma mulher foi atropelada na Buarque de Macedo, em Carlos Barbosa, nesta manhã. Uma mulher foi atropelada na manhã desta terça-feira, isso na Buarque de Macedo, em Carlos Barbosa. Segundo informações preliminares, a vítima de 53 anos foi atingida por uma caminhonete Chevrolet Blazer. A ocorrência mobilizou o Corpo de Bombeiros Voluntários de Carlos Barbosa, que realizou atendimento à vítima. Ela será conduzida ao Hospital Taquini de Carlos Barbosa para avaliação médica. As circunstâncias do atropelamento ainda serão apuradas. Bombeiros voluntários, SAMU e GCM no local e atenderam esta ocorrência. Lembrando também que a BR-470 foi liberada às 7:30 da manhã de hoje. O Departamento Nacional de Infraestrutura de Transporte, DENIT, a Polícia Rodoviária Federal, informa que a BR-470 na Serra das Antas foi liberada para o trânsito desde as 7 horas da manhã. Mesmo com a liberação, equipes permanecerão trabalhando ao longo da rodovia, por isso os motoristas devem ficar atentos e respeitar a sinalização. A última notícia é de Caxias do Sul, em que o corpo de adolescente de 13 anos foi localizado. Eliane Nunes da Silva, 43 anos, levava o namorado para o trabalho e os filhos para a escola, quando o carro que ela dirigia foi arrastado pela água em Caxias na manhã de ontem. O veículo foi retirado de um rio próximo da rua Travessão Porto, na localidade Parada Cristal, por volta das 19h30. O corpo de Josiane da Silva Rodrigues, 13 anos, estava no interior do Celta da família. Ela era filha de Eliane, que ainda não foi localizada, assim como Juliano César da Silva, o filho mais novo de 4 anos. Natural de Soledade, no norte do estado, Eliane morava em Caxias há cerca de 20 anos e é mãe de 2 filhos mais velhos, uma jovem de 25 e um rapaz de 22. A Escola Municipal de Ensino Fundamental Dário Granja Santana, localizada no bairro Santo Antônio, emitiu uma nota de pesar pela morte da adolescente. Eram estas as principais informações.

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1: 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Intervalo, a gente volta em seguida com muito mais aqui no Conectado.
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16: Oito e 29, temperatura agora, Luiz Henrique. Subiu um pouquinho ou nada?
17: Neste momento, 7 graus.
16: Ah, continua na mesma, hein? Tá frio lá fora. Realmente, 7 graus a temperatura. 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
18: Olá, meus amigos e caros ouvintes, nesta terça-feira nós temos as instabilidades ainda predominando, pelo menos no período da manhã. A partir da tarde, o tempo vai voltando a ficar mais firme por aqui, devido à entrada de uma nova massa de ar de origem polar. Estamos já no início da primavera, né? Mas ainda é bastante normal a entrada dessas massas de ar frio. Elas não ficam aí por muito tempo, elas não conseguem, né, predominar por muito tempo, o frio começa a perder intensidade rápido. E é justamente isso que devemos ter ao longo dos próximos dias. Um tempo um pouco mais firme predominando, mas também com temperaturas amenas. Na tarde desta terça-feira, as máximas por aqui oscilam entre 16 e 17 graus. Na quarta-feira, o dia começa frio, com mínimas entre 4 e 7 graus. Em média, aqui na região 4, nos pontos mais elevados. Depois, durante a tarde, máximas entre 15 e 16 graus. Na quinta-feira, ao longo da quinta-feira, as temperaturas vão subindo gradualmente, assim como na sexta-feira e final de semana. Mas já chama atenção, pessoal, para a semana que vem, pelo menos por enquanto, os prognósticos estão indicando que será uma semana de bastante instabilidade. Com a previsão do tempo, Kátia Valente.
16: Obrigado, Kátia. 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
20: Olá, tô chegando por aqui com os assuntos que bombaram nas redes nas últimas horas.
10: E após uma semana internada, Safira Emanuele Gomes dos Santos Rosa, de 12 anos, recebeu alta hospitalar na última segunda-feira. A menina foi atacada por um enxame de abelhas em frente a uma escola na região metropolitana de Belo Horizonte e sofreu mais de 100 ferroadas, segundo a família. De acordo com o Corpo de Bombeiros, uma colmeia teria caído de uma árvore próxima à entrada da escola, espalhando as abelhas e atingindo crianças e pedestres. Imagens que circulam nas redes mostram o motoboy Vinícius Martins de Paulo interrompendo seu trajeto para socorrer Safira. Ele tentou colocá-la na moto e, sem conseguir, usou um desodorante que estava no baú do veículo para afastar as abelhas. Mesmo também sendo atacado, com cerca de 40 ferroadas, Vinícius conseguiu levar a menina até a escola, onde funcionários e moradores a ajudaram no socorro. Final feliz para essa história, Safira recebeu alta e está em casa. E outro assunto que está bombando nas redes é que, após quase um mês sem consumir bebidas alcoólicas, o cantor Leonardo gerou queixas de fãs que sentiram a falta da sua postura habitual nos shows do final de semana. Em resposta, a sua esposa, Poliana Rocha, revelou que a meta inicial é atingir 30 dias de sobriedade por motivos de saúde e que um possível retorno do sertanejo ao consumo de bebidas alcoólicas vai depender dos resultados de novos exames médicos. Poliana celebrou ainda a evolução física e o bem-estar do marido, que já enfrentou incidentes no passado devido ao consumo excessivo da substância. Eu sou a Thay Pereira e esse foi o Bombando nas Redes de hoje. Uma excelente terça-feira. Até mais. Paz e bem.
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19: 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Os aniversariantes do dia...
20: Quando sono

0: os fatos do dia. Em 1897, morreu em Canudos, na Bahia, Antônio Vicente Mendes Maciel, mais conhecido como Antônio Conselheiro. Ele foi um líder religioso brasileiro que encabeçou a Guerra de Canudos, ou Campanha de Canudos, um confronto entre sargentos e o exército brasileiro. 1945.
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0: Nasceu o cantor e compositor Gonzaguinha. Ele era filho registrado, mas não natural, do cantor e compositor pernambucano Luiz Gonzaga. Gonzaguinha morreu aos 45 anos em 29 de abril de 1991.

1947. Nasceu a cantora e compositora Vanusa. Ela faleceu aos 73 anos em novembro de 2020. Fui

1994. Um dos seriados mais populares dos últimos tempos, Friends, foi exibido na televisão pela primeira vez pelo canal NBC nos Estados Unidos, 2004.

0: Uma das mais premiadas e caras séries de televisão, Lost, foi exibida pela primeira vez pela rede ABC nos Estados Unidos. Mário Vivan para a tua rádio.
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0: 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Intervalo, depois a gente volta para falar de esporte.
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0: 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Luiz Henrique aqui comigo para falar de esporte. Hoje tem jogo marcado da CBF, tem a semifinal da Copa da LNF. Só que a CBF está no impasse. A CBF está tentando chegar em Dourados para jogar contra o Juventude. É um drama que está vivendo o time laranja. A questão de logística, eles estão desde ontem, às 6 horas da manhã, tentando chegar em Dourados, ainda estão no aeroporto e tá um drama realmente, né, Luiz? Foram a Viracopos, foram até Campinas, aí tá, não estão conseguindo embarcar. Será que a Liga, né, que mantém essa Copa LNF vai ter, não vou nem dizer bom senso, a sensibilidade,
2: uma empatia
0: de remarcar essa partida, mas a gente pensa também o lado do Juventude, né? O Juventude, se mantiver o jogo, se o jogo se for realizado no mesmo horário, ele chega na final. Um WO aí bota o Juventude na final contra a equipe do Joinville em Dourados, né? Olha o tamanho da encrenca que está vivendo a CBF.
2: Que era algo que até o início do ano poderia parecer impensável para quem vive o contexto do Juventude, que está longe de ser uma das grandes camisas do futsal brasileiro e que agora lida com essa situação e acompanha de perto os desdobramentos. Carlos Barbosa e Dourados é uma viagem que tem uma distância de 1.150 quilômetros entre uma cidade e outra, ou seja, é um caminho longo, é uma viagem cansativa, e a gente comentava isso, Delano, inclusive quando a CBF se classificou nas quartas de final da competição, porque poderia enfrentar ou o Juventude de Mato Grosso do Sul, que era um time em tese mais fraco, mas com essa logística mais complicada, ou o Camaquã, que era um time
0: aqui do lado, né,
2: notoriamente mais forte, mas com um trajeto bem menos tortuoso.
0: Tio, aqui do lado que eu falo é aqui dentro do estado.
2: Exatamente. A CBF acabou se cruzando com o Juventude de Mato Grosso do Sul pelo chaveamento, e é justamente a logística que é a que nos causava certas dúvidas, que está sendo essa pedra no sapato da CBF, que divulgou uma nota. O clube deixou, a delegação saiu de Carlos Barbosa às 5 horas da manhã de ontem, com voo inicialmente previsto para as 9. Entretanto, por conta de uma série de sucessivas alterações, muito por conta das chuvas que assolaram o estado do Rio Grande do Sul, a conexão para Campo Grande, que estava inicialmente prevista para 1:30 da tarde, acabou sendo atrasada, e o voo que a CBF pegou com destino a Campo Grande saiu de Porto Alegre somente ontem às 6:30 da tarde.
0: Ficaram 12 horas lá no aeroporto, né?
2: Exatamente. Até o ponto em que a CBF divulgou essa nota ontem por volta das 11 horas da noite. E até aquele momento, o que se dizia era que a previsão de chegada ao hotel era por volta das 2 horas da manhã de hoje. Se isso de fato aconteceu, se houve algum atraso, se foi perfeitamente dessa forma, a gente não tem como saber. Não tivemos mais atualizações. Mas a questão é, de acordo com o que a CBF comenta nesta nota, é que a CBF planeja a rotina dos seus atletas com toda uma programação nutricional, planejamento físico, uma logística estruturada, justamente para oferecer aos atletas as melhores condições possíveis de preparação, e que com essas situações que fugiram do controle da CBF, toda essa programação foi comprometida. Então, o que a CBF pede é que a partida seja adiada para amanhã, quarta-feira, mas até o momento não houve um posicionamento oficial da Liga Nacional de Futsal em relação a essa solicitação da CBF.
0: Meu sentimento, é só um sentimento, eu acho que a Liga não vai mexer no horário do jogo, tá? E é só um sentimento meu. Acho que não vai mexer no horário do jogo.
2: Certo.
0: Acho que não.
2: A CBF já tentou por diversas vezes fazer essas mudanças de horário e alterações de calendário junto à Federação Gaúcha de Futsal. Ou de futebol de salão, como ela mesmo se auto-intitula. E eu não lembro de uma única vez em que a CBF tenha conseguido. Então, por que eu deveria acreditar que isso vai ser possível, se tratando de uma instituição com muito mais agregados como é a Liga Nacional de Futsal?
0: Complicado, né? Bem complicado, né, Luiz?
2: Até porque, se tu for olhar, dentro de um contexto da Federação Gaúcha de Futebol de Salão, a CBF é a grande potência. Enquanto na Liga Nacional de Futsal, ela divide esse protagonismo com outras equipes. Então, se mesmo dentro do grupo em que ela é a cabeça de chave, ela não consegue ter essa influência, tu imagina em outro cenário onde esse contexto não existe.
0: É, e aí, não, e outra, né? Aí tu joga pra quarta, já atrasa toda a tua logística pra volta.
2: É.
0: Sábado tem jogo, né?
2: Tem contra o Moarama, inclusive.
0: É, já começa a disputa, né, do qualificatório da liga, né?
2: É. E a CBF, ao longo desta temporada, já mostrou que tem um elenco que pode apresentar bons resultados, tanto é que foi campeã da Libertadores, mas se tu for analisar o panorama atual da CBF, a CBF chega mal para esse confronto
0: contra
2: o Moarama.
0: Muitos desfalques, né?
2: É. Tanto em termos de desfalque, quanto até a questão anímica. Os resultados recentes...
0: O momento não é bom, né?
2: Não, os resultados recentes são muito ruins. A CBF vem de duas eliminações consecutivas.
0: É, o momento não é bom da CBF.
2: Uma na Taça Brasil e uma na Copa RS. Talvez não fossem lá as competições mais importantes do calendário anual, de fato não eram. Mas querendo ou não, não deixa de ser dois títulos que a CBF disputava e acaba se despedindo precocemente.
0: É verdade. 8h55, vamos aguardar, né? 8h55, a Rádio Garibaldi transmite a partida, aí a gente vão aguardar se ela vai acontecer. Durante a programação a gente vai atualizando aqui em 101.5 FM qualquer novidade. 8h56 agora. Fala, Luiz.
2: Eu só ia dizer que nós estamos em meio à data FIFA, por isso a dupla Grenal e...
0: Não vai perder.
2: E as equipes...
0: Por um bom tempo, vai ficar sem perder.
2: As equipes da elite do futebol brasileiro, elas dão uma trégua por enquanto, mas hoje tem Série B do Campeonato Brasileiro, o Juventude não entra em campo, mas nós teremos a realização de um jogo que interessa muito ao Juventude, porque às 7h30 da noite, no Heriberto Rilse, tem Criciúma e Operário Ferroviário, duas equipes que são adversárias diretas do Juventude na briga não só pelo acesso, como também pelo título. Então o torcedor jaconeiro vai ficar de olho na bola rolando a partir das 19h30 desta terça-feira.
0: Maravilha. E o Internacional em busca de um treinador, né? O drama agora é, nessa pausa de data FIFA, encontrar um treinador, dar ele o mínimo de tempo para tentar montar uma equipe para salvar o Internacional do rebaixamento. Aliás, Grêmio e Inter, eu não lembro de uma fase assim com Grêmio e Internacional ao mesmo tempo, um período tão longo dentro da zona do rebaixamento.
2: Ambos vão passar a data FIFA dentro do Z4, o Inter sem treinador e o ficha 1 até pouco tempo atrás era o do argentino Luiz Ubeldia, que tem passagem pelo São Paulo, até recentemente comandava o Fluminense, mas de acordo com as informações que muitos setoristas do Internacional divulgaram ao longo do dia de ontem, o Zubeldia, ele teria recusado o contato do Internacional, justamente porque o momento pelo qual o Internacional atravessa, de instabilidade política, instabilidade de bastidores e uma instabilidade futebolística, o Inter tá na zona de rebaixamento do Campeonato Brasileiro, nada disso foi um atrativo pro Zubeldia, que não teria se mostrado interessado assumir o Internacional. E agora começam a surgir outros nomes que eu não sei te dizer, Delano, até onde é informação e até onde é especulação. Mas eu vi gente falando em Jair Ventura, eu vi gente falando em Maurício Barbieri, eu vi gente falando em Eduardo Cudê, e eu posso te afirmar categoricamente que nenhum desses três nomes me agrada.
0: É. Até o Lisca que a gente viu há pouco, né?
2: É.
0: A gente tava pesquisando, eu e o Luiz Henrique, a gente fez uma breve pesquisa, tem o pessoal falando em Lisca. Complicado, né? Complicado. Vamos ver, vamos aguardar. 8h59, fechando por hoje, né, Luiz?
2: Certo.
0: Vamos ficar no aguardo, tanto do jogo da CBF, quanto do novo treinador do Internacional. A gente fecha o Conectado por aqui, daqui a pouco tem o Informe da Rede, e a gente volta logo mais com o Temática. João Paulo De Luca ou Luiz Henrique fazendo a abertura, e em seguida eu volto às 10h40 para conversar com vocês no debate. Até mais.
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2: 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Vamos ao giro da reportagem da Rede Tua Rádio.
3: Em Veranópolis, as fortes chuvas registradas ontem, segunda-feira, trouxeram diversos impactos. Impactos nos acessos da área rural, de modo que alguns ainda estão bloqueados, e também na Serra das Antas, na BR-470, entre Veranópolis e Bento Gonçalves. A rodovia foi bloqueada de forma preventiva ontem pela manhã, às 10h30, e foi liberada agora, nesta terça-feira, às 7h30. Está sendo utilizado o sistema de pare e siga no trecho. Então, os motoristas precisam ficar atentos e respeitar a sinalização, porque as equipes permanecerão trabalhando ao longo da rodovia. Durante o monitoramento das condições da estrada, ontem foi verificada uma intercorrência no quilômetro 199, onde o desvio de água para uma estrutura de drenagem ainda em execução provocou danos na pista. Foram feitos reparos emergenciais e o trânsito está fluindo no trecho. Outro impacto para o município foi com relação ao abastecimento de água tratada, pois a balsa utilizada para a captação de água no Rio Retiro foi arrastada pela força da cheia provocada pelas chuvas. Essa estrutura é responsável pela captação da água, que posteriormente passa para o tratamento e a distribuição à população. De acordo com a Corsã, a nova bomba foi instalada no local nesta manhã, mas ainda não temos a previsão de normalização do abastecimento. Da tua rádio veranense de Veranópolis, Daniela Afonso.
4: E a Prefeitura de Garibaldi vai realizar no dia 7 de outubro uma campanha de doação de sangue na UBS Central. A iniciativa busca incentivar a solidariedade e contribuir para a manutenção dos estoques de sangue. Os interessados podem realizar agendamento pelo telefone 3462-8138. Para doar, é necessário pesar mais de 50 quilos, ter entre 16 e 69 anos e também é necessário não ingerir bebidas alcoólicas nas 12 horas que antecedem a doação, não fumar por pelo menos 2 horas antes e apresentar documento de identificação com foto. Outros critérios para doação podem ser conferidos nos cards da campanha. Da tua Rádio Garibaldi, Luiz Henrique Guarnieri.
5: Em Vacaria, a Corsã realizará nesta quarta-feira uma intervenção do sistema de captação de água bruta de Vacaria. O serviço poderá provocar interrupção temporária no abastecimento, com retomada gradativa ao longo do dia. A intervenção prevê o corte da tubulação para instalação de um dispositivo que permitirá a operação simultânea de 2 motores de bombeamento quando houver necessidade de maior vazão. A medida busca ampliar a capacidade operacional do sistema, especialmente em períodos de consumo elevado durante o verão. Da tua Rádio Fátima de Vacaria, Júlia Rodrigues.
6: Em Soledade, os temporais que atingiram o município nesta segunda-feira provocaram estragos em diferentes pontos da cidade e também no interior. A Defesa Civil ainda faz o levantamento dos danos nas estradas do interior, mas já confirma que a grande maioria foi muito danificada pela forte chuva. Ao todo, foram registrados 18 chamados pela Defesa Civil, sendo 15 devido a alagamentos em residências e 3 relacionados a destelhamentos. Felizmente, ninguém ficou ferido. Teto Rádio Cristal de Soledade, Kathleen Gox.
7: A programação da Expo Lagoa 2026 terá no sábado, dia 10 e no domingo, dia 11 de outubro, uma atração que une tradição no campo, habilidade e interação com o público. A Arena de Shows será palco da apresentação dos cães Border Collie de pastoreio. A atividade integra a programação da feira e promete mostrar de forma prática e dinâmica as características que fazem do Border Collie uma referência quando o assunto é pastoreio. Da tua Rádio Cacique de Lagoa Vermelha, Rudimar Galvão.
8: Em Marau, destaque para o atendimento presencial da unidade móvel da Corsan nessa terça-feira, junto ao Centro de Referência de Assistência Social, o CRAS, na rua Irineu Ferlin, ao lado do fórum. A estrutura estará disponível das 9 da manhã às 5 da tarde, sem fechar ao meio-dia, para prestar serviços como emissão de segunda via da fatura, atualização de cadastro, novos pedidos de ligação de água, troca de titularidade e cadastro na tarifa social. Os consumidores também poderão renegociar pendências com mais descontos de até 60% por meio do feirão de negociação Farroupilha. Além do atendimento sobre rodas, a comunidade segue com acesso aos canais digitais da companhia pelo aplicativo, WhatsApp e pelo telefone 0800-646-6444. Da tua rádio Alvorada de Marau, Eduardo Serri.
9: Em Caxias do Sul, o Corpo de Bombeiros iniciou o segundo dia de buscas por Edson Luiz da Silva, 45 anos, que desapareceu ao ser sugado por um bueiro no bairro Desorze. Os trabalhos seguiram pela noite e madrugada desta terça. No entanto, a visibilidade prejudicou as atividades e o homem não foi encontrado. Segundo as equipes que atuam no local, foi mapeado um caminho de aproximadamente 3 quilômetros em direção ao bairro Cruzeiro. De acordo com o relato de vizinhos, ele e um outro homem faziam a limpeza de um bueiro quando ele teria sido sugado pela correnteza na manhã de ontem. Desde então, são feitas buscas pelo bairro e arredores. Os bombeiros também informaram que seguem as buscas por mãe e filho que desapareceram no rio São Marcos, em Parada Cristal. Na noite de segunda, foi encontrado o corpo de uma adolescente. Da tua rádio São Francisco de Caxias do Sul, para a rede Tua Rádio, Daniel Rodrigues.
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0: Temperatura atual ainda com frio, 8 graus, uma sensação térmica até menor do que isso. Essa é a temperatura depois de grandes volumes de chuva que a gente acompanhou nesta segunda-feira.
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0: Lembrando, né, que a serra entre Veranópolis e Bento Gonçalves foi liberada na manhã de hoje por volta das 7h30. Serra das Antas liberada para o trânsito.
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0: Vai acontecer na tarde de hoje o evento voltado para as trabalhadoras rurais no Salão Comunitário de São José de Costa Real, a partir da 1h30. O evento será Saúde e Segurança do Trabalho no Meio Rural, Uso Seguro dos Agrotóxicos e Perdas Auditivas Induzidas pelo Ruído. A partir da 1h30, repetindo, no Salão de São José de Costa Real.
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0: O dólar está cotado hoje aos 5,11, euro 5,86, poupança rende hoje 0,50%, nova poupança 0,64%.
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Alô, pessoal, muito bom dia. Agora são 9h17, 9h17. Nós temos 8 graus de temperatura aqui nos estúdios da tua Rádio Garibaldi. O programa Temática está chegando nesta manhã de terça-feira, hoje dia 22 de setembro, depois da conturbada segunda-feira que tivemos por aqui, né? Hoje uma terça de tempo firme. Até agora há pouco estava mais aberto o tempo, agora mais nuvens, mas mesmo assim, né? Tempo firme. Dia 22 de setembro, que é o dia de número 265 do ano. 265, portanto, a matemática hoje é fácil, né? Quantos dias faltam para o final do ano? 100 dias. Exatos 100 dias para o final do ano. Apenas 100 dias para o término de 2026. A frase de hoje é de William Shakespeare. Aquilo que pedimos aos céus quase sempre está em nossas mãos. O programa Temática tem a sua equipe de trabalho formada pelos colegas Luiz Henrique Fontanive Guarnieri, Eduardo Baconda Silva e Henrique da Fonseca. A coordenação de jornalismo está a cargo da jornalista Denise Furneto da Campo. A gerência é de Delano Brandelli Pieta e a direção é do Frei Alceu Ferronato. Em nome de toda esta equipe, eu dou o meu bom dia e digo que hoje é terça, 22 de setembro, e o Temática está no ar.

E da esperança. Para os cristãos são três as virtudes teologais: fé, esperança e caridade. Para São Paulo apóstolo, a maior é a caridade. Mas para ser um bom cristão são imprescindíveis as três, pois há uma relação de complemento entre ambas. Na fiel observância dessas virtudes, o cristão se fortalece no seguimento a Jesus Cristo e caracteriza um agir moral, ético, humanístico. Ante uma crise mundial de toda a natureza, a esperança pode fortalecer a humanidade para o caminho da justiça e da mudança social. Longe de méritos pessoais, para os cristãos, as virtudes teologais são infusas pela graça de Deus, que revela suas verdades e seus ensinamentos. Em todos os tempos, sempre estiveram presentes na caminhada dos cristãos e da Igreja. Com base nas Escrituras, as virtudes teologais foram estudadas pelos santos padres da Igreja, pelos místicos e pelos teólogos. E por elas reconheceram nas Escrituras as quatro virtudes cardeais. Os santos padres Ambrósio de Milão, Agostinho de Hipona e São Tomás de Aquino as classificam como prudência, justiça, fortaleza e temperança. O termo virtude vem do latim virtus, virtute, virtutis. Vem de vir, vem de viril, vem de força. E do grego arete, arete, força. Designa toda a excelência de uma coisa. Entende-se a disposição constante e habitual, firme da alma, que leva o homem a praticar o bem e evitar o mal. Isso é uma virtude. O termo teologal do grego theos, Deus, e logos, amor racional, sabedoria,

conhecimento recebido como dom de Deus. A fé, a esperança e a caridade são chamadas teologais, porque não são produtos de um hábito, de uma prática, mas são infundidas nas pessoas pela graça santificante e que permite viver uma relação íntima com Deus. Isto é, o cristão torna-se apto a regular as suas paixões, guia sua conduta segundo a razão e a fé. Nesse sentido, pode o homem tentar manifestar aos outros que é animado pela esperança sem ela ressoar na sua consciência? Em Santo Agostinho, a resposta é que nenhuma virtude procede de méritos, porque a virtude Deus a opera em nós sem nós. Segundo São Gregório, a virtude de cada coisa é o que torna bom o que a possui e torna boa a sua ação. Ali onde se encontra um ato bom do homem, este ato corresponde a uma virtude humana. Em cada ato humano há duas medidas, uma imediata e homogênea, que é a razão, a outra suprema e transcendente, que é Deus. Todo ato humano que esteja de acordo com a razão e com o próprio Deus é bom. Mas o ato de esperança se refere a Deus, causado exclusivamente pela graça. Para o contemporâneo teólogo alemão Jürgen Moltmann, a esperança real sempre tem que vir precedida de uma lembrança positiva. E esta lembrança positiva só pode vir de Deus, raiz da história humana. Logo, para fazer frente ao momento que o mundo atravessa, é preciso que todos se abram para esta esperança, a esperança que vem de Deus. Até amanhã.

0: 9h24, 9h24, 9 graus é a temperatura. Você acompanhou o espaço de editorial, né? 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O espaço é de intervalo, depois na sequência tem as entrevistas do temático de hoje, que na verdade hoje vai focar na questão da Câmara Municipal de Vereadores. Nós tivemos ontem a terceira sessão ordinária do mês de setembro e 7 vereadores fizeram uso da palavra na tribuna e os principais pontos abordados por eles você acompanha comigo aqui em 101.5 FM. Mas é claro, né, que o nosso departamento de jornalismo está sempre atento, sempre a postos para trazer para você as principais informações da manhã. E a gente acompanha ainda o rescaldo aí da situação envolvendo os estragos, os prejuízos causados pelas chuvas aqui na nossa região. Para quem está ligando o rádio agora, a gente reforça que desde as 7h30 da manhã, a Serra das Antas está com o trânsito liberado entre Bento Gonçalves e Veranópolis. Tá certo? Intervalo, na sequência a gente volta então para fazer a repercussão da sessão da Câmara Municipal de Vereadores.
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0: Estamos voltando com mais temática agora para o espaço de entrevistas do nosso programa, nesta manhã de terça-feira, hoje dia 22 de setembro, para a Cooperativa Vinícola Garibaldi, há 95 anos cultivando a vida em harmonia. 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Vamos seguindo com o nosso espaço agora para repercutir a sessão da Câmara Municipal de Vereadores. Ontem nós tivemos a sessão da Câmara em que 7 dos 9 vereadores fizeram uso da palavra na tribuna, começando pelo vereador Douglas Cetolin, que repercutiu a sessão da programação, aliás, da Semana Farroupilha, também deixou seu pesar pela morte de Genor Flores e em seguida falou sobre a gastronomia que foi oferecida no galpão.
21: Começar a minha tribuna falando da Semana Farroupilha. Começou no domingo, né, Giovan estava presente, Perim, a maioria das pessoas estavam presentes, com a chegada da chama crioula. As nossas crianças, jovens, dançando, apresentando tudo aquilo que eles fazem na invernada, seus pais olhando com emoção. Então a Semana Farroupilha começou alegre. Já na segunda-feira tivemos um momento de tristeza com o falecimento do seu Agenor Flores, um dos maiores tradicionalistas que Garibaldi já conheceu. Mas a vida segue, a semana seguiu, com cafés, cafés de chaleira, jantas. E chegamos na sexta-feira. Na sexta-feira de manhã, café do Sicredi cheio. E já na sexta-feira de noite, meu amigo Fábio, jantar da ovelha. E aqui eu quero parabenizar a comunidade de Marcorama. Que ovelha! Não, o senhor não estava lá ali. O senhor é de Marcorama, mas enfim, que jantar, pessoal. Que jantar, que comida. E eu gosto de enaltecer as pessoas que fazem. E eu gosto de enaltecer, Romil, a nossa gastronomia, que para mim é a melhor do Brasil. Parabenizando todos os envolvidos pela Semana Farroupilha. No sábado tivemos mais apresentações e domingo o encerramento. Então quero parabenizar o patrão Roque Antônio Penezola e em nome dele parabenizar a todos os envolvidos do CTG Sentinela da Serra. Foi uma semana emocionante, uma semana em que a gente fala bastante de tradição, de valores, de costumes. E aí eu quero dizer ao Brasil, e a Brasília propriamente dita, se Brasília fosse um pouco parecida com nossa Garibaldi ou com o nosso estado, seria muito diferente. Eu acredito que o nosso Brasil seria muito diferente. Falta o nosso estado em Brasília para a gente ajeitar esse Brasil e ajeitar aquela Brasília. Tanto que entramos com uma moção de repúdio contra o STF e a tudo que está fazendo o vereador Arnaldo.
1: Este é o vereador Douglas Cetolin. Na sequência, falou o presidente da casa, o vereador Leandro De Lázari. Ele falou das chuvas, mas disse que o atual governo está fazendo a sua parte na resolução de problemas para evitar alagamentos. Mas, segundo ele, ainda há muito a se fazer.
2: Mas este governo está investindo em drenagem, como está fazendo lá no desassoreamento do Caça e Pesca. Está fazendo desassoreamento. Ressaltar isso. A drenagem do chácara, quanto está se investindo para a drenagem do chácara? Porque ali também é um ponto de alagamento. Está se investindo muito. Dinheiro enterrado, que não dá voto, mas está sendo preocupado com o futuro daquelas pessoas. Está sendo feito. Não foi feito nada lá atrás. Porque eu lembro que muitas vezes, quando alagou lá, eu era vereador, eu fui lá, tinha água no porão das residências, chamamos a administração. E nada foi feito. E nada foi feito. Então não vamos colocar culpa nesse governo que não está fazendo nada. Ele está fazendo dentro das suas possibilidades, sim. Temos que investir mais? Temos. Temos que fazer ações? Temos. E não vamos dizer que nós estamos resolvendo. Nós vamos tentar resolver, sim. E todos os projetos que vier para o desenvolvimento, para o desassoreamento, nós vamos fazer aqui. Na Rua Tramontina. O que foi feito lá na Tramontina? Peraí. Vamos falar sério? Foi mais de 2 milhões. De investimento, que nunca foi feito. A ponte de Marcorama, não foi feito, vereador Arnaldo? Também. Araújo de Souza, quanto investimento? Nós temos muito que investir, temos problemas. São Miguel tem problema. Nosso problema aí na Martini temos um problema sério para resolver. Nós temos lá na Fenachamp um problema sério para resolver, que alagou tudo de novo lá. Marcílio Dias, nós temos vários problemas a ser resolvidos. Com recursos, fizemos chover. Então temos que captar recursos. O ano que vem, partimos a Brasília captar recursos para esse desenvolvimento, para resolver esse problema. Deixa eu ver aqui o que nós temos. A drenagem do Borghetto e da Garibaldina. Foi assinada a ordem de serviço também para resolver esse problema, que também de alagamento aí. Falei da drenagem dos chakras, desassoreamento, então. Então são vários pontos que estamos aos poucos resolvendo. Não é o suficiente ainda. E não é, é apenas o começo. Mas o que eu quero ressaltar, que estamos começando um trabalho preocupado com as pessoas, sim.
1: Este é o vereador Leandro De Lázari. Na sequência, falou o vereador Gilva Flores. Ele falou de alguns pontos críticos da cidade que alagam quando cai um grande volume de chuvas, como caiu na segunda-feira. Segundo ele, alguns lugares seguem críticos, como na região do Clube Integração, na Rua João Goulart, a Rua Princesa Isabel, no bairro São Francisco, onde uma casa alagou, Rua Barão do Triunfo, em que ocorreu alagamento, entre outros pontos. Diz que alguns pontos foram realizadas ações e a situação melhorou. Um pequeno trecho da fala do vereador Gilva Flores.
22: Foi feito a canalização lá da Rua Frei Miguel, lá no bairro São Francisco. Lá nunca mais deu problema, né, Perim? Lá no próximo ao banhado, lá que era um ponto que dava bastante alagamentos. Na própria Rua Tramontina, como o vereador Leandro falou. Né, então, o município ele está tendo ações, né, dentro dessas questões aí climáticas. Questão lá da lagoa também da Fenachamp, né? Lá teria que ser feito um desassoreamento, né? Tirar o barro de lá, provavelmente terá um impacto ambiental, mas nós temos que pensar também na população, né? Então tem que ser feita essa ação de desassoreamento. Eu me lembro que na outra legislatura teve o vereador Luiz, que hoje faz parte da Defesa Civil, e ele fez uma indicação, e não esqueci. Então, lá atrás já se pensava nisso, né? Então, esse seria o assunto das questões das cheias aí.
1: Fala do vereador Giova Flores. Agora são 9h42, temperatura em 9 graus aqui nos estúdios da tua Rádio Caribaldi. Vamos para o intervalo. Na sequência, a gente traz mais destaques por aqui no programa Temática. E repercutindo mais, sessão da Câmara de Vereadores.
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5: 9:46, terça-feira sempre a gente faz a nossa tradicional visita à Hora Única de Garibaldi, né? Hoje pela manhã mais cedinho estive por lá, gravei uma entrevista com o Dr. Matheus e o Dr. Matheus fez um chamado especial para você que quer voltar a sorrir. Acompanhe o nosso bate-papo das terças-feiras na Hora Única.
6: Estamos voltando na programação da Garibaldi, todas as terças-feiras, gente, dia de visitarmos o Dr. Matheus Francischini, da Hora Única, e hoje também para falar sobre a importância de termos um sorriso que nos traga mais alegria, mas também qualidade de vida, né? Porque sorriso, doutor, não é só estética, né? É qualidade de vida, meu amigo. Bom dia.
7: Bom dia, Deluca. Bom dia, ouvintes. É qualidade de vida e é saúde, né, Deluca? Muitas vezes os pacientes nos procuram aqui procurando uma questão estética anterior, aquele dentinho da frente que está um pouquinho mais escurecido, um pouquinho inclinado, um pouquinho girado. Mas ao análise clínica, a gente percebe outras necessidades básicas, né? Como, às vezes, restaurar sucares, né? Problemas inflamatórios de gengiva, que são a base da nossa saúde dental. E até uma que outra falta de dente que, por vezes, o paciente releva porque está lá atrás. Isso causa um grande problema na nossa articulação, no nosso sono, por incrível que pareça, e, consequentemente, em todo o nosso dia a dia, que fica mais irritadiço. Quem está ouvindo agora na rádio com certeza vai se identificar com o que eu estou falando. A gente não consegue dormir direito porque a engrenagem de Mojeda não está legal. Então, é importante as pessoas entenderem, a odontologia, a nossa cultura está mudando em relação a isso. Que a odontologia, primeiro, a gente foca sempre no princípio de saúde básicos, né? Se tem alguma doença ativa, cárie ou doença de gengiva. Mas depois também na engrenagem de mordida, né, Dedu? É importante demais a gente estar com os dentes posteriores mordendo bem, porque isso vai fazer com que a gente descanse nossa articulação, durma melhor, proteja os dentes da frente e, consequentemente, tenha um dia mais tranquilo, com menos nervosismo, digamos assim. Hoje em dia está muito em pauta a questão do bruxismo, que a gente chama, né, que é o apertamento noturno. Tem diurno também, tem várias hipóteses em relação a isso, mas está relacionado ao cansaço físico ou emocional do nosso dia a dia. Quando os dentes estão em equilíbrio, relativamente há uma proteção natural, né, em relação a isso. Porém, quando há qualquer situação de faltas dentárias, desengrenagem de dentes, isso sobrecarrega por demasia a nossa articulação, com dores de cabeça, cefaleias, podendo evoluir para uma artrite, para uma artrose de articulação, para problemas cervicais, nevralgias de nervo. Enfim, são muitas consequências que um bruxismo pode ocasionar e vai ocasionar a longo prazo. Tem pacientes jovens já que já nos procuram com dor e é mais fácil de tratar, de pacientes que chegam já nos seus 60 anos, 70 anos e aí desenvolvem alguma questão crônica e fica muito difícil. Resumindo, Deluca, é importante demais que a gente faça nossas revisões, que a gente tenha uma mordida equilibrada, principalmente com os dentes de trás, para que a gente consiga aí sim devolver a parte estética anterior que tantos pacientes procuram, que hoje em dia está na moda, né? Todos os artistas usando as facetas cerâmicas, né? Ou de resina, enfim, ou usando próteses lindas, enfim, que parecem sensacionais e perfeitas e realmente são. Mas não é sobre qualquer preço, a gente precisa estar com saúde para realizar esses procedimentos. E também em equilíbrio de mordida, e é isso que é uma odontologia responsável, e é essa odontologia que a Hora Única preconiza aqui todos os dias, entregando todos os tipos de tratamento odontológicos com a mais absoluta eficácia, né? Com respeito à ciência e respeito aos nossos pacientes.
6: E para qualquer um desses tratamentos, qualquer uma dessas avaliações, primeiro passo é a gente dar uma consulta, né? E qual que é o contato, doutor Matheus?
7: Vamos lá, é verdade, né? Essa primeira consulta, Deluca, é uma consulta de conversa, onde a gente escuta muito o paciente, já faz um exame radiográfico e entrega para ele um diagnóstico robusto, ou seja, com toda a análise clínica que o paciente quer, exame radiográfico. E a partir daí, a gente desenha possibilidades de tratamento, né? Uma, duas, três, entende do paciente o que faz mais sentido para ele. Para isso é importante essa primeira consulta, uma consulta sem compromisso comigo aqui, onde a gente já mostra a nossa clínica, recebe as pessoas muito bem, e eu vou passar uns telefones de contato, e espero vocês que estão escutando aí, que venham vocês ou tragam as pessoas que vocês amam, né? Seus pais, suas mães, para devolver para eles qualidade de vida. 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Eu, doutor Matheus, vou receber a todos com você, com muito carinho, e te convido para que tenha acesso a uma odontologia de excelência e que tenha a questão financeira também muito facilitada para todos vocês.
6: Maravilha. Doutor Matheus, muito obrigado por nos receber aqui. Um grande abraço, bom trabalho.
7: Um grande abraço, Deluca. Um excelente e abençoado dia a todos. Um dia de bastante energia positiva. Aguardo a todos aqui na clínica e fiquem todos com Deus.
6: Então, a participação do doutor Matheus Franciscini, como é tradição, todas as terças nos recebendo aqui na sua clínica, que já está aberta, de portas abertas, aguardando por você, Hora Única, aqui na Avenida Independência.
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5: Estamos voltando com mais temática aqui na programação da Garibaldi. Agora são 9h55. 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E uma novidade para vocês, vem aí a 41ª Exposição Regional de Orquídeas. Será nos dias 17 e 18 de outubro, no Salão da Igreja Nossa Senhora do Carmo, no bairro Alfândega. A entrada é gratuita e haverá venda de orquídeas no local. Realização: Associação Garibaldense de Orquidófilos. E agora fala do vereador Lívio Bortolini, ele que também falou sobre a questão das chuvas, diz que em 6 horas e meia choveu 106 milímetros. O Arroio Marrecão vai precisar ter duplicada a sua vazão, segundo ele. Diz que hoje há muito asfalto e água escorre para as partes mais baixas. Em seguida, parabenizou sobre a Semana Farroupilha e falou sobre o encontro das mulheres trabalhadoras rurais que acontece hoje. Um trechinho então de Lívio Bortolini.
18: Parabenizar o Sentinela da Serra, né? Pena que tivemos a perda do Agenor na época, nos dias aí. Parabenizar também pelo patrão que comandou aí o galpão. Não tive lá na ovelha, mas quem fez foi Marco Rama, né? E como... Então, só vou te dizer, não foi, mas tem os caras que fazem. É. Hoje também tivemos audiência pública da LDO 2027, onde que se falou em valores de 348 milhões de reais. Então, temos todas as secretarias bem estruturadas e com valores também bastante beneficiadas. Então, agora é só administrar os valores e manter o trabalho. Então, acho que valeu a pena quem teve aí, seu Avelino. Deu? Nos ajudou com ideias, pena que não dá muita gente, e depois na cobrança tem bastante, mas tudo bem, isso faz parte do dia a dia. Também eu estava querendo falar aqui sobre o encontro de mulheres, dia 22, amanhã, em São José de Costa Areal. Um evento sobre saúde, segurança, trabalho no meio rural, onde serão todas as mulheres do interior que vão frequentar. Então, começa às 13h30 e será aberto ao público. E quem quiser aparecer lá, vai ser bem recebido. Tivemos também no dia 1º/9 a demonstração dos drones lá em Costa Real São Gotardo. Então, hoje não está sendo feito ainda um convênio, um credenciamento para drones, porque a quantidade de drones ela é muito inferior à demanda. Então, assim que subirem os números de drones e a gente conseguir fazer um bom credenciamento, acho que também nós vamos fazer um projeto que se resolva que nem máquinas agrícolas, essa coisa. De repente tiram nas máquinas, botam no drone, mas com certeza nós temos que trabalhar nesse setor aí. Também pedi hoje na Secretaria de Obras, é uma recuperação asfáltica que tem aí em frente à Nova Lavanda, ali perto da rótula que vai a Carlos Barbosa pela Estrada Velha, que está bastante apertado e está difícil aí para fazer dois encontros. Onde estaciona um carro do lado já não tem mais como passar. Então também foi feito esse pedido aí. E tem mais uma coisa, voltando nas enxurradas, quando a gente trabalha com galerias, muda o sistema. A galeria, ela absorve 100% da água e sai 100% da água. O tubo entra 100% e chega lá do outro lado 70% da água.
5: Este é o vereador Lívio Bortolini. 10 horas em ponto, vem aí Notícias da Hora. Na sequência, a gente segue repercutindo a sessão da Câmara de Vereadores.
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20: Aproveite essa oportunidade. O comandante do Corpo de Bombeiros em Caxias do Sul, Tenente Coronel Márcio Miller Batista, confirmou na manhã desta terça que o corpo de Juliano César da Silva, de apenas 4 anos, foi localizado. O menino estava no carro que foi arrastado pela correnteza do Rio São Marcos, em Parada Cristal, na manhã de segunda-feira. Na noite de segunda, o corpo de Josiane da Silva Rodrigues, de 13 anos, irmã de Juliano, havia sido localizado dentro do veículo. A mãe das crianças, de 43 anos, que dirigia o carro, segue desaparecida. E agora há pouco também foi encontrado o corpo do homem de 45 anos, que foi levado pela força da água na manhã de ontem em Caxias do Sul. Edson Luiz da Silva tentava desobstruir um bueiro quando foi sugado e levado pela correnteza no bairro Desorze. Os bombeiros localizaram o corpo por volta das 9:30 da manhã. Tudo parece impossível até que seja feito. 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E as buscas para encontrar o helicóptero com o cantor Rick, da dupla com Renner, seguem na manhã de hoje em Santa Catarina. As equipes dos bombeiros usam um drone térmico para tentar localizar a aeronave na zona rural de Urubici, onde o último sinal do transponder do helicóptero foi emitido. Além de Rick, estavam no helicóptero o empresário Bruno Avelar, o videomaker Paulo Soares e também o piloto. A aeronave decolou de Porto Belo, no litoral norte de Santa Catarina, com destino a São Joaquim, na Serra Catarinense, e não chegou ao local previsto. Polícia Militar, Corpo de Bombeiros, Defesa Civil e Força Aérea Brasileira trabalham nesta ocorrência. 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
20: Próxima edição às 11 horas.
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0: Estamos voltando com mais temática aqui na programação da Garibaldi. São 10 horas e 11 minutos, 10 e 11. 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E agora vamos seguir com a repercussão da sessão da Câmara Municipal de Vereadores para trazer a fala do vereador Arnaldo Seganfredo. Ele falou sobre os produtos produzidos em Garibaldi, como vinhos, espumantes e sucos, que nos dão muito orgulho e que deixam a cidade em evidência como município turístico. Falou também sobre a reforma tributária e locais críticos que receberam grande volume de chuva ontem. Trechinho então do vereador Arnaldo Seganfredo.
1: Mas eu gostaria de agradecer aqui a explanação do grupo aí, Visita Garibaldi, mas gostaria também de me permitir aqui, na pessoa da Thalita Nicolini Verzeletti, que é a presidente da Viga, né? Tivemos o Marcos Calesso, a Mariana aí também, mas vejam bem, tivemos aí a nossa 24ª seleção dos vinhos, por isso que eu comecei falando de vinho, né? Muito significativa, com múltiplas premiações, mostrando que sim, nossos produtos, não só a gastronomia, mas no setor de vinhos, espumantes e sucos de uva, vai muito bem, obrigado, né? Independente de ter o Morari da cooperativa Garibaldi ou o Robe ali, Roberto, né? Escomação, todos com certeza muito multi premiados. Então fica aí a nossa saudação, o nosso agradecimento. Sim, se há dúvidas, acho que é importante esclarecer, né? Nós que somos de uma cidade turística. Eu só gostaria de dizer que por aqui, né, no contraponto aí do que também foi apresentado, no contraponto salutar, aqui a gente debate questões de assistência social, como os pedintes, como os andarilhos, pensando no turismo. A questão da ornamentação das ruas, das pavimentações, tanto no interior quanto na cidade, porque temos muito turismo no interior também, né? A questão da coleta de lixo, até mesmo a questão da reforma tributária, que vai impactar também no comércio local, das quais hoje entrou a LDO para o ano que vem, mais de 300 milhões de reais, que também passa por aqui nas diversas secretarias e em todos os aspectos, né, que vão impactar diretamente no bolso do turista e no bolso de quem oferece ao turista, né? As verbas para o hospital, que também serão votadas aqui hoje, parece que não, mas também tem uma ligação. Em suma, é como água. Tem começo, meio e fim. Ela começa em algum lugar para ir terminar em algum lugar. E a questão de planos de contingência, né? A questão de falta de luz, todas direta ou indiretamente envolvem a população como um todo, mas também envolvem o turismo, né? Um pouco mais forte num sentido, talvez um pouco menos no outro. Eu entendo que a gente, quando fala, e quando acontece, na verdade, é que a gente vai atrás, né? Quando a gente fala de expressivos volumes de água, sim, Lívio, choveu 103 milímetros em 6 horas e meia, mas em 3 horas deu 30 milímetros por hora. Nas três primeiras horas foram 30 milímetros por hora. Então, nós temos que também sempre olhar o outro lado. Você sabia, foi avisado. Então, eu imagino que limpeza de boca de lobo, reparo, manutenção preventiva são sempre salutares.
0: O vereador Arnaldo Seganfredo foi quem falou agora. E agora nós temos a fala do vereador Cássio Fach. Ele falou sobre a importância da Associação Visite Garibaldi, cujos integrantes estiveram na Câmara falando sobre essa nova entidade, e do trabalho coletivo entre o poder público e privado. Parabenizou a comunidade de Santo Alexandre pela festa comunitária no último domingo, entre outros eventos que Garibaldi

0: pela bela explanação. E finalizando, né, eu digo assim, ó, eu estava vendo aqui o slogan aqui, ó, da Associação do Visita Garibaldi: um espaço para promover, um espaço para conectar, um espaço para construir. E o slogan de Garibaldi é construir, acolher e celebrar. Eu acho que estamos em sintonia, né? Então agora é só trabalhar e evoluirmos na construção. Não posso deixar de agradecer, parabenizar Santo Alexandre pela bela festa lá ontem na comunidade. Eu vou parabenizar o Vacaro e o Marcos Marudim, que é quem eu sei, não pesquisei quem são os festeiros, mas quero parabenizá-los pela bela festa de ontem. Põe a questão da bocha, a gente, eu sempre digo, esporte a gente tem que incentivar. Eu quero incentivar as mulheres das bochas de Garibaldi, parabenizar aí pelo que foram campeãs no campeonato município de Garibaldi aí, ó. A campeã foi do clube de Guaratinguetá, a Josi, a vice-campeã do Chácaras, a Gessi, terceiro lugar do Integração, a Salete, e terceiro lugar também do Chácaras, a Mari. Então a gente está muito feliz aí com o esporte da bocha. Em outubro teremos o Mundial de Bocha, que colegas do turismo que estão aqui, receberemos pessoas de mais de 25 países. Olha que maravilha. Isso vem ao encontro que o município está fazendo, incentivando o turismo, e nós buscarmos, com certeza, trabalharmos, sempre acolhermos da melhor forma nossos turistas.
1: Este é o vereador Cássio Facchi. São 10 horas com mais 19 minutos, intervalo comercial, depois, na sequência, a gente traz ainda a fala do vereador Gilberto Perim, fechando a nossa cobertura da Câmara de Vereadores. No próximo bloco.
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0: Voltando para o último bloco do nosso temática, agora são 10 horas com 27 minutos, 10 e 27. 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E eu trago agora a fala do vereador Gilberto Perim, fechando a nossa cobertura da sessão da Câmara Municipal de Vereadores. Ele parabenizou a ex-soberana da FENACHAMP, Mariana Milani, disse que ela tem muito brilho no olhar quando fala de turismo. E o vereador Perim também falou sobre a LDO, que será votada na Câmara de Vereadores. Acompanhe comigo.
1: Veja aqui, bem colocado pelos que me antecederam sobre a questão da LDO, que nós estamos aí trabalhando. Vejam os valores. 348 milhões, e que dentro disso nós temos que botar debaixo do nosso guarda-chuva tudo isso. A educação, a saúde, a cultura, o turismo, a assistência social, enfim. Todo mundo tem cabelo embaixo dessa guarda-chuva. Veja bem, estamos falando só na educação, para o ano que vem, 74.471.000. Na saúde, 63.926.000. Somando essas duas, nós estamos falando em 138 milhões. E precisamos sim investir forte nas obras estruturantes, bem colocadas aqui para os colegas, porque na verdade nós nunca tivemos assim um desafio tão grande como está nos colocando a natureza. É um desafio a todos nós. Bem colocado, 100 e poucos milímetros em questões de poucas horas. A gente se lembra nos tempos que nós estávamos lá na colônia, que chovia 3 dias, 4 dias, 5 dias e não se via água acumular. Vejam bem o que aconteceu ali em Tamandaré, meu caro Romanha. A Filite construiu uma área de 16 mil metros quadrados lá no distrito industrial e logo em seguida, FAC, botaram lá mais a Metalgava, mais 12 mil metros quadrados. Somando 28 mil metros quadrados de telhado, adivinha o que aconteceu? Jogaram isso na rede pluvial, estourou fora grades, estourou fora bueiros, estourou fora tudo. Então nós temos que planejar bem. E esse estudo hidrológico que o município está fazendo, de calcular as vazões, Lívio, que é fundamental. Não é simplesmente ir lá fazer uma rede achando que aquele tamanho é o ideal, e sim ser um estudo técnico. Na verdade, tudo, eu acredito muito no trabalho técnico. Da mesma forma que está acontecendo hoje com a mobilidade urbana, isso foi um estudo muito planejado, técnico, e nós temos que dar credibilidade a isso, a tudo que é técnico. Porque é em cima disso que nós temos que nos basear, porque se nós chegamos ao ponto que nós chegamos de ter essa dificuldade de obras estruturais, foi exatamente por pensar no achismo. Aqui eu acho que tem que ser feito isso, Vac. Ah, lá eu acho que tem que fazer assim. E é assim que trabalhou o município nos últimos anos. Trabalhando em cima da questão do achismo, sem a estruturação. E isso é válido também, eu gostei de uma frase que a Mariana falou, meus colegas, que diz o seguinte: se nós melhorarmos a nossa cidade para o turista, se nós deixarmos a nossa cidade bonita, nós vamos deixá-la para nós também, que estamos aqui, que convivemos aqui, melhora a nossa qualidade de vida, a nossa autoestima. E a gente tem um orgulho muito grande quando a gente sai, viaja, diz que é de Garibaldi, né? Eu encho o peito. Mas é somado a isso, exatamente somado a isso, esses valores que vêm aí, esses grupos que se somam a nós, que são importantíssimos e que nós temos que defender e apoiá-los. E sim, Mariana, eu já conversei com o presidente da comissão, Lívio Bortolini, sobre o que vocês querem propor algo para nós colocarmos na LDO. O Lívio já deu o quem, né, como presidente, e tenho certeza que todos os vereadores vão analisar, FAC, com muito carinho, o que vocês vão nos propor, para que a gente construa juntos.
0: Vereador Gilberto Perim, fechando a sessão da Câmara de Vereadores desta manhã de terça-feira, nossa cobertura da sessão da Câmara desta terça, com a sessão realizada na noite de ontem. São 10 horas com mais 32 minutos. Nós temos intervalo comercial. Depois, na sequência, tem o espaço de debate com os nossos tradicionais debatedores das terças-feiras. No próximo bloco, aqui na programação da Garibaldi. Amanhã tem mais temática.
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0: Olá, tudo bem? Bom dia. Debate no ar aqui na Garibaldi, agora 10 horas 42 minutos, temperatura em 10 graus. Iniciamos com 8, baixou para 7. E agora, lentamente, ela vai subindo, né? Até porque o frio veio depois da chuvarada de ontem, aquele dia complicado que a Serra Gaúcha passou, o estado do Rio Grande do Sul passou esta segunda-feira, do início da madrugada, por volta das 3, 4 da manhã em diante, foi um dia que nos lembrou momentos terríveis, né? Que a gente passou há tão pouco tempo. Lembrou demais. Como não vira a mente das pessoas 2023, 2024, né? Com a chuvarada de ontem. Aqui, na hora do debate ontem, o Léo Gusso me mandou a mensagem: 102 milímetros de chuva.
1: É muita coisa.
0: 10h40 da manhã, ele tinha me mandado. Em Caxias do Sul, em 6 horas, 150 milímetros. Pouco mais. Vou arredondar para os 150 milímetros. Uma chuva realmente considerável. E mostrando mais uma vez que se a chuva vier no padrão que ela veio ontem, um pouquinho mais, e se a gente pensar em 2024, a gente vai ficar refém novamente do clima. Não tem o que fazer, é depois remediar. Benito Rosa, muito bom dia, meu
2: amigo. Muito bom dia, Adelano, professora Simone, professor Ricardo Reck e professor João Paulo de Luca. Ouvintes, bom dia. Muito obrigado, amém. Paz e bem.
0: Simone Rosanelli Quias, muito bom dia.
3: Bom dia a todos os nossos ouvintes.
0: Professor Ricardo Reck, bom dia.
4: Bom dia aos colegas, aos ouvintes, vamos lá.
0: Dia complicado ontem, né?
4: Dia complicado. Mas tu sabe que quando tava falando das médias de chuva, né? Eu fiquei pensando que nós temos um novo padrão, né? Desde, notadamente assim, de 23 para cá. Portanto, já são 23, 24, 25, 26, já são 4 anos de um novo padrão de chuvas, né? E muitas vezes a gente ainda escuta a expressão, né? É que é um volume que superou a média prevista para o mês. A média vai se deslocar. Nós vamos ter um novo padrão de média. Não sei se eu estou me fazendo entender, né?
3: Sim.
4: Quer dizer, então, hoje ela supera em 40%, 50% a média prevista para, né, esse mês tradicional. Não, essa média ela está se deslocando para cima e muito para cima. É. Então, quando a gente falar em superando a média, talvez nos próximos 1 ou 2 anos a gente esteja com outra referência, né? Porque a nossa média já, vou dar um exemplo aqui, né?
0: Sarrafo tá lá em cima.
4: Sarrafo tá subindo. Se a gente diz assim, ó, a nossa média do mês de setembro, tradicionalmente, é 70, 80, não, certamente nós já temos 4 ou 5 anos de médias muito maiores, né? E essa frase, ela vai se modificar em termos de padrão mínimo, né?
3: Sim.
4: Então, é pra gente realmente se acostumar, né? Se acostumar pelo lado ruim, pelo lado complicado da coisa, né? Mas eu acho que a gente já tem elementos suficientes aí pra se acostumar com grandes volumes mesmo, né? E a média vai ser uma média alta, não vai ser a média que a gente sempre esteve acostumado a ouvir. A média vai se deslocar.
0: Tinha uma expressão que a gente usava durante e pós-pandemia do novo normal, né?
4: Uhum, uhum.
0: Agora a gente pode usar também para a questão climática, né?
3: Existe
0: um novo normal.
3: E quando diz acima de 30 milímetros, já acende um alerta, né? E como isso também ativa muito as nossas memórias fragilizadas da enchente, né? A gente já meio que entra em pânico com o que vai acontecer. Bem normal que isso aconteça também, né? Mas é difícil.
4: Claro, claro.
3: É um novo momento.
4: Tu tem os fenômenos naturais, que realmente é um volume alto, né? Exagerado, né? E assim, embora a gente cobre providências do poder público, cobre novos hábitos da população, tem certas coisas que realmente são exceção, né? A gente tem realmente um volume muito exagerado, muito concentrado num dia só. Mas estavam desde ontem aí procurando, né, o corpo de um cidadão ali de Caxias do Sul que tinha desaparecido em meio à enxurrada, e hoje pela manhã vi que foi localizado. O cidadão foi sugado por um bueiro que ele estava tentando desentupir.
3: Sim.
4: Né, quer dizer, olha que louco isso, né? Louco, né? O cidadão tentando fazer alguma coisa para ajudar lá seu bairro, a sua comunidade, né, com as próprias mãos.
0: E pagou caríssimo.
4: E pagou caríssimo, né? Então a gente tem várias faces ali, né? A gente tem uma deficiência, né, da manutenção ou da limpeza, né, dos bueiros, que é uma questão do poder público. A gente tem
3: a questão do cidadão que
4: a questão
3: não
4: do
3: colabora,
4: cidadão,
3: né?
4: Que não colabora, porque por que o bueiro está entupido?
3: Isso.
4: Né? Então a gente tem uma questão do hábito da população. E é lamentável, né? Alguém que morreu tentando fazer o bem, digamos assim, né? Não sei se numa atitude, é difícil dizer, né? É, talvez irrefletida ou impensada, mas certamente estava aí tentando ajudar, né? Os seus, né? A sua comunidade, a sua rua, o seu bairro, né? Pelas dificuldades que a gente tem hoje, né? Do poder público em fazer esse tipo de coisa e principalmente também do cidadão, né, Benito? Que não colabora.
0: Frei Rodrigo Antunes, muito bom dia.
2: Eu quero esperar antes a saudação, a bênção que... Tá aí o nosso Frei, né? Com
4: a bênção maior, no caso.
2: A bênção maior.
1: Deus abençoe. Amém. Bom dia a todos.
0: Bom dia.
1: Faz bem. Hoje amanhã foi um tanto intenso, então cheguei um pouquinho atrasado.
2: Dá pra ver para seu semblante. É. Né? Cara de cansado.
1: É, e eu vim correndinho para não chegar tão atrasado, né? Mas tudo certo. Tudo
4: Como diria um amigo meu, tá queimando óleo, mas vamos andando
1: queimando
4: ainda.
1: Queimando óleo, mas vamos andando. E nos solidarizarmos, né? Com tantos que estão sofrendo
0: demais,
1: com as chuvas, né?
0: Demais.
1: Meu Deus do céu. Demais. Cada vez mais intensas.
2: Eu queria dizer que eu acho que a reflexão é muito importante, né? E não é uma questão de crítica, não é uma questão de apontamentos, dizer não foi feito isso, não foi feito aquilo. Eu acho que as oscilações climáticas já nos deram sinais ali atrás, recentemente, da enchente de 2024, foi, né? E outras tantas, até olhava outro dia, lendo umas fotos que tinha ali no centro, onde é a biblioteca pública hoje, ali na Rio Branco, né? Onde tem a pracinha da biblioteca ali hoje. Ali era tenho lembranças até, e tem fotografias.
0: Uma ponte.
2: E uma ponte
0: rio, né?
2: E as inundações, aí o pessoal saía de barquinho aí. Se usava barco já naquela época lá, devido a esse tipo de traçado que tem a cidade com relação à localização da barragem da Corsã. E ali foi escolhido esse terreiro pelas fontes que tem lá em cima, no restaurante da Fenachão. São fontes que alimentam a barragem. Tinha um projeto, uma tentativa, um início de conversação de a barragem ser construída lá na área dos terrenos do Santa Rosa, no bairro Alfândega, aí atrás do Capital Santo Antônio. O projeto não vingou, e até porque não tinha razão, já tinha aí a direção correta aí da barragem, por que fazer em outro lugar? E nós temos que lidar com isso. Agora, os sinais das intempéries estão evidentes e a previsão é que vai, como disse há pouco o Rec, também o professor e a Simone também, de que vão continuar e talvez mais graves do que a gente está vivendo hoje. A colocação, a sugestão, não. A realidade é unir comissões de estudo para ver levantamento dos pontos centrais da cidade até o interior, para já começar a construir aí o que for necessário para evitar perdas dos cidadãos, principalmente, né, os seus bens e, logicamente, a vida. Desculpe. Não é por causa do cigarro, por causa de um pedaço de queijo que comi. Ficou...
1: Acompanhada de salame, não.
2: Não, ela foi pura. Culpa geral de mim.
1: Faltou salame, entendeu?
2: É, que nós temos pontos na cidade bastante, assim, sensíveis. Uhum. Desenhe agora na mente, rapidamente, do ponto da barragem até a Gruta da Araripe. Vejam quanto estreito que fica o barrecão. Ele estrangula aqui no pai do Cássio Fante, né? Ali. E a água veio, ó.
0: Isso que ele está canalizado ainda, né?
2: Ele está canalizado.
0: Mas essa,
2: o Léo Cisiloto, aquela vez, teve essa ideia e aí canalizou. Eu acho que foi uma medida até correta, na minha modo de ver, mas não resolveu o problema. Até porque aí vocês falaram, a Simone falou há pouco, a professora, as pessoas também. E essa canalização do Marrecão serviu também para dejetos serem colocados lá dentro. Então as pessoas jogam lixo, as indústrias por aí talvez, não sei se estão atentas para evitar isso aí. Então virou um rio soterrado, acimentado com um monte de lixo.
0: Benito, assim, ó, opinião agora de um jornalista que não é técnico, mas que conversou com diversas pessoas técnicas da área, para chegar a essa opinião, colocação, conclusão, enfim, que eu vou fazer agora. O Arroio Marrecão, ele depende ele nasce e ele é abastecido diretamente pela água da barragem. Não tem uma outra entrada, pelo menos que passe no centro da cidade, que faça, né, aumentar o volume aí do Marrecão. Então é a barragem da Corsã. O que tem se feito quando tem a previsão de muita chuva? Se esvazia, se prevê, a previsão do tempo é para isso, né? Não é para bonito, né? Se prevê, são 70, são 80 milímetros, se prevê, então precisamos de 3 dias para esvaziar tantos metros da barragem. E aí tu faz essa previsão, abre o expurgo, deixa a barragem segurar essa água toda que vem. Não tinha previsão dos cento e tantos milímetros de chuva? Não tinha. Mas tinha uma previsão de 70, 80 milímetros, que é uma baita chuva. E aí tu tem que fazer essa. Tem que ser automático. Tem a previsão de chuva, começa a baixar a barragem da Corsã. Porque mais uma vez a região aí da Vicente Faraon, da João Miciaja, atravessa João Miciaja, mais uma vez essa região foi atingida, e muito atingida. Entrou em casa, entrou em estabelecimento comercial, a água mais uma vez fez suas vítimas. Se não de questão de saúde, mas materialmente, né? O pessoal perdeu de novo materialmente com a enxurrada. Então, o Marrecão não é... Não, para. O Marrecão, ele é abastecido pela barragem. Tu segura ele e tu segura a intensidade, a força dele e a quantidade de água que vai sair pela barragem. Então, é uma coisa que, olha, caiu de maduro já. Né?
2: E até... Ele não é abastecido por águas pluviais diretas, mas de esgoto, né? Porque toda a canalização de esgoto, e lá em casa, inclusive, eu cito o meu exemplo, que deve todas as outras residências também terem tomado a mesma providência, por orientação daquela época da prefeitura, muitos anos atrás, do meu esgoto ser canalizado com filtros e tal, e já filtrado, ir em direção ao Arroio Marrecão. Ele recebe todo o esgoto da cidade, Adelino, de toda a cidade.
0: Sim, mas isso não. Não dá, não vai voltar água.
2: Não, deixa,
0: né?
2: deixa eu completar. Então, eu estava falando que, além daquilo que foi colocado aqui, que também nós estamos tendo água na canalização do Marrecão, em toda a extensão do rio, fora a canalização, né, que precisa ser regulada, e concordo contigo plenamente, gênero, número, grau e tecnicamente falando, que é ela que vai dar o suficiente quantidade de água para limpar, para evitar inundações, tudo bem. Então, com os responsáveis de ter sobre esse detalhe, que é importante, já é uma providência, mas eu acho que é preciso montar uma comissão de estudos para que em outros locais que são sensíveis a esse tipo de situação, já agora começar a fazer, para não esperar uma nova enchente, para dizer, lá inundou agora, nós devia ter feito isso, devia ter feito aquilo. Nós temos que levantar com a comunidade raciocínios, com orientação técnica, aonde nós vamos evitar que a água invada propriedades. Então, se tomarmos a família Fante, que é a primeira vítima após a barragem, quantas outras ali no largo, por exemplo, em direção à Gruta do Araripe, que falei, ali onde tem a empresa de fábrica de facas aqui, do Simonagem. Ali é um largo. Já devíamos, a partir da casa do Fante, ter muros, né? Protetores para que a água não invada, não se alastre nos terrenos mais horizontais.
4: Mas nesse ponto, Benito,
2: aconteceu em Santa Teresa isso também, aqui em Roca Salles também.
4: É que nesse ponto, assim, aquilo que o Delano comentou é muito importante, né? Se preventivamente a gente consegue ir regulando essa vazão, né?
5: Isso.
4: A gente evita que, porque assim, tem o lado bom e o lado ruim da contenção ou da canalização, né? Toda a contenção que tu faz, ou toda a canalização que tu faz, é um estrangulamento do volume de água. Então a água ganha altura e velocidade. Que o problema não é só o volume da água, é a velocidade com que ela adquire por conta da canalização. Então tem que, né, eu acho que é aquilo que o Delano comentou na fala dele, né, quer dizer assim, bom, se tu tá vendo a previsão, e hoje a previsão tá cada vez mais avançada, graças a Deus.
1: Precisa.
4: Né, a gente já consegue...
2: Eu não estou contestando que o Milano colocou.
4: Eu te entendo.
2: Agora é o seguinte, não é a única água que abastece o barracão, é a principal da barragem. Mas as encostas também alimentam o arroio marrecão.
4: Não, sim, sim. Mas então, se tu somar...
2: Estou falando de prejuízos que a enchente, que as precipitações pluviais, proporcionam, além do marrecão, às pessoas. Então nós temos uma cidade, uma bacia, que é alimentada também pelas partes altas da cidade com água da chuva.
4: Perfeito.
2: Que invade as ruas, os esgotos e abastece também o marrecão.
4: Sim, mas nós temos essa regulação lá na origem, né? Que eu acho que é como diz, é difícil a gente não tá lá, né? Não é a pessoa que vai apertar o botão, uhum, como a gente diz, né? Mas a barragem, ela é realmente uma fonte, uma origem aí muito complicada.
2: Eu acho que aquele regulador é, a saída, é o principal, mas será só isso?
5: É que se tu controla esse, Benito, tu controla por consequência os outros, né?
4: Tu abre espaço para o desce das encostas. Né?
5: Exato.
2: Tá bom.
4: Parece, okay,
2: é
4: menos,
2: o principal,
4: né?
2: mas a água não, a água do Marrecão, a água que abastece o Marrecão, a principal, eu repito, é a barragem. A atenção em cima da regular para esvaziar a barragem nas informações antecipadas que vai ter um alto volume de precipitação de chuva é uma falha humana que aconteceu. Isso não pode ocorrer. Eu estou falando de providências, porque quando tomaram todas as providências de baixar o nível da barragem para evitar o aumento maior de riscos, além disso, tem a água que vem de outros pontos da cidade que também vão encher o Marrecão. Prova está aqui, já aconteceu isso em vários pontos da cidade da última inundação.
0: 10h59, vou interromper o Benito, porque não. Temos o informe da rede, temos algumas inserções políticas, esse recorte, né, que a gente está fazendo, infelizmente, no meio do debate. Mas a gente volta em seguida com mais debate. Tá legal essa discussão e é bacana a gente conversar sobre esse problema aqui da água em Garibaldi.
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8: Morreu aos 95 anos de idade nessa terça-feira. Durante mais de 6 décadas de atuação no jornalismo, Joanir construiu uma obra marcada pela cobertura de episódios políticos e temas sociais relevantes do país. Joanir deixa a mulher, Mari Ventura, e 2 filhos, o jornalista Mauro Ventura e a editora Elisa Ventura. Imortal na Academia Brasileira de Letras, ele era o 7º ocupante da cadeira número 32, sendo eleito no dia 30 de outubro de 2014, na sucessão do acadêmico Ariano Suassuna. Natural de Além Paraíba, interior de Minas Gerais, Joanir Ventura foi pintor de parede, office boy, jogador de basquete, arquivista, professor universitário e jornalista. Teve como professores grandes literatos como Manuel Bandeira, Alceu Amoroso Lima e Cleonice Berdinelli. 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O número de mortos após as fortes chuvas que atingem o Rio Grande do Sul subiu para 4 nessa terça-feira. Em Caxias do Sul, na Serra, foi encontrado o corpo do homem de 46 anos que foi levado pela correnteza quando tentava desobstruir uma tubulação. De acordo com o Corpo de Bombeiros, o corpo foi localizado por volta das 9h30, aproximadamente a 300 metros para o interior de uma galeria pluvial. Entre as vítimas também estão dois irmãos, uma adolescente de 13 anos e um irmão dela de 3, que estavam em um carro arrastado pela correnteza, também na serra. Em Pelotas, um homem de 70 anos morreu após ser atingido por fios caídos na rua. Uma pessoa continua desaparecida após o temporal. A mãe adolescente do menino, que estava no mesmo carro, arrastado pela correnteza. 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
8: Próxima edição, às 14h.
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0: 11:06, 11:06. 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
1: O Frei dividiu o Delano.
2: E assumiu o posto.
1: Assumiu o posto.
3: O Delano trocou de farda.
0: O comentário do Benito para quem tá ouvindo pelo rádio, porque o Frei Rodrigo agora tá sentado na cadeira do Delano nesse bloco, né? Mas bom. Quem é cidadão garibaldense tem prioridade, Benito, para falar nesse
3: com
0: bloco.
3: Com certeza.
1: Agora me curvei.
0: Cidadã garibaldense Simone Rosana Lima.
1: A mais fresquinha a cidadã.
2: Muito obrigada. É. Foi uma homenagem muito linda mesmo. Agradeço a toda a comunidade garibaldense por isso. E honrarei muito este título.
3: Bonita,
2: né?
3: E merecida.
2: É, e
1: várias manifestações nas redes sociais aí. Colocando.
2: Eu também, olha.
4: Bombaram.
2: Fiquei muito tempo respondendo mensagens. Agradeço muito a todas as mensagens também. Foi um momento muito lindo, sim.
1: Legal, parabéns.
2: E eu aproveito agora também para mandar um abraço para as nossas ouvintes, a dona Lourdes Agostini, que diz que sempre nos ouve, e a dona Ivani Giongo Possebon, que também me encontrei com ela. Ela disse que nos assiste e nos ouve sempre. Então, um abraço para elas duas, né?
1: Que legal.
4: Bacana.
3: Fui destituído.
2: Pouco.
1: O senhor não abriu as comportas direitinho.
3: Mas não deu nem tempo.
5: Mas só para resolver problemas urgentes da rádio. Então, a gente tem também a questão burocrática que às vezes...
3: Mas muito agradável a visão
5: é bonito
3: desse ponto.
5: É diferente daqui.
2: Embora tenha sido segundinhos, foi muito bom.
3: Mas não adianta, cada macaco no seu galho é melhor.
2: É isso aí.
5: Lembrando que o Frei é o dono da rádio.
3: Lembrando
5: que o Frei Rodrigo é um dos donos da rádio.
4: Mas é um democrata, Frei.
5: É um democrata. Acima de tudo. Acima de tudo.
4: Eu queria aproveitar, se me permite, a presença da prof de português, né? Claro que não é só, né? Para o debate. Tem uma expressão aí que surge muito aí ultimamente, assim, nas várias instâncias da vida, né? Surge lá na universidade, na sala de aula, surge no trabalho, surge nas negociações comerciais, né? Que é a palavra, assim, Simone, flexibilidade. E a minha discussão é assim, eu tô assim muito, não é preocupado a palavra, assim, mas eu tô desconfiado do uso da palavra flexibilidade na vida, assim, porque a palavra flexibilidade é estranha, porque é uma coisa que todo mundo quer, né? Todo mundo quer quando nos favorece,
2: sim,
4: né? Mas todo mundo sente os efeitos quando ela nos desfavorece, né? Porque
3: não
4: eu
3: dá
4: vejo...
3: pra usar sempre.
4: É, não, né? Dá pra usar sempre. E eu vejo assim a palavra assim, flexibilidade, como um afrouxamento excessivo de algumas coisas. Ela tá sendo usada para não se cumprir prazos, para se dispensar de responsabilidades, para ser
2: regras.
4: De regras, né? Não só na questão prática, mas muitas vezes até na questão moral, né? Seja um pouco mais flexível, tá? Mas em que sentido tu tá me pedindo isso? Sabe, Simone, não sei como é que tu vê.
2: Agora eu lembrei da crônica da Marta Medeiros de domingo, vocês leram? Ela disse que tem palavras que está incomodando ela.
4: Olha
2: e,
4: ali, ó.
2: E eu acho que era a palavra que estava incomodando ela, se eu não me engano, era irreversível. Que ela diz que quando as coisas são irreversíveis é porque chegou a um ponto final mesmo, né?
6: Sim.
2: Então, são palavras que nos, às vezes nos incomoda. A tua flexibilidade é bem o que tu disseste, né? Às vezes ela está sendo usada como uma bengala para muita coisa, né? Então, aquilo que me favorece, eu sou flexível. Aquilo que não te favorece, eu não sou flexível, né? E o bonito disso da língua portuguesa são essas palavras que a gente utiliza, né? E que a gente incorpora na nossa vida diária. Mas é bem isso, né? Flexibilidade é um termo que...
6: Eu não sei, talvez seja um pouco mais incisivo ou mais inflexível na minha fala. O que eu noto, e pode ser uma impressão minha, de que essa palavra ela ganhou um contorno, ele salvou o conduto para não cumprir mais regras. E aos poucos eu tenho percebido isso, sabe? Vamos ter um pouco de flexibilidade, quer dizer, assim, vamos descumprir a regra, vamos falar assim, em bom português direto, né?
3: Vamos afrouxar a corda.
6: Vamos afrouxar a corda, vamos esquecer que isso está escrito, vamos se eximir das nossas funções, das nossas tarefas. Eu não sei se vocês têm essa mesma expressão, né? Que a palavra flexibilidade, ela descambou, né? Para um afrouxamento excessivo das coisas.
3: Eu penso que há coisas na vida que não dá para ser flexível, né? Uma postura, princípios, olhando no aspecto da política, né? Há um afrouxamento de princípios incrível,
2: Muito,
3: né?
2: Grande.
3: Uma falta de vigor em propostas, etc, né? Então, sim, a gente vive tempo de muita corda solta, né? E tem momentos que não dá, seja na educação dos filhos, um Exato. Pai, uma mãe, tem que ser flexível, mas muito mais vezes eu acho que tem que ser firme, a corda curta, né? Porque o mundo como um todo já é flexível. E aí, que nem quem é, falando por mim, né? Quem é gente social, quem trabalha com o povo, quem é pai, quem é mãe, quem educa, não dá para afrouxar tanto a corda, né? Então, de fato, a gente vive num tempo meio interessante nesse sentido.
2: Eu sempre dizia também para os alunos que é o amor exigente, né? A gente precisa ser exigente com determinadas coisas sem deixar de ser afáveis, né? E na educação dos filhos a gente prevê muito isso, e na escola também. O amor exigente, porque nem sempre dá para flexibilizar tudo na vida, né?
6: Porque ela vai andar, né, Simone? Assim, ó, tô tentando mesmo. Tô ousado hoje.
3: Hoje ele veio.
6: Hoje eu vim. Tô ousado hoje. A palavra flexibilidade, ela tá sendo acompanhada de outra, né? No sentido que, assim, se tu é flexível demais, tu é visto como frouxo, né? E se tu simplesmente cumpre aquilo que estava pré-determinado, tu é rígido,
2: estranho demais.
6: Tu é rígido demais, né? Então, como é difícil a gente se mover nessa amplitude aí, né? Não é só uma questão semântica, como a gente diz, né?
3: Sim. Encontrar a justa medida.
2: Exatamente, né? Porque é isso que eu sempre digo e falei também, e falei lá na Câmara, que o seu Darcy sempre dizia que a virtude está no meio. Porque quando tu é muito permissivo ou quando tu és muito rígido, tu não consegue encontrar o equilíbrio, né? E não é a flexibilidade que vai te dar o equilíbrio.
6: Interessante.
2: Né? A gente tem que cuidar isso, porque se tu é muito flexível, tu também tu tá indo para o outro extremo. Então, como que nós vamos cumprir regras dentro de uma flexibilidade moderada, digamos assim? É difícil, né?
6: Será que o mundo não tá tão caótico exatamente por excesso de flexibilidade? Eu não sei.
1: Eu acho que acabou acontecendo isso.
6: Eu não sei.
1: Mas houve um tempo, e aí vem principalmente as mulheres, as mães. Elas sabem a hora de esticar a corda e soltar a corda. Numa época lá atrás que era muito mais. E isso não é qualquer pessoa que consegue fazer. E as mães sabem como fazer. A hora de endurecer perante a filha ou filho. E assim como na educação no passado, numa época em que se respeitavam os professores, muito mais, ou se dedicava mais a estudar, por saber que estudando eles encontrariam um caminho. Hoje me parece que houve uma pequena queda nesta emoção, nessa vibração dos jovens com relação ao estudar. E aí que vem hoje essa esta participação dos pais em reacender nos seus filhos, isso é saber lidar com essa flexibilidade, ser duro no momento certo, mas não tão excessivo também. E esse também... retorno à ação dos pais para contribuir para uma recuperação do interesse à juventude de hoje de ir para o colégio e estudar, e estar lá para aprender, é importante.
2: E essa flexibilidade, essa flexibilização, também me incomoda a questão do, me entendam agora, da palavra democrático, que daí muito se usa também. Ah, tu é muito autoritário se tu quer cumprir regras, tu não é democrático, tu não está abrindo espaço.
1: Os excessos se complicam.
2: Exato, então eu percebo nessa questão, até entre pais e filhos, né?

0: disciplinas. Sim. E se não atingisse a média em uma, já rodava, né? Uhum. Hoje flexibilizou-se, usando então a expressão, sim, do nosso, uhum, diálogo, a questão disso, né?
1: Sim.
0: Acho que é quatro?
2: Quatro.
1: Quatro disciplinas
0: e mesmo assim...
1: É, do mesmo...
2: Tem progressão.
1: Campo
2: afrouxar
1: de conhecimento.
2: Então, afrouxar a corda.
0: Baixar a régua.
2: Esse é um exemplo prático, né?
0: Afrouxar a
3: As mudanças corda, né? Que o governo, uhum, ensina, para mim, foram desastrosas.
0: É. Então não é... Acaba não sendo saudável e não ajuda, enquanto juventude, a encarar a realidade com mais firmeza, né?
1: Sim, porque
0: daí... acaba se ficando numa zona de conforto bem, uhum, bem grande, né?
1: Bem grande.
3: E sobrecarregou os professores, que estão salvando, sim, muitos jovens, uhum, por causa da dedicação e o trabalho dos professores. Que é uma missão que se tornou mais espinhosa ainda. Uhum. Muito mais difícil do que antigamente, na minha época. É mais difícil ser professor hoje.
1: É, e eu já falei isso outras vezes no programa, que a gente tinha uma tríade muito bem formada, que era igreja, família e escola, né? Uhum. E agora me parece que ficou muito para a escola. Uhum. Então, por isso que sobrecarrega tanto, né?
3: Isso aí.
1: Até porque muitas vezes, não vou usar flexibilidade agora, vou usar a permissividade. Uhum. Os pais trabalham o dia inteiro, né? Então, quando chega em casa, às vezes, uhum, os filhos cansados, daí tu te torna mais permissível, uhum, mais flexível, porque afinal, eu fiquei o dia inteiro fora, vou chegar agora, eu vou começar a cobrar, eu vou começar a brigar, né? Uhum. Então, eu acho que essa permissividade compensatória, eu diria, é que também está gerando essa flexibilização.
2: É, aí, uhum, tu solta demais, tu vê o poder das palavras, né?
1: É.
2: Aí tu solta demais, isso, aí tu já não é mais flexível, tu é permissivo.
1: Isso.
2: Né? Tu largou, uhum, como a gente, uhum, diz, né? Largou, uhum, né? E aí tu vira democrático, que não é o mesmo, né? Olha, olha que louca essa combinação de palavras, né? Quer dizer, quando tu deixa... Não, é porque eu dou autonomia.
1: Isso.
2: Não, na verdade, tu largou tudo.
1: Sim.
2: Tem que cuidar também com o significado da palavra autonomia.
1: Sim.
2: Né? Com os limites. Né? Mas eu toquei nesse ponto, né, pessoal? Acho que eu me fiz entender, né?
1: Com certeza.
2: Pra gente fazer uma reflexão a respeito disso, sabe? A gente tá usando certas palavras, assim, que são bonitas, no sentido, assim, vamos ser flexíveis ou vamos negociar, mas... Será que certas coisas, certos contextos deveriam ser negociáveis mesmo? Qual é o problema de se cumprir, sim, o que está estabelecido? Uhum. Né? Vale para o comércio, para a escola, para a vida familiar? Pra, né? O que há de errado com as combinações pré-estabelecidas?
1: Tu sabes, né, que uma vez eu assisti uma palestra em São Paulo sobre educação para o trânsito. E aí o palestrante disse que nada melhor do que tu observar o trânsito para ver como está a relação entre as pessoas. Aí ele disse, o trânsito é só regras e limites. E as pessoas não estão mais querendo cumprir regras e limites. Por isso, tantos acidentes e tantas incomodações, uhum, no trânsito. Uhum. Eu achei assim a comparação, a analogia dele, perfeita.
2: Sim.
1: Porque as pessoas não querem mais cumprir regras e limites. Então, recorre-se a...
2: Flexibilidade.
0: Nessa dimensão de que é o melhor caminho do meio, aí eu vou trazer o São Francisco um pouquinho. São Francisco, quando ele aconselhava os seus irmãos de comunidade, ele orientava dizendo: todos os irmãos, Benito, precisam ter a postura de vigor e ternura. E aí, na época, olhamos, sim, amor, num outro contexto, permissivo, 800 anos atrás, ele dizia, né? Bom, o vigor... numa relação familiar, o vigor do pai e a ternura da mãe.
1: Mãe.
0: 800 anos atrás, outro contexto e tal. E ele aplicava isso para a vivência entre os irmãos. E eu acho que é justamente isso. Há momentos que a gente precisa ser vigoroso e vigorosa, no sentido não só de entusiasmo, mas de pulso firme.
1: Uhum.
0: Não dá para soltar a mão.
2: Uhum.
0: E há outros momentos que precisa ter essa ternura. Então, acho que esse caminho duplo na vida de vigor e ternura, ele ajuda muito, né?
1: Porque ele tem o equilíbrio, né?
0: Tem o equilíbrio, né? A mesma mão que faz o carinho é a mão que puxa se alguém tá se soltando,
2: uhum,
0: demais.
2: Uhum.
0: Então é essa dinâmica da ternura e do vigor.
1: E agora, falando em São Francisco de Assis, que coisa linda aquele projeto que vocês foram para as escolas.
0: Ah, sim.
1: Para falar do São Francisco de Assis, da atividade,
0: e
1: né?
0: Os animais.
1: Que coisa mais linda aquilo.
0: Dançamos.
4: E a gente agitou as crianças e depois devolvemos aos professores. Sigam para a sala de aula.

0: Paulo agora, um de cada vez.
1: Depois do agito todo.
2: Não, foi muito bonito.
3: Que é talvez um dos Santos mais simpáticos, né?
1: Eu acho que sim, né?
3: Justamente por causa dessa ligação com os bichinhos, né?
1: É,
3: E aí tu já tem uma isca, né?
4: Já tem uma isca.
3: Já tem uma isca, né?
5: Pra colocar mais uma camadinha de doce de cebola aí desse tema que nós falávamos antes, mas nada está perdido, nem tudo está perdido.
6: Claro também, que né, não.
5: Gente? Eu acho que...
4: Na verdade, muito está encontrado, né?
5: Houveram mudanças depois de uma época e precisa só talvez reconquistar algumas coisas que ficaram de lado e que antes funcionavam melhor. Né? E eu acho que vem buscar aquele equilíbrio entre a rigidez do passado, um pouco mais de firmeza, com a modernidade de hoje, fazer ali uma aproximação dos dois.
1: Talvez a gente esteja agora no meio termo. Saímos dessa rigidez para ir muito rápido para flexibilidade, né? Talvez ainda não encontramos o meio
3: termo. Talvez você passou do ponto, né? Não sei também.
1: Isso, então, que bom que a gente tem momentos assim de poder discutir esse tipo de coisa, refletir para encontrar o melhor caminho, né?
5: E esse diálogo colocado aí por vocês com bastante êxito, deve ser assimilado pelos pais em casa e deve ser quando tocar esse assunto na hora do almoço, na hora da janta, na hora do convívio. Ficar, meu filho, vamos conversar um pouquinho diferente. Vamos puxar o assunto sobre...
1: Vamos sair um pouquinho da tela, né? Vamos sair um pouquinho da tela e vamos conversar um pouco, olho no olho. Né?
5: Vamos conversar um pouquinho agora sobre... Começa lá, o que tu pensa? Vamos, como é que tá a escola? O que tá acontecendo? Me fala um pouco que o pai quer saber, a mãe quer saber. Sim. E aí que começa o diálogo, assim...
4: Conversas sérias, às vezes.
5: Conversa séria, mas bem tranquilona, assim, bem que vai sair muita coisa boa desse diálogo. Com certeza que sim. E rumos podem ser consertados, de repente, como resultado bom, né, desse encontro.
0: Mas como é difícil encontrar o equilíbrio, né?
4: Viver é exigente.
5: Gente, nós vivemos...
0: Difícil encontrar esse meio termo, né?
5: É difícil. Imagina nós aqui, todos os meus dias, nós estamos em casa com a família. Imagina se a gente sente os caras que só se encontram depois das 8 da noite.
1: Sim, e tem muitos.
4: Muitos.
5: Nós vivemos aqui na nossa região um outro Brasil. É,
4: mas mesmo aqui, Benito, na cidade,
5: é difícil,
4: quantos
5: bem,
4: não,
5: tipo, de manhã,
4: quantos pais não conseguem vir em casa?
1: Sim,
4: um
1: dia, enfim, que a criança fica na creche, fica na escola, e eles almoçam no trabalho.
5: Eu vejo que a luz só acende lá para 7, 8 da noite, quando retornam os pais. E as crianças voltam ao colégio, às creches.
4: E ainda bem que a educação é muito boa aqui em
5: Não, nenhuma crítica aos professores do que foi colocado, muito pelo contrário. Mas houve, assim, um relaxamento, né, com relação... Tiraram dos professores certas também... Privilégios, né? Para certas missões que eles tinham e cumpriam muito bem. Mas, enfim, isso... Não tem
1: nem
5: nada
1: tudo são flores, hoje inicia a primavera.
4: E nem só espinhos.
1: Então, de novo, ali nós temos o meio termo, né? É. E chegamos numa primavera...
3: Voltamos ao início da discussão, né?
5: A rosa é bonita porque os espinhos a protegem.
4: Exatamente.
3: Voltamos ao início da discussão, porque, né, a previsão já diz, né? Uma primavera e um verão chuvosos. Chuvosos. Daí voltamos à nossa primeira fala lá no início do programa, né? Vamos falar da chuva de novo, porque o que se anuncia é primavera e verão com bastante
0: água.
3: Um super euninho.
4: Vai até quando?
0: Até dezembro,
3: eu estou falando.
1: E eu já ouvi previsões que ele pode chegar até março, até o início de outono.
7: Os três meses mais fortes do El Niño seria outubro, novembro e dezembro. Mas ele deve se espichar ano que vem também.
1: Até o março, né?
5: Sim, depois vem a linha, depois vem o março e vai. E principalmente que...
4: Prevenção. Compre um guarda-chuvinha.
0: O que tu acha, João Paulo de Luca? O verão chuvoso, inverno bem frio.
7: Ah, que maravilha. Hã? Nossa.
0: Que bom.
3: Gaúcho.
0: Que bom.
7: Entre os dois, entre o El Niño e Laninhas, fico sempre com a menina, né? Nesse caso.
1: Sim, nesse caso é verdade.
7: Pra nós aqui.
1: Pra nós é melhor.
0: Um colega mais nosso. Vantajoso. Isso aí.
7: Mas fala-se num verão bastante chuvoso, realmente, né? Entrando janeiro, fevereiro, né? Então.
5: A cara desse vergonha do verão, eu vou ter que contar.
4: Eu não sei
5: se... Entrando cobertor, né, com a Laninha. Laninha, né?
0: Laninha.
7: Não, o problema. Desculpa.
4: Pode
7: o problema Benito do Laninha, do El Niño, aliás, é pra nós ele trazendo isso que a gente viu. Essas enchentes, as chuvas. E o Laninha.
0: Laninha estiagem.
7: Pra nós estiagem. O que, até falando em termos da agricultura, é mais benéfico pra nós, né? Pra turma da uva é mais benéfico.
1: Sem dúvida.
7: Uma estiagem do que.
5: É, mas eu tô falando de outro lado também.
4: Sim. Entendi. Agora, escutei várias vezes a expressão que bom aqui, né? Aí lembrei, eu não sei se já contei essa história pra vocês. Se contei, vocês vão ouvir de novo, porque eu lembrei.
5: Obrigo vocês ouvirem de novo.
4: Exato. Talvez em casa alguém não contou. Tem um padre amigo meu que ele tem o verbete que bom. Ele usa muito que bom. Aí,
1: quando era criança era um ótimo sorvete.
4: Aí um dia, ele mora lá numa outra cidade, eu moro aqui. Aí faleceu um parente meu. E aí ia ser enterrado lá. Daí eu entrei em contato. Padre, seu fulano, tudo bem com o senhor? Tudo bem com o senhor, Frederico? Tudo bem. Padre, eu queria entrar em contato com o senhor para agendar, né, a missa, enfim, do seu fulano que acabou falecendo. Dele, ah, é? Que bom.
0: Estamos aqui, tem uma entrevista famosa aqui.
7: Lembrei a mesma coisa.
5: O senhor não tinha contato.
0: De uma colega falando sobre uma confeitaria, né? Dizendo, era eu e uma amiga minha que a gente fundou. Ai, e continua assim? Não, ela morreu. Que bom.
1: Mas ali acho que era o que bom pra agendar a missa, né?
5: Eu tenho um chavãozinho teu, da Marina Delano. Que maravilha.
0: Que maravilha.
5: Que maravilha.
0: 11h29, gente. Que obrigado, maravilha. Benito. Obrigado.
5: Que maravilha.
0: Frei Rodrigo, obrigado mais uma vez.
3: Que bom, que bom. A rádio sempre com esses horários inflexíveis, gente.
0: Simone, muito obrigado. Boa semana.
1: Nós que agradecemos. Boa semana a todos.
0: Ricardo, obrigado.
3: Boa tarde.
0: Boa semana. João.
7: Abraço, gente.
0: Valeu, gente. Obrigado. Daqui a pouco no ponto com o informativo Tramontini. O debate volta amanhã.
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13: Bom dia, prezados irmãos e irmãs que nos acompanham através da tua rádio Garibaldi, o informativo da paróquia São Pedro. Nesta terça-feira, às 18 horas, missa na Igreja Matriz, 15h20, grupo de oração no Rex Populi, e 19h30, missa na comunidade Nossa Senhora do Sagrado Coração, nos Chácaras. Na quarta-feira, às 16h15, mães que rezam pelos filhos na Igreja Matriz. Às 18h, missa na Igreja Matriz, e 19h, confissões da catequese no Núcleo São Francisco. Já na quinta-feira, como de costume, 6h30 e às 18h, missa na Igreja dos Capuchinhos. 14h30, oração pelas vocações e doentes na Igreja Matriz. 19h, nós temos horas missa na Comunidade Cristo Rei Bela Vista 2 e também Santo Antônio do Araripe. E neste mesmo horário, 19h30, formação para os novos ministros da Eucaristia que vai ocorrer na Igreja Matriz. Recordo, somente os novos candidatos a ministro da Eucaristia para esta formação. E na sexta-feira, 18 horas, missa na Igreja Matriz, 19, formação para os pais e padrinhos que irão batizar seus filhos e afilhados, 19 horas, terço dos homens na Capela São Tarcísio, e 19h30, missa na comunidade Santa Rita de Cássia, ferroviário. Irmãos e irmãs, hoje nós somos motivados a refletir sobre um ponto bem especial. Ou seja, na leitura de hoje, dos provérbios, nos diz assim, que quem ouve o pobre agrada a Deus. Jesus diz que ouvir e praticar a palavra de Deus faz alguém irmão, irmão e mãe dele. Na realidade, irmãos e irmãs, ouvir deste texto é importante, é acolher a atitude que cria vínculos profundos entre as pessoas. Irmãos e irmãs, que nós possamos, através da leitura e do Evangelho de hoje, com esta mensagem de nos aproximarmos entre irmãos e irmãs, para continuar seguindo o caminho de Jesus. Convido você que está aí nos acompanhando para nós juntos rezarmos. Ave Maria, cheia de graça, o Senhor é convosco. Bendita sois vós entre as mulheres e bendito é o fruto do vosso ventre, Jesus. Santa Maria, Mãe de Deus, rogai por nós, pecadores, agora e na hora de nossa morte. Amém. Nossa Senhora de Fátima, rogai por nós. Que a bênção de nosso bom Deus desça sobre todos vós. Em nome do Pai, e do Filho, e do Espírito Santo. Amém. Uma boa tarde, paz e bem.
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0: 11h40. Bom dia. Hoje é terça-feira, 22 de setembro. Está no ar o programa No Ponto, servindo a notícia. 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
0: Conferência Municipal de Meio Ambiente iniciou ontem.
2: Corpo de adolescente de 13 anos e menino de 4 anos foram localizados em Caxias.
0: Homem de 46 anos é localizado após ser arrastado pela correnteza em Galeria Pluvial de Caxias do Sul.
2: Serra das Antas foi reaberta nesta terça-feira.
0: Marcílio Dias foi a comunidade de Garibaldi mais atingida com os estragos da chuva.
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2: O Corpo de Bombeiros encontrou por volta das 8h30 desta terça-feira o corpo de Juliano César da Silva Rodrigues, de 4 anos, que estava desaparecido desde que o carro da família foi arrastado pela água no Travessão Porto, na região de Parada Cristal, em Caxias do Sul. Segundo os bombeiros, o menino foi encontrado às margens do córrego do Rio São Marcos, aproximadamente 600 metros do local onde o Chevrolet Celta da família foi retirado. As guarnições realizam a remoção da vítima para um local seguro, onde serão adotados os procedimentos previstos para a ocorrência. A irmã de Juliano, Josiane da Silva Rodrigues, de 13 anos, também estava no veículo. O corpo do adolescente foi localizado ainda no final da tarde, segunda-feira, no interior do Celta. As equipes seguem mobilizadas nas buscas por Eliane Nunes da Silva, de 43 anos, mãe das duas crianças, que conduziu o veículo no momento do incidente.
0: E o Corpo de Bombeiros Militar informou que Edson Luiz da Silva, de 46 anos, que estava desaparecido após ser arrastado pela correnteza para o interior de uma galeria pluvial, também em Caxias do Sul, foi localizado por volta das 9h30 da manhã de hoje. Segundo a corporação, o homem foi encontrado a aproximadamente 300 metros no interior da galeria. As equipes permanecem no local para realizar os procedimentos necessários relacionados à ocorrência.
2: E Marcílio Dia é uma das comunidades mais atingidas com as chuvas de ontem. De toda a chuva que atingiu a região ontem, as comunidades de Marcílio Dias e do 15 da Graciema foram as que registraram os maiores prejuízos. A reportagem da Rádio Garibaldi esteve na manhã de hoje no local para acompanhar os trabalhos de recuperação que estão sendo realizados em três frentes. Moradores atuam na limpeza do salão comunitário, outra equipe trabalha na limpeza da igreja, enquanto funcionários e máquinas da prefeitura fazem a retirada do asfalto no acesso ao restaurante Vale Rústico. Vinícius Manfredini fala sobre o trabalho que está sendo realizado.
3: Os nossos rios não comportam toda essa vazão. Além do mais, foi uma vazão impressionante, porque em poucas horas choveram mais de 100 milímetros, né? Então a água, ela se obriga, né, a sair do leito, porque o leito não comporta, né? Mas agora é dia de fazer a limpeza, né? O pessoal da comunidade abraça num coletivo, né? Tanto o apoio da prefeitura também, que já fez a desobstrução das vias. E hoje é o dia de limpeza, né? O pessoal larga os seus serviços da casa para vir fazer um coletivo e ajudar na comunidade.
4: Aqui no salão, nós estamos em frente ao salão, o que que a água invadiu aqui, Vinícius?
3: Exato, a água, nós temos dois rios, né, que passam, que cruzam aqui na comunidade de Marcílio Dias e 15 da Graciema, e nessa correnteza que deu do transbordo do rio, a água invadiu pelas portas dianteiras e pela porta traseira também, que é onde passa o rio que tem mais correnteza de água, né? Então, a água invadiu dois ambientes dos nossos três ambientes aqui da sociedade, invadiu a nossa igreja também, né? Ficamos com 4 dedos d'água dentro dos dois, tanto no salão quanto da igreja. E agora é fazer limpeza e tirar o lodo, né, que sobra esse lodo, esse barro, né? A nossa cancha de bochas também ficou completamente cheia d'água. E é isso aí, tirar a água, fazer a limpeza e deixar secar tudo e voltar à vida normal.
4: Vocês voltando uma rotina que tiveram em 2024, né? Você me falava que em 2024 também houve toda essa invasão aqui dos ambientes de vocês, da comunidade.
3: Sim, sim, em 2024, que foi, eu acho que uma das maiores enchentes que já foi acontecido nos últimos anos, né? Em 2024 a gente teve um problema muito maior, né? Que foi a inundação completa dos três ambientes, mais cozinha, churrasqueira e outros espaços, né? Dessa vez também não foi diferente pela inundação, mas por área menor. Mas a gente está com o apoio da prefeitura, a gente já conversou com a prefeitura, vamos fazer reuniões. A prefeitura está abraçando a causa aqui da comunidade e vamos estudar projetos para melhorar o trajeto d'água.
4: Pois é, Vinícius, pensando no futuro, até porque o clima indica que o El Niño vai ser poderoso, podemos ter outros episódios de chuva como esse, né? Qual a solução que você vê para evitar transtornos como esse aqui na comunidade de Marcílio Dias?
3: Olha só, pelas conversas que a gente tem na comunidade, né, acho que nada mais certeiro quem mora aqui, né, explicar o que acontece aqui e repassar às autoridades, né. O rio tem a sua capacidade de água, não tem o que fazer, né. A gente estuda um projeto aqui em frente à sociedade e à nossa igreja, que a gente tem uma galeria que cruza o asfalto, porém ela não dá capacidade máxima, tá? Então, a gente já solicitou via ofícios e reuniões com as autoridades para, talvez, aumentar essa galeria que a gente tem, que cruza o nosso asfalto, nossa rua, né? E, ao invés de tubulações nas pontes, a gente transformar isso em galerias ou, sim, fazer pontes, né? Deixar o vão livre no meio dessas travessas, não tendo mais o impedimento dos tubos, que com certeza gera entulhos. O rio desce com troncos, árvores, pedras. O que desceu de pedras desse nosso rio principal, vocês não fazem ideia, era muito barulho de pedra, né? Então isso gera, assim, o trancamento e faz o transbordo, né?
4: Exatamente. Agora é reconstruir então, né, Vinícius?
3: Sim, exatamente. Agora é fazer o que sempre foi feito nas outras enchentes, né? Até que a gente não tenha uma solução concreta, é o nosso normal, isso aí, de limpeza e reconstruir as estradas, reconstruir os pátios aqui que foram atingidos, casas foram alagadas, né? E o nosso normal, por enquanto, é isso, né? Até que não venha a solução concreta, né?
2: A participação de Vinícius Manfredini, falando então da realidade aí do Vale dos Vinhedos.
0: E o encontro Saúde e Segurança do Trabalho no Meio Rural acontece hoje, a partir da 13h30, no Salão Comunitário de São José de Costa Real. Promovida pelas Secretarias Municipais da Saúde e da Agricultura e Pecuária, a atividade foi pensada especialmente para as agricultoras das comunidades do município e contará com orientações de profissionais do Centro de Referência em Saúde do Trabalhador, de Caxias do Sul. Entre os assuntos que serão abordados estão o uso seguro de agrotóxicos e a prevenção de perdas auditivas causadas pelo ruído, trazendo informações que podem contribuir para mais segurança e cuidado durante as atividades no campo. O encontro também terá momentos de integração, com animações e brindes para as participantes. Para facilitar o acesso, haverá transporte entre as comunidades. A iniciativa é realizada pela Prefeitura de Garibaldi, por meio das Secretarias Municipais da Saúde e da Agricultura e Pecuária, em parceria com a Emater e o Sicredi.
2: E a Conferência Municipal de Meio Ambiente de Garibaldi iniciou ontem e segue até quinta, reunindo o poder público, especialistas e comunidade para discutir temas relacionados à preservação ambiental, à sustentabilidade, à qualidade de vida no município. A abertura aconteceu ontem, a Rádio Garibaldi esteve na abertura da conferência e conversou com o secretário de Meio Ambiente, Anderson Dalla Rosa, que convidou a comunidade a prestigiar. Ele fala da programação da noite de hoje.
5: Nós vamos ter então uma palestrante que vai estar trabalhando e trabalhou isso na recomposição do Taquariantas. Então toda a margem do rio Taquariantas foi trabalhado nessa parte dos desastres. Então vai estar sendo passado tudo o que aconteceu desde 2023 a 2024 nas enchentes. E vamos ter daí na segunda palestra, vamos ter gestão territorial. Então um controle mais hábil em relação ao que nós temos nos nossos cursos hídricos, possíveis pontos de alagamentos. Vai ser trabalhado de tudo um pouco, né, Deluca? Então, acho muito interessante o pessoal estar aqui, né, prestigiando e, claro, incentivando aqui esses palestrantes tenham também aqui o seu conforto junto ao município de Garibaldi, né? A gente espera que todo mundo venha aqui e participe conosco.
6: É uma conferência aberta a todos, secretário? Quem pode participar?
5: Todo mundo pode participar, toda a comunidade pode participar. Até a gente está fazendo as inscrições aqui mesmo na porta da recepção aqui do auditório da Tramontina, né? Fizemos ela online para que passassem de Luca. Teve até pessoal de Bento Gonçalves pedindo: posso participar? Claro, com certeza. Então ela é aberta para toda a comunidade. Claro que a gente, né, incentiva e pede que o povo de Garibaldi venha e prestigie mais um evento que a Secretaria do Meio Ambiente e Bem-Estar Animal está desenvolvendo aqui em Garibaldi.
6: São quatro noites, né, secretário? É possível participar individualmente numa noite em que o pessoal pode participar, na outra tem compromisso, enfim, são participações individuais?
5: Sim, foi aberto até a questão do preenchimento de uma forma individual, tendo a possibilidade da pessoa então escolher qual que é o foco, né, da palestra que ela quer assistir, e também para dar oportunidade a outras pessoas, porque a gente já pegou situações que a pessoa falou até: bah, me inscrevi lá, mas é para todos os dias e não vou conseguir participar, roubei a vaga de uma pessoa talvez. Então a gente fez dessa maneira, pode vir participar, pode vir até aqui no mesmo horário do evento, às 7 da noite, né? Então de segunda a quinta-feira, que nós vamos estar fazendo a inscrição aqui.
2: As atividades serão realizadas das 19 às 21 horas no auditório da Tramontina, localizado na rua Tramontina 600, no bairro Três Lagoas. A participação é gratuita. Relembrando então a programação de hoje: 19 horas, restaurando matas ciliares e construindo resiliência, lições das inundações de 2023 a 2024, com Elisete Maria de Freitas, bióloga, doutora em botânica. E às 20h15, desastre e gestão territorial, com Clarissa Guerra Salvador, engenheira ambiental e mestre em recursos hídricos e saneamento ambiental.
0: E a BR-470, na Serra das Antas, foi liberada para o tráfego às 7h30 da manhã de hoje. Mesmo com a liberação, equipes permanecem trabalhando ao longo da rodovia. Por isso, os motoristas devem ficar atentos e respeitar a sinalização. Em alguns pontos, será adotado o sistema pare e siga, conforme o andamento das atividades. O DENIT, Departamento Nacional de Infraestrutura de Transportes, e a Polícia Rodoviária Federal orientam os motoristas a redobrarem a atenção, respeitarem a sinalização e as orientações das equipes que estão trabalhando na rodovia.
2: E a Câmara Municipal de Vereadores de Garibaldi aprovou por unanimidade 8 matérias durante a sessão ordinária realizada na noite de ontem. Entre as proposições analisadas estiveram projetos relacionados à educação, saúde, assistência social, administração pública e funcionamento do Poder Legislativo. Entre os destaques da ordem do dia esteve o projeto de lei ordinária 53, que autoriza a abertura de crédito especial de R$ 1.575.000 no orçamento municipal. Do montante, 1,4 milhão é destinado a obras de instalação na educação infantil e 175 tem origem superávit financeiro. O projeto também inclui, entre as metas da Secretaria de Educação, ampliação e estruturação dos espaços físicos da escola Espaço Aprender. Também recebeu aprovação unânime o projeto de lei ordinária, acompanhado de mensagem retificativa, proposta autorizada para o município aditar a contratualização com o Hospital Beneficente São Pedro, destinando um aporte adicional de R$ 300.000, distribuído entre julho e dezembro de 2026, para reforçar o custeio de atendimentos de urgência e emergência. A mensagem retificativa ajustou o valor constante no termo para R$ 300.000 e corrige a indicação do período de vigência para 6 meses. Na área de assistência social, os vereadores aprovaram o projeto que autoriza a contratação emergencial de um cozinheiro para atender ao Centro Social São José. E de autoria da mesa diretora, também foi aprovado o projeto que autoriza os servidores da Câmara, ocupantes de cargos em comissões e servidores cedidos em exercício na Câmara, a conduzirem veículos oficiais do Legislativo, desde que possuam habilitação compatível e estejam previamente autorizados. Outra matéria aprovada foi o projeto de resolução de autoria do vereador Gilberto Perim, que denomina a sede do Legislativo como Casa Legislativa Urbano Schneider e o espaço destinado a sessões como plenário vereador Teobaldo Ferreira dos Passos. Teobaldo, conhecido como sacristão, exerceu 5 legislaturas, somando 23 anos como vereador, além de ter presidido o Legislativo em 2 oportunidades.
0: 11:55, temperatura em 12 graus nos estúdios da tua Rádio Garibaldi. 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Nós temos intervalo comercial, vem aí o horário político eleitoral obrigatório e gratuito. 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
0: Funerária Madre Paulina informa, nota de falecimento. Esposa, Carmelina Boscaini Froza, in memoriam. Filhas, Analice Froza Pivato, Neuza Froza Paloschi, Neida Froza, Ivone Froza. Genros, Domingos Pivato, in memoriam, Itacir Paloschi, Hildo Toniolo, in memoriam, e Altair da Cruz. Netos, Samuel, Maiara, Jean, Alan, Eric e Maria Isadora. Bisnetos, Davi Luiz, Bianca Tainá e Alice. Demais familiares e amigos, com pesar, comunicam o falecimento de Fidêncio Rizieri Froza, com a idade de 86 anos. As últimas homenagens estão sendo prestadas na Igreja Nossa Senhora de Caravaggio, do Cinco Baixo, Carlos Barbosa, onde hoje, às 15h, será celebrada a cerimônia de despedida com posterior sepultamento no cemitério da mesma comunidade. Noticiamos o falecimento e convite para enterro de Fidêncio Rizieri Froza, com a idade de 86 anos.
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1: Em 101.5 FM, estamos de volta no ponto, 12 horas com mais 31 minutos, meio-dia e 31, servindo a notícia. Após o horário eleitoral gratuito e obrigatório, 11 graus a temperatura. 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

0: 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Agora aqui no ponto é hora de Kátia Valente, é hora de previsão do tempo.
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2: Olá, meus amigos e caros ouvintes, nesta terça-feira nós temos as instabilidades ainda predominando, pelo menos no período da manhã. A partir da tarde o tempo vai voltando a ficar mais firme por aqui, devido à entrada de uma nova massa de ar de origem polar. Estamos já no início da primavera, né? Mas ainda é bastante normal a entrada dessas massas de ar frio. Elas não ficam aí por muito tempo, elas não conseguem, né? Predominar por muito tempo, o frio começa a perder intensidade rápido. E é justamente isso que devemos ter ao longo dos próximos dias. Um tempo um pouco mais firme predominando, mas também com temperaturas amenas. Na tarde desta terça-feira, as máximas por aqui oscilam entre 16 e 17 graus. Na quarta-feira, o dia começa frio, com mínimas entre 4 e 7 graus. Em média, aqui na região 4, nos pontos mais elevados. Depois, durante a tarde, máximas entre 15 e 16 graus. Na quinta-feira, ao longo da quinta-feira, as temperaturas vão subindo gradualmente, assim como na sexta-feira e final de semana. Mas já chamo atenção, pessoal, para a semana que vem, pelo menos por enquanto, os prognósticos estão indicando que será uma semana de bastante instabilidade. Com a previsão do tempo, Kátia Valente.
0: Obrigado, Kátia, pelas informações do tempo. 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
0: E no esporte da manhã desta terça-feira eu falo sobre a CBF, que na noite de hoje, a partir das 21 horas, tem compromisso em Dourados, no Mato Grosso do Sul, contra o Juventude do Mato Grosso do Sul, partida válida pela semifinal da Copa da Liga Nacional de Futsal. Competição que está tendo a sua primeira edição agora em 2026. Nas oitavas, a CBF eliminou o Joaçaba e nas quartas passou pelo Dracena de São Paulo. Hoje, então, o compromisso é contra o Juventude para ver quem enfrenta o Joinville. Na grande decisão, Joinville que superou o Camaquã nos pênaltis pelo placar de 4-3. Lembrando que é jogo único, em caso de empate a partida vai para a prorrogação e se persistir o empate na prorrogação teremos penalidades máximas. A CBF chegou a solicitar para a Liga Nacional de Futsal um pedido de adiamento da partida para amanhã, quarta-feira, em virtude de problemas na logística da equipe laranja. Até então, não se tem novidades em relação a isso. A princípio, a partida segue mantida para hoje às 21 horas. Em caso de qualquer alteração, você será notificado aqui pela Rádio Garibaldi. Enquanto se tem a confirmação deste jogo, a Rádio Garibaldi se prepara para a transmissão deste duelo, que acontece, como dito, às 9 da noite, Juventude do Mato Grosso do Sul contra a ACBF em Dourados do Mato Grosso do Sul. Hoje à noite, também pelo calendário do futebol, estamos em meio à data FIFA, mas tem jogo pela Série B do Campeonato Brasileiro e jogo que interessa o Juventude. A partir das 19h30, o Criciúma enfrenta o Operário Ferroviário do Paraná. Estas foram as informações do esporte da manhã desta terça.
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0: 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E o cronograma da paróquia São Pedro para esta terça-feira. Às 6 horas da tarde, missa na Matriz. Às 3 da tarde, às 8 horas da noite, grupo de oração no Rex Populi. E às 7:30 da noite, missa na comunidade Nossa Senhora do Sagrado Coração, bairro Chácaras. Agora eu me despeço e vamos para a mensagem da paróquia de Carlos Barbosa.

programa da paróquia Mãe de Deus e Mãe das Graças, queremos nós, nesta semana dedicada à nossa cidade, semana do município, refletirmos sempre essa palavra muito bonita, que nosso remédio e são vanguarda são a vigilância e a oração exigidas por nosso Divino Senhor, juntamente com a vida sacramental generosamente oferecida pela Igreja a todos os fiéis, porque precisamos muito dela nestes dias. Cada um possa fazer sua oração, seja na escola, seja na rua, no trabalho, na família. Todos queremos sentir que somos filhos e nos anos mais difíceis que estamos vivendo, possamos também nós escapar desta influência tão difícil numa época mundanista, mas sempre queremos nós ser aqueles que têm a graça de ser educados, elevar uma plena compreensão de suas próprias responsabilidades, sempre também sermos protegidos da atmosfera da indiferença e de apostasias que nos cercam. Rogo-vos, Senhor, que reineis em nossa vida, em nosso corpo, em nossa cidade. Amém. O Evangelho desse dia, de São Lucas. Naquele tempo, a mãe e os irmãos de Jesus aproximaram-se, mas não podiam chegar perto dele por causa da multidão. Então anunciaram a Jesus: tua mãe e teus irmãos estão aí fora e querem te ver. Jesus respondeu: minha mãe e meus irmãos são aqueles que ouvem a palavra de Deus e a põem em prática. Palavra da salvação. Glória a vós, Senhor. Todos os filhos de Deus possuem a graça divina. Nenhum de nós faz nenhuma coisa de bom a não ser com o auxílio da graça de Deus. O que fazemos de mal vem de nós mesmos. O que fazemos de bom vem com a ajuda de Deus. Portanto, devemos agradecer a Deus que Ele nos chama de sermos irmãos, de sermos irmãs, mães de Jesus, pois Ele faz o que é possível. É Jesus que nos ajuda quando fazemos o bem. Não devemos insultar os que não agem da mesma forma. Senhor, vós amastes a verdade, pela qual quem a pratica alcança a luz. Quero também a praticar no meu coração, confessando-me a vós, e nos meus escritos e na minha vida de cada dia, um grande número de testemunhas. Programação da Paróquia Mãe de Deus e Mãe das Graças, nesta terça-feira, 18 horas, missa da Igreja Matriz Mãe de Deus, 19 horas, Terço dos Homens em Arco Verde, 19 horas, confissões para a primeira Eucaristia em Torino. Amanhã, quarta-feira, 18 horas, missa da Igreja Matriz Nossa Senhora Mãe de Deus. E neste ritmo da semana de Carlos Barbosa, convidamos a todos para sexta-feira, às 16 horas, missa de ação de graça na Igreja Matriz Nossa Senhora Mãe de Deus. Pela intercessão de Nossa Senhora Mãe de Deus, desça a bênção de Deus sobre todos nós, sobre todos os nossos queridos amigos, todas as pessoas que vivem junto conosco nessa bonita cidade de Carlos Barbosa, em nome do Pai, do Filho e do Espírito Santo. Amém.

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0: pra quem já foi pro almoço, pra quem já foi pra refeição. Agora vamos pra sobremesa. Em alto aqui na programação Tua Rádio Garibaldi, você que tá nos restaurantes aqui da cidade, na região, não importa onde, ouvindo a programação da Tua Rádio Garibaldi, sejam bem-vindos. Turistas que estão turistando aqui por Garibaldi na Serra, sejam bem-vindos. Em 12 graus é a temperatura, vai baixar um pouco mais assim que a noite chegar. Hoje pela manhã já temperaturas baixas. Em torno de 7 graus aqui pela região de Garibaldi hoje pela manhã. E à noite também a temperatura vai declinar aqui na região da Serra Gaúcha. Agora é Balejão, até às 5 da tarde no teu rádio, na tua rádio Garibaldi, a rádio do teu tempo, 24 horas a sua companhia. Depois das notícias, as informações em fatiados, né? Espaços fatiados começam um pouco mais cedo, depois tem a política meio-dia, dá aquela pausa. Mas vai terminar, gente, segura aí que vai terminar, vai terminar. É, espaço político obrigatório, obrigatório e gratuito. Essas são as normas e a gente tem que seguir, né? É, vem lá de cima. Vem lá de cima. 8 minutinhos agora faltando para 1 da tarde. Horário lá de cima de Brasília. Vamos começar em alta para falar e trazer coisas boas para a gente viajar juntinhos no tempo. 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E não custa nada, é de grátis. Beijão, abração do Balejão, paz e bem.
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0: O amor também. 1:15 é a hora da tarde. Aqui no Em Alta, na programação, a gente deu uma passeada pela Jovem Guarda para começar hoje o nosso start. Em mais uma tarde para você, tudo de bom.
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0: Em alta, estamos aqui na tua Rádio Garibaldi, a rádio do teu tempo. 23 minutos faltando para as 2 da tarde. Teve sol, tem sol, já teve sol pela manhã também. Segue com sol agora alguns períodos à tarde. 12 graus é a temperatura, 12 graus aqui na região de Garibaldi, na Serra, no estado do Rio Grande do Sul. 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Alô, Norma, abração pra ti, obrigado pelo carinho. Valmírio também com a gente, a Marilice. Quem mais tá por aqui, né? Também com a gente na programação nessa tarde. Vai mandando teu zap, 991-18-5011. Eu vou mandando o recado durante a programação até às 5.
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É tarde demais para se dizer adeus. Too late for goodbye com Julian Lennon aqui na programação da tua Rádio Garibaldi em 101.5 no FM. Vem aí a primeira edição da Tarde Notícias na rede para você ficar informado.

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6: 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Os destroços do helicóptero com o cantor Rick, da dupla com Renner, que desapareceu na Serra de Santa Catarina, foram encontrados nesta terça-feira na região de Santa Bárbara, no interior. 5 corpos foram localizados de acordo com o Corpo de Bombeiros. Além de Rick, estavam no helicóptero o empresário Bruno Avelar e o videomaker Paulo Soares. O piloto e copiloto da aeronave, identificados pela empresa somente como Antônio e Leopoldo, respectivamente. A aeronave desapareceu na tarde de segunda-feira após decolar de Porto Belo, no litoral norte, durante a manhã. O destino era São Joaquim, na Serra, em uma viagem de cerca de 190 quilômetros. A região onde os destroços foram encontrados tem áreas que variam entre montanha, planície e mata fechada. 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O presidente Luiz Inácio Lula da Silva voltou a defender nesta terça-feira a soberania dos países e o princípio da não interferência em assuntos internos no discurso de abertura do debate geral da 21ª Assembleia Geral da ONU. Segundo o presidente, a proximidade geográfica com a maior potência militar do mundo é inescapável, mas o Brasil não cabe no quintal de ninguém e precisa de parceiros com agenda positiva que fomente o desenvolvimento. Diferenças ideológicas não devem ser obstáculo para maior integração entre vizinhos. A democracia está novamente em xeque. Voltamos a presenciar a ingerência externa em processos eleitorais, prosseguiu o presidente. A fala de Lula ocorre em um momento de tensão diplomática entre Brasil e Estados Unidos. As relações entre os dois países estão atravessadas pelo cenário eleitoral, em meio à reta final da eleição presidencial brasileira, marcada para o dia 4 de outubro. 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

0: 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Jogo às 9 da noite, porque lá o horário, o fuso horário, não bate com a gente aqui. Não bate com a gente aqui no Rio Grande do Sul, em Garibaldi. Então vai ser às 21 horas a galera Delano Brandelli Pieta, João Paulo De Luca. Juventude no Mato Grosso essa partida, né? É no Mato Grosso essa partida. E a gente conta aqui na tua Rádio Garibaldi pelo FM 101.5 e também pelo canal do YouTube e Facebook da tua Rádio Garibaldi.
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Rick Astley, 1989, foi pra lá que eu te levei, nessa viagem que não custa nada. É parceria Hold Me In Your Arms. Richard Marx com Angelia, 1989. E também teve mais aqui Rick Ocasek. Foi os Ricks aqui, né? Emotion, Emotion. Já estamos falando em Rick, essa notícia triste que chega. Não é de agora, né? Faleceu então. Encontrado o helicóptero onde estava o cantor Rick, da dupla Rick Renner, 59 anos. Vitimado num acidente de helicóptero. Destroços foram localizados nesta terça-feira. O acidente foi ontem, as aeronaves, os destroços encontrados hoje. Corpo de bombeiros confirmou a morte de 5 pessoas que estavam a bordo do helicóptero. A informação pra gente aqui na tua Rádio Garibaldi, a rádio do teu tempo.

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10: Estamos em alta na programação da 101.5, a tua Rádio Garibaldi. 14 graus temperatura, algumas nuvens dificultando a presença do sol. 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E Cressol, onde a vida coopera. 14 graus é a temperatura, 15 minutos agora faltando para as 3. Em seguidinha tem notícias na rede, a maior rede de rádios do sul do Brasil, para você ficar atualizado, saber mais informações. A notícia vai acontecendo e a gente vai compartilhando aqui na tua Rádio Garibaldi.
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10: É só mandar recado que a gente manda por hora aqui na programação, né? Alexandre, abração, obrigado pelo carinho, ótima tarde, grande Stefanon.

todos os tempos, tocando as músicas que marcaram, ritmaram sua vida no passado, e a gente relembra aqui em 101.5 até as 5 da tarde, com Padaria Pombalha, Padaria Raiz, Forno a Lenha, Massa Fresquinha, tradição há mais de 50 anos. 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Além de Madonna com La Isla Bonita, Michael Jackson, Billie Jean, temporada de 80, Anastácia. Foi quando tudo começou por aqui. E mais um bloco das melhores, as clássicas da tua Rádio Garibaldi.

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5: 3 horas. 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O helicóptero desaparecido que transportava o cantor Rick da dupla com Renner foi encontrado no começo da tarde desta terça durante operações de busca realizadas pelo Corpo de Bombeiros Militar de Santa Catarina e pela Força Aérea Brasileira. Segundo os bombeiros, os destroços foram encontrados por volta do meio-dia com 5 pessoas a bordo. Não há sobreviventes. Além de Rick, estavam no helicóptero o empresário Bruno Avelar, o videomaker Paulo Soares, o piloto e o copiloto da aeronave, identificados pela empresa somente como Antônio e Leopoldo. A aeronave desapareceu na tarde de ontem após decolar de Porto Belo, no litoral norte de Santa Catarina, durante a manhã. O destino era São Joaquim, na Serra Catarinense, em uma viagem de cerca de 190 quilômetros. A região onde os destroços foram encontrados tem áreas que variam entre montanha, planície e mata fechada. A operação de buscas contou com uma aeronave que encontrou os destroços, aproximadamente 40 bombeiros, 2 cães farejadores, mais de 10 viaturas e drones com capacidade de identificação térmica. Agora, a equipe se concentra em resgatar os corpos. Após a retirada, serão levados para o Instituto Médico Legal de Lages, maior cidade da Serra de Santa Catarina. Quem cultiva a gratidão é capaz de realizar sonhos que parecem inalcançáveis. 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O Rio Grande do Sul soma 232.188 clientes sem energia elétrica nas 2 principais concessionárias do estado. Na área de atuação da CE Equatorial, 206 mil consumidores seguem afetados, segundo a atualização mais recente do painel da empresa. A distribuidora contabiliza 3.571 interrupções. Pelotas lidera a lista de cidades atingidas, com 45.200 consumidores sem luz. Na área da RGE, 26 mil clientes permanecem sem o serviço. De acordo com a empresa, a maior parte dos clientes afetados estão no Vale dos Sinos, região metropolitana em Canoas, Vale do Taquari e região central. 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

0: Em alta, essa é a programação da tua Rádio Garibaldi. Agora a presença de sol, aquelas nuvens escuras ainda fazem parte aqui dos ares, mas menos, né? Menos. Até às 5 estamos em alta na programação da tua Rádio Garibaldi. Tem balejão. A mandar um abraço pro pessoal de São Roque, tá sem luz desde ontem, mas já estão resolvendo por aí, né? Já estão resolvendo ali na região de São Roque. É isso, Stefanon. Já estão colocando em dia, né? Mandou aqui imagens. Eucaliptos que acabaram caindo com o vento e acabaram prejudicando a rede de sustentação de energia elétrica que abastece grande parte aí da comunidade de São Roque Figueira de Melo, aqui em Garibaldi. Estão trabalhando já lá, ó. É. Pessoal resolvendo o problema, tentando buscar resolver o problema e voltar a fornecer a energia elétrica para os moradores. Abração, Stefanão, obrigado por compartilhar com a gente. Abração, Ieda, hoje tem a CBF. É, Ieda Botega, aqui a partir das 9 da noite, um pouquinho antes, começa um pouquinho antes, tem Voz do Brasil, termina a Voz do Brasil, logo na sequência a galera já chama pra quadra, porque a CBF tem compromisso em Dourados, Mato Grosso do Sul, a Copa LNF.
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0: Agora são 13:09, 13:09.

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0: É mais uma clássica aqui na programação tua Rádio Garibaldi, clássicas da Itália, as melhores de todos os tempos. Gianluca Graniani, La mia storia tra le dita. Pepino Di Capri, Amadeu Mingue, Andrea Bocelli e Laura Pausini. 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Abração, Misturini, pra ti essa seleção.
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4: 4 horas. 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Equipes de socorro que encontraram os destroços do helicóptero com o cantor Rick, da dupla com Renner, em Urubici, na Serra de Santa Catarina, concentram nesse momento as ações para a retirada das vítimas do local, que é de difícil acesso e em meio à mata. Ao todo, 5 pessoas estavam a bordo e não há sobreviventes. A informação sobre a localização do helicóptero foi confirmada pelo Corpo de Bombeiros, que divulgou imagens do local. Após serem retirados da área, os corpos das vítimas serão levados ao Instituto Médico Legal. O presidente Luiz Inácio Lula da Silva voltou a defender nesta terça a soberania dos países e o princípio da não interferência em assuntos internos, no discurso de abertura do debate geral da 81ª Assembleia Geral da ONU. Segundo Lula, a proximidade geográfica com a maior potência militar do mundo é inescapável, mas o Brasil não cabe no quintal de ninguém e precisa de parceiros com agenda positiva que fomente o desenvolvimento. A fala de Lula ocorre em um momento de tensão diplomática entre Brasil e Estados Unidos. As relações entre os dois países estão atravessadas pelo cenário eleitoral, em meio à reta final da eleição presidencial brasileira, marcada para 4 de outubro. Não coloque limites em seus sonhos, coloque fé. 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Os Estados Unidos, a Dinamarca e a Groenlândia assinaram nesta terça o acordo sobre a segurança da ilha após o anúncio de que os Estados Unidos terão domínio sobre a proteção do território. A celebração do pacto ocorre no mesmo dia do início da Assembleia Geral da ONU, em Nova York. A medida reduz as tensões entre Washington e Copenhague após meses de declarações do presidente dos Estados Unidos, Donald Trump, sobre a possibilidade de a Groenlândia passar a fazer parte dos Estados Unidos. O documento foi assinado por Trump, pelo premier da Groenlândia, Jens Frederik Nielsen, e pela primeira-ministra dinamarquesa, Mette Frederiksen, no prédio da ONU, em Nova York. 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
4: Próxima edição às 5 horas.
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6: Estamos em alta, em 101.5, cada vez mais para cima, subindo, subindo, subindo, Padaria Pão Vale, a Padaria Raiz, há mais de 50 anos, atendendo Garibaldi e toda a nossa região, Independência, na Borges, com a Dante Grossa e tem Padaria Pão Vale. 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Agora, 4:10, horário de Brasília. 13 graus é a temperatura, 13 graus na tarde. Bloco das Nacionais. As clássicas que marcaram, como essa de Kiko Zambianchi. Foi tema de novela. E eu sei que você dançou bastante, você ouviu bastante. E só aqui na tua Rádio Garibaldi é que tu ouve de novo. Só aqui, em 101.5. Hey, Ju!
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0: Aqui na 101.5, eu quero você como eu quero. Em alta na programação da tua rádio 4:21, 13 graus é a temperatura. 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Aqui tem alta, até às 5 da tarde, mais meia horinha, um pouquinho mais de programação, as clássicas, as melhores de todos os tempos. Kid Abelha, Cláudia Teles, Eu Preciso Te Esquecer, Kiko Zambianchi, Hey Jude, mais uma clássica também, tema de novela. 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Ótima tarde para todo mundo aí.
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0: Em alta tua Rádio Garibaldi, a rádio do teu tempo. Beto tá no ritmo aí, né, Betinho? É, tá batendo a mão por quê? E tu lembrou de alguma coisa, Roberto?
1: Lembrei das boates. É. O DJ aqui. O
0: que, que te vem no pensamento, Roberto? Tu eras DJ, né, Beto?
1: Com certeza.
0: É, muitas vezes.
1: Bons tempos.
0: Velhos e bons tempos. Tu animou muita gente, né?
1: Ixi,
0: muita gente começou a namorar.
1: Desde os 12
0: casou,
1: anos. Cara. Desde
0: né?
1: os 12 anos.
0: Desde os 12 anos.
1: Aham.
0: Já era DJ.
1: Já era DJ.
0: E essa aqui do Mississippi tocava naquela
1: tocava,
0: época.
1: Não, tocava depois.
0: Vendo nos anos 80, depois, né? Nessa
1: sim,
0: temporada.
1: Sim, sim, sim.
0: 75, 80, por aí, né?
1: Mississippi e outras mais aí que mesmo.
0: O Nazaré com Love Hurts também.
1: Também,
0: é, Love mesmo Hurts, tempo, né?
1: Nazaré.
0: Love Hurts.
1: Isso aí.
0: Poxa
1: mano.
0: Vida, né? O pessoal chegava a chorar.
1: Meu Deus.
0: É, chorar de raiva.
1: De raiva porque não tava namorando.
0: Porque não tava namorando. O cara namorando e o cara não arrumava ninguém. Mas também tinha muita gente feia, né, Beto?
1: Mas sim, cara.
0: Tinha bastante. Mas tinha bonito, mas tinha muito mais feio, né?
1: Nossa, com certeza.
0: Aí eu escapava pro banheiro quando começava as músicas lentas, porque eu não queria ficar perto de ninguém.
1: Tá, vai.
0: Tá bom, Roberto?
1: Vai.
0: É, lindão.
1: É, bonitão.
0: Esse é o Roberto Antônio Ferrante aqui na programação, a gente curtindo as melhores de todos os tempos com essa de Pussycat Mississippi. Também teve Please Don't Go com KC and the Sunshine Band. Essa aqui muita gente também chorou, né, Roberto? Muita gente lamentou, mas muita gente curtiu. E nós começamos com Lucifer, Self Pity, as melhores de todos os tempos. Tenho certeza que você também voltou no tempo.

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5: Francisco de Assis, uma semente de vida eterna.
6: Trecho do testamento de São Francisco de Assis: recorrer à mesa do Senhor. E se acaso não nos pagarem pelo trabalho, vamos recorrer à mesa do Senhor e pedir esmola de porta em porta. Somos uma ordem mendicante, ou seja, quando necessário, vamos recorrer às esmolas e à ajuda do povo de Deus. E a vergonha de fazer isso, Frei? Este é um exercício para experimentarmos da caridade dos corações e também reconhecermos que sou frágil, pequeno, não consegui, preciso de ajuda. Sejamos corajosos para pedir ao Senhor do que precisamos. Seja um franciscano, seja uma franciscana, paz e bem.
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0: E assim nós estamos encerrando, fechando. Beto falava muito dessa aqui, né? Fechando as cortinas do nosso ritmo, mais um ritmo na programação, né, Robertinho? As luzes estão se acendendo, as cortinas estão se abrindo, ou estão se fechando, porque aí fechava o espetáculo, né? A gente abria as cortinas, depois fechava as cortinas. É por aí. Tu gosta de chopp, Roberto?
1: Bom.
0: É bom chopp, né, Roberto?
1: Bom. Ah, principalmente quando indiscretamente.
0: Jamais esquecerei. 3 minutos agora, faltando para 5. Amanhã tem de novo entre 1 e 5 da tarde aqui na 101.5, a tua Rádio Garibaldi, em alta com Balejão. Em seguidinha tem Roberto Antônio Ferrante, o Tia Pro chega. Paz e bem, abração, beijão, até amanhã.
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4: Cinco horas, notícias da hora. 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
5: Na região, destaque para a programação que celebra os 80 anos do rádio em Passo Fundo, marcada para quinta-feira, 24 de setembro, na UPF Parque. O evento terá painéis sobre a história da radiodifusão local e os novos produtos sonoros, além da exposição Fragmentos da Radiodifusão em Passo Fundo. Também serão homenageados comunicadores como Dirne Terezinha e Jorge Gerhardt com a medalha Testemunha da História. A programação vai reunir profissionais, pesquisadores, estudantes e ouvintes para revisitar a trajetória e discutir os caminhos do rádio. Da tua rádio Alvorada de Marau, Ana Lúcia Giacomini.
6: A Escola Francisco Argenta Upoli celebra 50 anos de atuação em Lagoa Vermelha, com uma trajetória marcada por transformações e pela formação de gerações. Fundada em 6 de setembro de 76, a instituição atende atualmente mais de 400 alunos e conta com 55 profissionais, além de registrar resultados acima da meta do IDEB. As comemorações incluíram encontros com ex-diretores, gincanas e a reinauguração da biblioteca Érico Veríssimo. Da tua rádio Cacique de Lagoa Vermelha, Daniel Carvalho.
7: O município de Esmeralda realizou nesta terça-feira mais um encontro na promoção Hiperdia no Centro de Eventos 27 de novembro. A atividade reuniu participantes para um momento de acompanhamento, orientação e cuidados com a saúde. A programação contou com atividade física orientada pela fisioterapeuta Bianca e pelo educador físico Toríbio. Também foram realizados a aferição dos sinais vitais, a entrega de medicamentos e a troca de receitas. Da tua Rádio Fátima de Vacaria, Júlia Rodrigues.
8: Em Veranópolis, a programação que antecede a 33ª Feira do Livro de Veranópolis terá um encontro voltado à saúde e ao bem-estar da mulher. Com o tema Menopausa, uma jornada de cuidados e descobertas, a atividade será realizada nesta terça-feira, dia 22 de setembro, às 19h, no Salão Silvio Pélico, na Casa da Cultura Frei Rovilho Costa. O encontro contará com a participação da ginecologista doutora Ângela Cristina Siviero em uma conversa sobre as diferentes fases da vida feminina e especialmente as transformações vivenciadas a partir dos 40 anos. Entre os assuntos estão saúde, autoestima, intimidade, qualidade de vida e dúvidas comuns durante o período da menopausa. A iniciativa é da patrona da 33ª Feira do Livro, Clarita Pagnoncelli Gabriele, em parceria com a programação da feira. A proposta é ampliar os espaços de informação, diálogo e conhecimento para a comunidade. A participação é um convite para compreender melhor essa fase da vida e valorizar o cuidado e a informação. Da tua Rádio Veranense de Veranópolis, Monique Zelioto.
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0: 17h10. Oba, boa tarde, turma. Começa por aqui. Este Galdério te aproxega até às 6 com música bonita, música do Rio Grande, a nossa tradição, Flávio Antônio Balejo.
1: Oh, boa tarde.
0: Tudo certo?
1: Tem que lembrar de desligar o microfone aqui.
0: Achou, né?
1: Não, bom, aberto, né? Não, deixa sai as coisas aberto. Tudo no ar aí, fica
0: aí
1: falando, ainda bem que não falou besteira, né?
0: Aí não dá.
1: Não dá. Tudo certo, Robertinho?
0: Tudo certo,
1: Flávio. Maravilha, tudo, boa, né? Eu ainda beleza. Acho que tu tinha que vir a cavalo fazer o programa.
0: Cavalo tá aí.
1: Puxado.
0: Cavalo
1: esse
0: tá aí.
1: Cavalo de ferro, cavalo de aço.
0: Não,
1: aqui,
0: é
1: né?
0: Isso, tem que ser cavalo de aço pra aguentar.
1: Pra te aguentar, né, também, né? Esse cavalo.
0: Temperatura, Balejo.
1: 12 graus, Roberto.
0: 12
1: Antônio
0: graus, é isso aí. Olha, hoje meio friozinho, né?
1: De manhã,
0: pela manhã
1: tava frio, né? Eu é não sei, aí. Porque...
0: Olha,
1: eu...
0: Flávio, na... Na
1: de
0: frase.
1: Manhã, bem cedo, eu não sei, porque eu tava debaixo das cobertas, né?
0: Ah, idoso, né?
1: É idoso, eu tenho que ficar na cama até depois das 9h30, às 10h, né? Eu levanto, como um ovo, né? A Lisane prepara um ovo pra mim e vambora.
0: Lisane, mas 6h, bota o homem pra fora dessa cama, tia. Pelo amor de Deus.
1: Eu fico com ela tomando um chimarrão, né?
0: Que loucura.
1: Mas depois eu volto pra cama de novo.
0: 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E vamos começar, Flavião.
1: Vamos lá.
0: Meter duas na conversa aqui. Vamos chamar o Gilnei Bertucci para tocar aí, ó. Os Bertucci. É isso aí. O Gilnei é o gaiteiro.
1: Cambicho de baile.
0: É bom pra animar um vaneirão, não, vaneira no vaneira. Capricho.
1: E o Cordiona depois.
0: Grupo Cordiona, esse é um bugio.
1: É um bugio lá do Guaporé.
0: É, vamos lá pra Guaporé pra ver como é que é, se dança o bugio de Guaporé.
1: Mas se dança bem lá em Guaporé.
0: Será que é o mesmo daqui?
1: Eu acho que é um pouquinho diferente, né?
0: Um pouquinho diferente, hein? Aqui é duas patadas pra um lado, duas patadas pro outro.
1: Pra cá e pra lá.
0: Toca a música do nosso pro seu coração. Bom final de tarde pra todo mundo.
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0: 17h19, pessoal. 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Bom, logo mais tem aqui, ó, pessoal quer adquirir o ingresso para almoçar na festa domingo em São Miguel, tá bom? Em São Miguel é a festa do padroeiro, então tem um almoço, o valor é 75 adulto e 35 crianças até 11 anos. Eu vou deixar aqui o telefone, 996-18-5. 74-59, 999-18-74-59, tá certo? Vamos pro intervalo, já voltamos.
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2: 17:27. Panelinha de 11 graus a temperatura. Baixou, né, Malejo? Baixou,
3: né? Baixou, tava 12, né?
2: E o friozito tá aí à noite.
3: É, dois palito.
2: Isso. É isso aí.
3: 11, um desegrade.
2: É. 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Vamos lá, meus amigos. Eu quero mandar um alô pro seu Clecir Schultz. Ele quer ouvir o baile dos cabeludos, tchê.
3: Ontem ele fez a maior confusão,
2: que
3: né, Beto?
2: Confundiu um contra.
3: Meu Deus do céu, Clecir.
2: Clecir!
3: Não consegui nem dormir ontem à noite.
2: Meu Deus do céu.
3: Me atrapalhou as ideias, tudo.
2: Mas
3: aqui,
2: mexeu com conseguimos encontrar.
3: Meu cérebro, depois eu achamos,
2: aquele,
3: né?
2: Aquele baile só entrava cabeludo,
3: né? Vamos lá procurar na internet, né? Eu olhei na minha bola de cristal aqui, cabeludo, apareceu um monte de cabelo. E careca também.
2: Também. Então vamos tocar o baile dos cabeludos do Gildo de Freitas aí. Também aquela do Mânica e Possebon com a parceria
3: do
2: Marasco. A terra do champanhe, a terra do espumante. É Garibaldi que é homenageada, que é cantada em prosa e verso. Vamos embora, toca aí.
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0: Vamos. Vamos embora. Eita, espumante, champanhe, como queirão. 24 minutos para as 18 horas. Tá aí o Te Aproxega, 11 graus a temperatura. 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Já voltamos.
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0: 18:18.
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0: Vai baixando a temperatura, 10 graus, tchê.
1: 10 graus.
0: Vamos lá.
1: É, vamos puxar os pelegos, Beto,
0: puxar
1: hein?
0: Os pelegos.
1: Pra não passar frio hoje.
0: É, e cuidado quando alguém lhe oferece o chimarrão, em vez de botar água, coloca leite, né, tem que ter cuidado, meu.
1: Eu já me ofereceram, né? Eu tomei uma vez lá, já há muitos anos.
0: O contexto é bom, viu?
1: A pessoa se enganou, a nona, falecida nona, ixi, coitada. Ela tava preparando a polenta, né, Beto?
0: Isso aí, né?
1: Ali daí, em vez dela botar água do já tinha botado sal na água pra fazer a polenta.
0: Botou
1: daí,
0: água
1: em vez de botar
0: sal.
1: Botou água no chimarrão. E tu toma chimarrão?
0: Sim.
1: E eu, gurizão, né? Peguei e foi. Começou a me sair lágrima dos olhos, Beto.
0: Imagina!
1: E aquilo de cima queimava, Beto.
0: Que loucura!
1: Até que eu tava rezando que terminasse logo o chimarrão.
0: E era comprido
1: que não
0: ainda.
1: Terminava. Era comprido.
0: Meu Deus. Gente, parabéns, o Dalmir Poleto por mais um ano de vida, tá aí a família te parabenizando, vozeirão tem cidadão, meu, tá nós, também aqui, ó, quem manda um abraço a hoje também de aniversário, o Rafael de Paula, aí Rafa, como é que está? Tudo bem, parabéns, felicidades, o Murilo, a Yasmin, são os filhos, a Gabriela, que é a esposa, aquele abraço também da Maria do Zé, toda a família te homenageando, teus pais, eita, Rafael, muitos anos de vida, meu galo velho, isso é muito bom, vamos tocar música pra essa gente, balanjo, é só alegria, chamamos de, saquia danada, tia. Como que esse cara é enjoado pra casar, pai?
1: Ah, eu não
0: fica
1: sei,
0: fica prometendo, prometendo e nada.
1: Se eu fosse, né? se eu fosse a namorada dele, ele já tinha tomado já um.
0: Não, se eu fosse o pai da namorada dele,
1: já chamava no chicote.
0: Eu já chamava pro bater papo aqui, né?
1: Vamos quais conversar. São as intenções com a minha filha?
0: Uma conversinha aí, né? Bom, mas só que quem vai cantar é o...
1: É o Sistema Antigo?
0: Sistema Antigo.
1: Isso.
0: É isso aí. Depois tem aquela baita marca do
1: Chiquito e Bordoneio.
0: Você já adoçou um amargo, Tchê?
1: Adoçando o amargo, daí fica mate, né, Beto?
0: Aí fica mate.
1: Aí
0: fica mate. O gaúcho, velho, toma aquele com erva pura, rapaz.
1: Exato, aquele que chega...
0: de porongo com...
1: Arder a garganta.
0: Isso é nóis. Simbora, gurizada!
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0: 6 minutos que nos separam das 18 horas, gurizada. 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Fim de programa, a seguir vamos ter o Santo Terço, novamente, gente, novamente temos o problema do telefone. Não temos o telefone, não temos como fazer a récita do Santo Terço interagindo com vocês. Vamos rezar juntos, vamos aqui fazer ao vivo, mas interagindo não temos condições, ainda por causa que falta o telefone. Intenções poderão ser colocadas no 98 9918 5111, aí as intenções poderão ser colocadas e o Flávio apresenta pra gente aqui. Tá combinado, pessoal? Então, a seguir temos o Santo Terço. Vamos fechar com uma música bem caprichada. Ah, só quero lembrar aqui de um final de... Aqui, ó. O grande Jones de Mari, né? Tá lembrando que vai ter um bingo lá no salão do bairro Chacras e benefício à saúde de uma jovem, né? De uma pessoa. É dia 17 de outubro, às 19h. R$ 20 a cautela. Tá aí, dado o recado, vamos aguardar essa data e participar ajudando essa pessoa que precisa. Valeu! Pra fechar, o que temos aí?
1: Salvador Lambert.
0: Pra homenagear essa galera da estrada, né? Caminhoneiro do meu Brasil! Caminhoneiro de Garibaldi! Ouvinte da Garibaldi! Caminhoneiro Salvador Lambert pra fechar. Aquele abraço, Balejo!
1: Aquele abraço!
0: Até depois do Santo Terço.
1: Até logo mais!
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12: Conselhos de São Francisco, que a inteligência deve seguir a boa ação, diz o apóstolo. A letra mata, mas o espírito vivifica. São mortos pela letra os que tão somente querem saber as palavras, a fim de parecer mais sábio que os outros e poder adquirir grandes riquezas e dá-las aos parentes e amigos. São ainda mortos pela letra aqueles religiosos que não querem seguir o espírito das Sagradas Escrituras, mas só se esforçam por saber as palavras e interpretá-las aos outros. São, porém, vivificados pelo espírito das Sagradas Escrituras quem trata de penetrar a fundo cada letra que conhece. Tenhamos a palavra de Deus por vida em nossa vida. Seja um franciscano, seja uma franciscana, paz e bem.
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0: Nenhuma família é inteiramente feliz quando a mãe está ausente. 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
2: Dezoito horas com mais 12 minutos. Bem-vindos, bem-vindas, mais uma vez aqui no nosso Santo Terço. Que bom rezar com vocês, que bom a gente rezar juntos. E o momento que a gente pede bênção, a gente pede a proteção sobre os mais diferentes desafios que temos. Como o próprio Evangelho nos fala hoje, Jesus pregando para suas multidões, grandes multidões que escutavam a sua palavra, chegaram a ele e disseram: sua mãe e seus irmãos estão te esperando e querem falar contigo. Quem é minha mãe? Quem é meus irmãos? Assinou para todo aquele povo que está lá. Isto é, todos nós somos irmãos. Portanto, não tem diferença um para com o outro quanto à fé, quanto ao que Jesus pensa de nós. E nós somos irmãos realmente? Fazemos o melhor para o nosso irmão ou maltratamos o nosso irmão? São essas palavras que temos que pensar quando a gente ofende alguém, quando a gente machuca alguém com a palavra. Às vezes dói mais do que um próprio tapa na cara. Então são, todos nós somos irmãos, todos nós somos filhos de Deus, todos nós somos filhos de Maria. Maria é nossa mãe. Jesus é nosso irmão. Vamos fazer com que os nossos momentos sejam de união, de paz, de amor, de fé. É isso que a gente proclama e pede para que diminua as diferenças e aumente a gratidão, o obrigado, a fé e a misericórdia de Deus para com todos nós. Quem está conosco rezando? Giracema, a Cleonice, temos aqui também São Miguel em destaque, porque a festa de São Miguel é domingo que vem, o Vanderlei está aqui e o Flávio. Boa noite, pessoal.
3: Boa noite.
2: Nós não teremos a interatividade para com os ouvintes novamente, em virtude do problema no telefone que continua. O pessoal tá procurando, mas não tá encontrando o problema. Isso aí, o pessoal tá trabalhando, esperamos que amanhã possa ser restabelecido o telefone. Mas por hora, vamos rezar aqui, você de lá, e nós juntos vamos formar uma grande corrente de oração. Por isso, aqui estamos reunidos, lá fora, aqui dentro, todos nós, em nome do Pai, do Filho e do Espírito Santo. Amém. Creio
4: em Deus Pai Todo-Poderoso, Criador do céu e da terra, em Jesus Cristo, seu único Filho, nosso Senhor, que foi concebido pelo poder do Espírito Santo, nasceu da Virgem Maria, padeceu sob Pôncio Pilatos, foi crucificado, morto e sepultado, desceu à mansão dos mortos, ressuscitou ao terceiro dia, subiu aos céus, está sentado à direita de Deus Pai Todo-Poderoso, onde há de vir julgar os vivos e os mortos. Creio no Espírito Santo, na Santa Igreja Católica, na comunhão dos santos, na remissão dos pecados, na ressurreição da carne, na vida eterna. Amém.
5: Pai nosso que estais no céu, santificado seja o vosso nome, venha a nós o vosso reino, seja feita a vossa vontade, assim na terra como no céu.
4: O pão nosso de cada dia nos dai hoje, perdoai as nossas ofensas, assim como nós perdoamos a quem nos tem ofendido, e não nos deixeis cair em tentação, mas livrai-nos do mal. Amém.
5: Ave Maria, cheia de graça, o Senhor é convosco, bendita sois vós entre as mulheres, e bendito é o fruto do vosso ventre, Jesus.
4: Santa Maria, Mãe de Deus, rogai por nós, pecadores, agora e na hora de nossa morte. Amém.
5: Ave Maria, cheia de graça, o Senhor é convosco, bendita sois vós entre as mulheres, e bendito é o fruto do vosso ventre, Jesus.
4: Santa Maria, Mãe de Deus, rogai por nós, pecadores, agora e na hora de nossa morte. Amém.
5: Ave Maria, cheia de graça, o Senhor é convosco, bendita sois vós entre as mulheres, e bendito é o fruto do vosso ventre, Jesus.
4: Santa Maria, Mãe de Deus, rogai por nós, pecadores, agora e na hora de nossa morte. Amém.
5: Glória ao Pai, ao Filho e ao Espírito Santo,
4: como era no princípio, agora e sempre. Amém.
2: Ó meu bom Jesus,
4: perdoai-nos, livrai-nos do fogo do inferno, levai as almas todas para o céu e socorrei principalmente as que mais precisarem
2: da vossa misericórdia. Vamos meditar os mistérios dolorosos. Vamos rezar com vocês pelas intenções que vocês estão colocando, pelas intenções que está lá no seu coração, que você está colocando. Vamos pedir que o Papai do Céu olhe por cada uma delas. Eu aqui estou abrindo a nossa urna, aqui as intenções que aqui estão, pelos desafios que cada um tem aqui. Obrigado, Senhor, por sermos fortes e superarmos e termos a certeza de que a sua companhia, no seu tempo, a graça será alcançada. Pelo 54-991-18-5111, você pode colocar a sua intenção. E o Flávio traz pra gente. Flávio, como está o nosso painel? Já começou a movimentar?
3: Sim, Roberto, já temos aqui rezando conosco a Luísa. Boa noite, Luísa. Gostaria de colocar uma intenção no terço. Terceiro ano de falecimento de Leda Maria Milan Romil Roberto. É isso.
2: Perfeito. Eu vou começar por aqui. A Iracema, alguma intenção?
5: Rezar por todos os doentes, por todas aquelas pessoas que precisam das nossas orações. Sim. Que Deus conforte o coração.
2: Perfeito. Vou pedir uma intenção em cada dezena. Depois a Cleonice, o Vanderlei, assim vai. Então vamos iniciar o nosso santo terço de hoje em honra a São Miguel, a Nossa Senhora, pois a festa em São Miguel é agora, é no próximo domingo, dia 27, com a Santa Missa, com o almoço, com a confraternização. Obrigado, São Miguel, pelas bênçãos que são derramadas sobre todos nós. Vamos meditar o primeiro mistério doloroso, onde contemplamos
5: a agonia de Jesus Cristo, nosso Senhor, quando suou sangue no Jardim das Oliveiras.
6: Pai nosso que estais no céu, santificado seja o vosso nome. Venha a nós o vosso reino, seja feita a vossa vontade, assim na terra como no céu.
4: O pão nosso.

0: Livrai-nos do mal. Amém.
1: Ave Maria, cheia de graça, o Senhor é convosco. Bendita sois vós entre as mulheres. E bendito é o fruto do vosso ventre, Jesus.
0: Santa Maria, Mãe de Deus, rogai por nós, pecadores, agora e na hora de nossa morte. Amém.
1: Ave Maria, cheia de graça, o Senhor é convosco. Bendita sois vós entre as mulheres. E bendito é o fruto do vosso ventre, Jesus.
0: Santa Maria, Mãe de Deus, rogai por nós, pecadores, agora e na hora de nossa morte. Amém.
1: Ave Maria, cheia de graça, o Senhor é convosco. Bendita sois vós entre as mulheres. E bendito é o fruto do vosso ventre, Jesus.
0: Santa Maria, Mãe de Deus, rogai por nós, pecadores, agora e na hora de nossa morte. Amém.
1: Ave Maria, cheia de graça, o Senhor é convosco. Bendita sois vós entre as mulheres. E bendito é o fruto do vosso ventre, Jesus.
0: Santa Maria, Mãe de Deus, rogai por nós, pecadores, agora e na hora de nossa morte. Amém.
1: Ave Maria, cheia de graça, o Senhor é convosco. Bendita sois vós entre as mulheres. E bendito é o fruto do vosso ventre, Jesus.
0: Santa Maria, Mãe de Deus, rogai por nós, pecadores, agora e na hora de nossa morte. Amém.
1: Ave Maria, cheia de graça, o Senhor é convosco. Bendita sois vós entre as mulheres. E bendito é o fruto do vosso ventre, Jesus.
0: Santa Maria, Mãe de Deus, rogai por nós, pecadores, agora

0: do vosso ventre, Jesus.
1: Santa Maria, Mãe de Deus, rogai por nós, pecadores, agora e na hora de nossa morte. Amém.
0: Ave Maria, cheia de graça, o Senhor é convosco. Bendita sois vós entre as mulheres, e bendito é o fruto do vosso ventre, Jesus.
1: Santa Maria, Mãe de Deus, rogai por nós, pecadores, agora e na hora de nossa morte. Amém.
0: Glória ao Pai, ao Filho e ao Espírito Santo.
1: Como era no princípio, agora e sempre. Amém.
0: Ó meu bom Jesus,
1: perdoai-nos, livrai-nos do fogo do inferno, levai as almas todas para o céu e socorrei principalmente as que mais precisarem da vossa misericórdia.
0: Nossa Senhora de Fátima,
1: rogai por nós.
0: São Pedro e São Miguel Arcanjo,
1: rogai por nós.
2: Vamos continuar o nosso Santo Terço, segundo mistério doloroso, mas antes quero chegar aqui, Flávio, como é que está nosso painel?
3: Não temos ainda.
2: Não temos ainda, tá. Não. Liberado aqui para quem quiser colocar a sua intenção, 54-991-18-5111. Eu vou pedir para Cleonice, quais são as suas intenções, Cleonice?
4: Hoje eu vou rezar para o nosso Papa, nossos bispos, nossos padres e todos os jovens.
2: Perfeito. Eu quero rezar também pelo bispo, o Dom Adelar. Ele que está no seu desafio, que Deus olhe por ele, que possa passar dos dias, termos boas notícias. É o que todos nós esperamos. Rezando também para com todos que estão conosco em oração, vamos meditar o segundo mistério doloroso, onde contemplamos
5: a flagelação de Jesus Cristo preso à coluna.
4: Pai nosso que está no céu, santificado seja o vosso nome. Venha a nós o vosso reino, seja feita a vossa vontade, assim na terra como no céu.
1: O pão nosso de cada dia nos dai hoje. Perdoai as nossas ofensas, assim como nós perdoamos a quem nos tem ofendido. E não nos deixeis cair em tentação, mas livrai-nos do mal. Amém.
4: Ave Maria, cheia de graça, Senhor é convosco. Bendita sois vós entre as mulheres e bendito é o fruto do vosso ventre, Jesus.
1: Santa Maria, Mãe de Deus, rogai por nós, pecadores, agora e na hora de nossa morte. Amém.
4: Ave Maria, cheia de graça, Senhor é convosco. Bendita sois vós entre as mulheres e bendito é o fruto do vosso ventre, Jesus.
1: Santa Maria, Mãe de Deus, rogai por nós, pecadores, agora e na hora de nossa morte. Amém.
4: Ave Maria, cheia de graça, Senhor é convosco. Bendita sois vós entre as mulheres e bendito é o fruto do vosso ventre, Jesus.
1: Santa Maria, Mãe de Deus, rogai por nós, pecadores, agora e na hora de nossa morte. Amém.
4: Ave Maria, cheia de graça, Senhor é convosco. Bendita sois vós entre as mulheres e bendito é o fruto do vosso ventre, Jesus.
1: Santa Maria, Mãe de Deus, rogai por nós, pecadores, agora e na hora de nossa morte. Amém.
4: Ave Maria, cheia de graça, Senhor é convosco. Bendita sois vós entre as mulheres e bendito é o fruto do vosso ventre, Jesus.
1: Santa Maria, Mãe de Deus, rogai por nós, pecadores, agora e na hora de nossa morte. Amém.
4: Ave Maria, cheia de graça, Senhor é convosco. Bendita sois vós entre as mulheres e bendito é o fruto do vosso ventre, Jesus.
1: Santa Maria, Mãe de Deus, rogai por nós, pecadores, agora e na hora de nossa morte. Amém.
4: Ave Maria, cheia de graça, Senhor é convosco. Bendita sois vós entre as mulheres e bendito é o fruto do vosso ventre, Jesus.
1: Santa Maria, Mãe de Deus, rogai por nós, pecadores, agora e na hora de nossa morte. Amém.
4: Ave Maria, cheia de graça, Senhor é convosco. Bendita sois vós entre as mulheres e bendito é o fruto do vosso ventre, Jesus.
1: Santa Maria, Mãe de Deus, rogai por nós, pecadores, agora e na hora de nossa morte. Amém.
4: Ave Maria, cheia de graça, Senhor é convosco. Bendita sois vós entre as mulheres e bendito é o fruto do vosso ventre, Jesus.
1: Santa Maria, Mãe de Deus, rogai por nós, pecadores, agora e na hora de nossa morte. Amém.
4: Glória ao Pai, ao Filho e ao Espírito Santo,
5: como era

0: Rainhos.
1: Continuando o Santo Terço, vamos trazer presente aqui mais intenções. Eu volto lá no painel. Alguma mais, Belejo?
2: Sim, Roberto. A Maria Trojan Guzato está rezando conosco. Ela quer, gostaria de colocar uma intenção no terço. Terceiro ano de falecimento de Leda Maria Milan Romeu. Também está rezando conosco, aliás, essa aqui foi da Luísa. A Maria Trojan Guzato agradece por mais um dia, reza pelos falecidos das famílias Trojan, também Guzato e Sareto, reza pelas tias Romilda, Josefina, a Lídia e também o tio Homélio, pela saúde para os freis, pelos bispos e também pelo Santo Papa. Também está rezando conosco a Norma Mantelli. Boa noite, Norma. E o Rudi, o Rubi também, né?
1: É isso,
2: o
1: Rubinho.
2: É, o Rubinho. Rezam pelo pessoal do próximo Cursílio de Mulheres e por todos que rezam o Santo Terço. E pela nossa, pela família dela também, ou deles também. É isso.
1: Ok. Vanderlei, a intenção sua?
0: Intenção é para ti, Roberto.
1: Obrigado.
0: Todos os funcionários da Rádio Garibaldi que... Faz anos que tu tá, 14 anos, né? Que tu tá levando...
1: 20, o terço é 24.
0: 24 anos tá levando o terço para todas as famílias.
1: Todos nós.
0: A Iracema, a Cleonice, tá rezando conosco aqui de noite.
3: E ontem foi o dia dos radialistas.
0: Isso. Vamos colocar também a intenção da nossa comunidade pro casal festeiro, casal jovem.
1: O William e a...
0: O William e a Raíssa. Que
1: Raíssa.
0: Eles, que eles tiveram, estão, tem uma tarefa um pouco...
1: Com bastante água.
0: É, porque eles são jovens e eu admiro, né? Então,
1: isso.
0: Vamos colocar para a nossa comunidade e os que nos visitam domingo, tanto na parte social como religiosa.
1: Perfeito. Vamos meditar o terceiro mistério doloroso, onde contemplamos
4: a coroação de nosso Senhor com agudos espinhos. Pai nosso que estais no céu, santificado seja vosso nome, venha a nós o vosso reino, seja feita a vossa vontade, assim na terra como no céu.
5: O pão nosso de cada dia nos dai hoje, perdoai as nossas ofensas, assim como nós perdoamos a quem nos tem ofendido, e não nos deixeis cair em tentação, mas livrai-nos do mal. Amém.
4: Ave Maria, cheia de graça, o Senhor é convosco, bendita sois vós entre as mulheres, e bendito é o fruto do vosso ventre, Jesus.
5: Santa Maria, Mãe de Deus, rogai por nós, pecadores, agora e na hora de nossa morte. Amém.
4: Ave Maria, cheia de graça, o Senhor é convosco, bendita sois vós entre as mulheres, e bendito é o fruto do vosso ventre, Jesus.
5: Santa Maria, Mãe de Deus, rogai por nós, pecadores, agora e na hora de nossa morte. Amém.
4: Ave Maria, cheia de graça, o Senhor é convosco, bendita sois vós entre as mulheres, e bendito é o fruto do vosso ventre, Jesus.
5: Santa Maria, Mãe de Deus, rogai por nós, pecadores, agora e na hora de nossa morte. Amém.
4: Ave Maria, cheia de graça, o Senhor é convosco, bendita sois vós entre as mulheres, e bendito é o fruto do vosso ventre, Jesus.
5: Santa Maria, Mãe de Deus, rogai por nós, pecadores, agora e na hora de nossa morte. Amém.
4: Ave Maria, cheia de graça, o Senhor é convosco, bendita sois vós entre as mulheres, e bendito é o fruto do vosso ventre, Jesus.
5: Santa Maria, Mãe de Deus, rogai por nós, pecadores, agora e na hora de nossa morte. Amém.
4: Ave Maria, cheia de graça, o Senhor é convosco, bendita sois vós entre as mulheres, e bendito é o fruto do vosso ventre, Jesus.
5: Santa Maria, Mãe de Deus, rogai por nós, pecadores, agora e na hora de nossa morte. Amém.
4: Ave Maria, cheia de graça, o Senhor é convosco, bendita sois vós entre as mulheres, e bendito é o fruto do vosso ventre, Jesus.
5: Santa Maria, Mãe de Deus, rogai por nós, pecadores, agora e na hora de nossa morte. Amém.
4: Ave Maria, cheia de graça, o Senhor é convosco, bendita sois vós entre as mulheres, e bendito é o fruto do vosso ventre, Jesus.
5: Santa Maria, Mãe de Deus, rogai por nós, pecadores, agora e na hora de nossa morte. Amém.
4: Ave Maria, cheia de graça, o Senhor é convosco, bendita sois vós entre as mulheres, e bendito é o fruto do vosso ventre, Jesus.
5: Santa Maria, Mãe de Deus, rogai por nós, pecadores, agora e na hora de nossa morte. Amém.
4: Ave Maria, cheia de graça, o Senhor é convosco, bendita sois vós entre as mulheres, e bendito é o fruto do vosso ventre, Jesus.
5: Santa Maria, Mãe de Deus, rogai por nós, pecadores, agora e na hora de nossa morte. Amém.
4: Glória ao Pai, ao Filho e ao Espírito Santo,
5: como era no princípio, agora e sempre. Amém.
4: Ó meu bom Jesus,
5: perdoai-nos, livrai-nos. do fogo do inferno, levai as almas todas para o céu e socorrei principalmente as que mais precisarem da vossa infinita misericórdia.
1: Nossa Senhora de Fátima e São Miguel,
4: rogai por nós.
1: Divino Pai Eterno,
4: abençoai-nos.
1: Vamos meditar o quarto mistério doloroso. Alguma intenção vocês queiram colocar nessa dezena?
4: Eu queria rezar pelo cursílio de número 171, que na próxima sexta-feira vai ter o retiro. Que essas mulheres que estarão lá, tanto quem vai fazer como as servidoras, que elas possam ser iluminadas pelo Espírito Santo.
1: Amém. É isso? Vamos lá no painel. Alguma intenção a mais, Flávio?
2: Não, Roberto.
1: Tá bem.
2: Não.
1: Então vamos juntos, unidos em oração, com muita fé, com muita alegria, agradecendo ao bom Deus pela graça, pelas bênçãos que estamos recebendo neste momento. Vamos meditar o quarto mistério doloroso, onde contemplamos
4: Jesus Cristo carregando a cruz para o Calvário.
1: Pai nosso que estais no céu, santificado seja o vosso nome. Venha a nós o vosso reino, seja feita a vossa vontade, assim na terra como no céu.
5: O pão nosso de cada dia nos dai hoje, perdoai as nossas ofensas, assim como nós perdoamos a quem nos tem ofendido. E não nos deixeis cair em tentação, mas livrai-nos do mal. Amém.
1: Ave Maria, cheia de graça, o Senhor é convosco. Bendita sois vós entre as mulheres, e bendito é o fruto do vosso ventre, Jesus.
5: Santa Maria, Mãe de Deus, rogai por nós, pecadores, agora e na hora de nossa morte. Amém.
1: Ave Maria, cheia de graça, o Senhor é convosco. Bendita sois vós entre as mulheres, e bendito é o fruto do vosso ventre, Jesus.
5: Santa Maria, Mãe de Deus, rogai por nós, pecadores, agora e na hora de nossa morte. Amém.
1: Ave Maria, cheia de graça, o Senhor é convosco. Bendita sois vós entre as mulheres, e bendito é o fruto do vosso ventre, Jesus.
5: Santa Maria, Mãe de Deus, rogai por nós, pecadores, agora e na hora de nossa morte. Amém.
1: Ave Maria, cheia de graça, o Senhor é convosco. Bendita sois vós entre as mulheres, e bendito é o fruto do vosso ventre, Jesus.
5: Santa Maria, Mãe de Deus, rogai por nós, pecadores, agora e na hora de nossa morte. Amém.
1: Ave Maria, cheia de graça, o Senhor é convosco. Bendita sois vós entre as mulheres, e bendito é o fruto do vosso ventre, Jesus.
5: Santa Maria, Mãe de Deus, rogai por nós, pecadores, agora e na hora de nossa morte. Amém.
1: Ave Maria, cheia de graça, o Senhor é convosco. Bendita sois vós entre as mulheres, e bendito é o fruto do vosso ventre, Jesus.
5: Santa Maria, Mãe de Deus, rogai por nós, pecadores, agora e na hora de nossa morte. Amém.
1: Ave Maria, cheia de graça, o Senhor é convosco. Bendita sois vós entre as mulheres, e bendito é o fruto do vosso ventre, Jesus.
5: Santa Maria, Mãe de Deus, rogai por nós, pecadores, agora e na hora de nossa morte. Amém.
1: Ave Maria, cheia de graça, o Senhor é convosco. Bendita sois vós entre as mulheres, e bendito é o fruto do vosso ventre, Jesus.
5: Santa Maria, Mãe de Deus, rogai por nós, pecadores, agora e na hora de nossa morte. Amém.
1: Ave Maria, cheia de graça, o Senhor é convosco. Bendita sois vós entre as mulheres, e bendito é o fruto do vosso ventre, Jesus.
5: Santa Maria, Mãe de Deus, rogai por nós, pecadores, agora e na hora de nossa morte. Amém.
1: Ave Maria, cheia de graça, o Senhor é convosco. Bendita sois vós entre as mulheres, e bendito é o fruto do vosso ventre, Jesus.
5: Santa Maria, Mãe de Deus, rogai por nós, pecadores, agora e na hora de nossa morte. Amém.
1: Glória ao Pai, ao Filho e ao Espírito Santo.
5: Como era no princípio, agora e sempre. Amém.
1: Ó meu bom Jesus,
5: perdoai-nos, livrai-nos do fogo do inferno, levai as almas todas para o céu, e socorrei principalmente as que mais precisarem da vossa misericórdia.
1: Nossa Senhora de Fátima e São Miguel,
4: rogai por nós.
1: Divino Pai Eterno,
4: abençoai-nos.
1: Chegamos no quinto e último mistério, a última dezena do Santo Terço. Flávio, como é que está o painel?
2: Tudo calmo ainda,
1: tudo
2: Roberto.
1: Tudo calmo. Isso. Flávio, tem uma intenção antes.
2: Temos, sim.
1: A Marícia, como é que é o nome dela mesmo?
2: A Darlene.
1: A Darlene. Vamos pedir pela saúde dela, que tudo corra bem, e vamos, mais um desafio, que vamos em frente, vamos superar. Unindo essas intenções, alguma intenção a mais que vocês queiram colocar? Wanda, Cleo?
4: Não.
1: Tudo certo? Vamos meditar.
2: Roberto.
1: Oi.
2: Chegou aqui, ó, uma intenção que é a Ângela Zílio, né?
1: Sim.
2: Ângela quer agradecer a Deus que a a cirurgia da sua mana Terezinha, deu tudo certo, né?
1: Que bom! Isso, louvado seja Deus.
2: Agradecer a Deus pela... ela bota aqui 47 anos de casamento também, de Adelino e Ângela Zílio.
1: Olha aí!
2: Perla. É
1: parabéns,
2: hoje.
1: Diz ela, parabéns! Parabéns! Né, que o Papai do Céu continue iluminando vocês.
2: E também rezando conosco, rezando por Dom Adelar, a Ieda de Carlos Barbosa. É isso.
1: Amém, Ieda. Obrigado. Então, meditamos o quinto mistério doloroso, onde contemplamos
4: a crucificação e morte de nosso Senhor Jesus Cristo.
0: Pai nosso que estais no céu, santificado seja o vosso nome. Venha a nós o vosso reino, seja feita a vossa vontade, assim na terra como no céu.
5: O pão nosso de cada dia nos dai hoje. Perdoa

0: livrai-nos do mal. Amém.
1: Ave Maria, cheia de graça, o Senhor é convosco, bendita sois vós entre as mulheres, e bendito é o fruto do vosso ventre, Jesus.
0: Santa Maria, Mãe de Deus, rogai por nós, pecadores, agora e na hora de nossa morte. Amém.
1: Ave Maria, cheia de graça, o Senhor é convosco, bendita sois vós entre as mulheres. E bendito é o fruto do vosso ventre, Jesus.
0: Santa Maria, Mãe de Deus, rogai por nós, pecadores, agora e na hora de nossa morte. Amém.
1: Ave Maria, cheia de graça, o Senhor é convosco, bendita sois vós entre as mulheres, e bendito é o fruto do vosso ventre, Jesus.
0: Santa Maria, Mãe de Deus, rogai por nós, pecadores, agora e na hora de nossa morte. Amém.
1: Ave Maria, cheia de graça, o Senhor é convosco, bendita sois vós entre as mulheres, e bendito é o fruto do vosso ventre, Jesus.
0: Santa Maria, Mãe de Deus, rogai por nós, pecadores, agora e na hora de nossa morte. Amém.
1: Ave Maria, cheia de graça, o Senhor é convosco, bendita sois vós entre as mulheres, e bendito é o fruto do vosso ventre, Jesus.
0: Santa Maria, Mãe de Deus, rogai por nós, pecadores, agora e na hora de nossa morte. Amém.
1: Ave Maria, cheia de graça, o Senhor é convosco, bendita sois vós entre as mulheres, e bendito é o fruto do vosso ventre, Jesus.
0: Santa Maria, Mãe de Deus, rogai por nós, pecadores, agora e na hora de nossa morte. Amém.
1: Ave Maria, cheia de graça, o Senhor é convosco, bendita sois vós entre as mulheres, e bendito é o fruto do vosso ventre, Jesus.
0: Santa Maria, Mãe de Deus, rogai por nós, pecadores, agora e na hora de nossa morte. Amém.
1: Ave Maria, cheia de graça, o Senhor é convosco, bendita sois vós entre as mulheres, e bendito é o fruto do vosso ventre, Jesus.
0: Santa Maria, Mãe de Deus, rogai por nós, pecadores, agora e na hora de nossa morte. Amém.
1: Ave Maria, cheia de graça, o Senhor é convosco, bendita sois vós entre as mulheres, e bendito é o fruto do vosso ventre, Jesus.
0: Santa Maria, Mãe de Deus, rogai por nós, pecadores, agora e na hora de nossa morte. Amém.
1: Ave Maria, cheia de graça, o Senhor é convosco, bendita sois vós entre as mulheres, e bendito é o fruto do vosso ventre, Jesus.
0: Santa Maria, Mãe de Deus, rogai por nós, pecadores, agora e na hora de nossa morte. Amém.
1: Glória ao Pai, ao Filho e ao Espírito Santo.
0: Como era no princípio, agora e sempre. Amém.
1: Ó meu bom Jesus,
0: perdoai-nos, livrai-nos do fogo do inferno, levai as almas todas para o céu e socorrei principalmente as que mais precisarem da vossa misericórdia.
1: Nossa Senhora de Fátima e São Miguel Arcanjo,
2: rogai por nós. Assim rezamos mais um terço. Que bom, gente. Que bom a gente rezar, que bom a gente ficar junto nessa horinha que a gente agradece ao Pai por mais um dia, pela nossa atividade no trabalho, por casa, pela família. Obrigado, Pai. Obrigado por nos ter alcançado tantas graças, tantas bênçãos que foram derramadas à nossa querida mãe. Mãe, obrigado, mãe, pela sua intercessão junto ao seu filho Jesus, pelas bênçãos que todos nós recebemos. Assim, vamos, vou saudar com essa salve, rainha.
0: Salve, rainha, mãe de misericórdia, vida, doçura, esperança, nossa salve. A vós bradamos, degradados filhos de Eva, a vós suspirando, gemendo e chorando nesse vale de lágrimas. Eia, pois, advogada nossa, esses vossos olhos misericordiosos a nós volveis. E depois desse desterro, mostrai-nos Jesus, bendito ao fruto do vosso ventre. Ó clemente, ó piedosa, ó doce sempre Virgem Maria,
2: rogai por nós, Santa Mãe de Deus,
3: para que sejamos dignos das promessas de Cristo.
2: Temos a oração de São Miguel Arcanjo, Vanderlei.
1: Podemos rezar.
2: Vamos rezar juntos, com muita fé, Arcanjo Miguel. Olhe por seus fiéis, seus devotos. Que conosco reza.
1: São Miguel Arcanjo, protegei-nos do combate, cobri-nos com vosso escudo contra os embustes e as ciladas do demônio. Subjugue, ó Deus, instantemente o pedimos. E vós, ó príncipe da milícia celeste, pelo divino poder, precipitai no inferno Satanás e aos outros espíritos malignos que andam pelo mundo para perder as almas. Amém.
2: São Miguel Arcanjo,
0: rogai por nós.
2: Lembramos também, então, para quem desejar, o próximo domingo é a festa na comunidade, né, Vanderlei? Às 10h30 temos a Santa Missa, missa bem vibrante, bonita, celebrada lá com a comunidade, com todos que forem lá, transmitida pelo Facebook e Rádio Garibaldi. E às 12 horas temos o almoço. O almoço que é massa, me ajuda, Wanderlei, galeto, tem carne de porco, de gado. Isso, saladas, maionese e pão?
1: Isso, vários tipos de saladas, maionese e pão.
2: Perfeito. E o ingresso custa R$75 para adulto e R$35 para crianças, até 11 anos. E as reservas dos ingressos poderão ser feitas, eu vou deixar aqui um telefone da Raíssa, 99918-7459. 99618-99618-7459. É isso, Wanderlei?
1: Isso.
2: Perfeito. E à tarde tem domingueira para todo mundo se divertir. Que bom assim, né? É isso, pessoal?
3: É isso.
2: Então, a todos o nosso muito obrigado. Obrigado, Flávio, Wanderlei. Obrigado, Cleonice. Obrigado, Iracema, por estarmos aqui rezando juntos. Tenham todos uma boa noite.
3: Paz e bem.
4: Paz e bem. Santa alegria.
2: Louvado seja nosso Senhor Jesus Cristo.
5: Para sempre seja louvado.
2: Vamos lá, Frei Rogério. Queremos receber a sua bênção.
6: Que a vossa bênção maternal, ó Nossa Senhora de Fátima, acompanhe a cada um de nós, agora e sempre. Amém. Que o Senhor te abençoe e te guarde. Amém. Que Ele te mostre a sua face e te conceda a sua graça. Amém. Que Ele volte para ti o seu rosto e te dê a paz. Amém. Que o Senhor te abençoe. Em nome do Pai, do Filho e do Espírito Santo. Amém. Paz e bem. Salve Maria. Uma boa noite a todos.
7: 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Nos unimos na fé, na oração do Santo Terço.
8: Você acompanhou a reza do Terço em Família. E que Deus interceda e cuide de todas as famílias. Paz e bem.

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0: governo federal que movimentaram o país no dia de hoje.
1: Boa noite.
2: Boa noite para você que nos acompanha em todo o país.
1: Terça-feira, 22 de setembro de 2026.
2: Vamos aos destaques do dia.
1: Contagem regressiva para o Enem.
2: Dia 8 de novembro ocorre a primeira prova para mais de 5 milhões de inscritos.
1: E hoje vamos falar sobre como se preparar melhor para o exame.
2: Além de cartilha que traz dicas de como se sair bem na redação. Pablo Mundim.
3: O material reúne orientações sobre as 5 competências avaliadas e exemplos de redações do Enem 2025, acompanhados de comentários que ajudam a entender os critérios de correção.
1: Frente fria que está no sul do país avança para estados do sudeste e centro-oeste.
2: Defesa Civil reforça orientações sobre os cuidados para quem vive em área de risco. Luana Karen.
4: Na tentativa de prevenir riscos à população, a Defesa Civil emite avisos, tendo como base boletins meteorológicos.
1: Qualidade de vida e acolhimento.
2: Agentes da Segurança Pública contam com serviço de atendimento psicológico online, gratuito e sigiloso. Gabriela Noronha.
5: E a iniciativa oferece avaliação e aconselhamento psicológico, psicoterapia e acompanhamento psiquiátrico.
1: Hoje, na apresentação da Voz do Brasil, eu, Mariana Jungmann e Luciano Seixas.
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1: A Receita Federal vai liberar, a partir de amanhã, a consulta ao lote residual de restituição do imposto de renda.
2: Mais de 400 mil restituições vão ser pagas no dia 30 de setembro.
1: O lote residual contempla declarações transmitidas fora do prazo ou com pendências solucionadas pelos contribuintes.
6: Serão repassadas 412 mil restituições, com valor total que supera R$1,265 bilhão. O lote contempla as restituições de declarações feitas neste ano, transmitidas fora do prazo e com pendências que foram resolvidas pelos contribuintes. Também está neste lote as restituições residuais de exercícios anteriores. Os valores serão depositados no dia 30 de setembro, com prioridade para idosos, pessoas com deficiência e professores. Para consultar se a restituição está disponível, acesse gov.br/Receita Federal na aba Meu Imposto de Renda. Márcia Fernandes, para a Voz do Brasil.
2: De acordo com a Receita Federal, o pagamento da restituição é feito somente em conta bancária do titular da declaração.
1: Em caso de erro nos dados bancários, o órgão oferece serviço de reagendamento disponibilizado pelo Banco do Brasil em até um ano após a primeira tentativa de crédito.
2: E a Receita Federal divulgou um balanço com os dados de solicitações pelo Simples Nacional e pelo regime regular do IBS e da CBS.
1: Segundo o levantamento, até o dia 18 de setembro, o órgão registrou mais de 180 mil pedidos de adesão ao Simples Nacional. Já o regime regular dos novos tributos registrou 165 mil solicitações.
2: Do total de pedidos feitos pelo Simples ou para o Simples Nacional, cerca de 61 mil já foram aprovados.
1: A Receita alerta que quase 120 mil solicitações foram negadas, mas ainda estão no prazo legal de 30 dias para regularização das pendências.
2: Mais informações em gov.br/Receita Federal.
1: Profissionais de segurança pública de todo o país têm acesso ao atendimento psicológico gratuito e sigiloso pela internet.
2: O Escuta SUSP prevê a ampliação da capacidade de atendimento e reúne ações voltadas à saúde mental desses profissionais.
7: Desde 2024, agentes da segurança pública podem contar com um serviço de atendimento psicológico online, gratuito e sigiloso, o Escuta SUSP. Segundo dados do Ministério da Justiça e Segurança Pública, divulgados nesta terça-feira, mais de 50 mil atendimentos foram realizados em todo o Brasil, consolidando o projeto como uma das principais ferramentas de apoio à saúde mental desses profissionais. O coordenador clínico do Escuta SUSP, Michael Leone, explica que a iniciativa oferece avaliação e aconselhamento psicológico, psicoterapia e acompanhamento psiquiátrico.
8: A pessoa que chega nesse serviço, ela passou por uma triagem, ela foi encaminhada, ela foi instruída sobre como funciona esse serviço. E junto com esse serviço, a gente tem dois outros serviços de apoio, que são a psiquiatria e o serviço de gerenciamento de terapia medicamentosa. Então, todo esse arcabouço que foi construído, ele funciona de uma maneira muito complementar e ajuda a gente a compreender o paciente como um todo.
7: Foi lançado nesta terça-feira o painel Qualidade de Vida no Trabalho. A primeira publicação de dados sobre o tema reúne, entre outras informações, dados sobre o efetivo, as condições de trabalho das mulheres na segurança pública e os serviços de saúde mental e prevenção ao suicídio. Para o secretário nacional de segurança pública, Chico Lucas, falar sobre saúde mental entre ex-profissionais é também fortalecer os serviços de proteção ao cidadão.
9: Então, a Escuta SUSP, esse projeto é fundamental porque é a primeira vez que a gente capacita também o Ministério Público para que eles tenham conhecimento de como é a rotina de verdade do policial e que a gente possa juntos combater tanto o autoextermínio, o suicídio, que é tão grave entre as fileiras das polícias, mas também a violência policial.
7: Os profissionais do Sistema Único de Segurança Pública de todo o país podem se cadastrar e iniciar o atendimento especializado diretamente pelo portal oficial do Escuta SUSP no endereço gov.br/escutaSUSP. Para o público geral ou profissionais de outros setores que estejam passando por momentos de sofrimento psíquico, o Centro de Valorização da Vida, o CVV, segue prestando atendimento gratuito e apoio emocional 24 horas por dia através do telefone 188. Reportagem Gabriela Noronha.
10: Dicas do Enem.
11: Olá, meu nome é Ana Clara de Oliveira e a minha dúvida é melhor estudar sozinho ou em grupo?
12: A professora de português, Laíssa Rodrigues, vai responder.
13: As duas possibilidades são interessantes, tanto sozinho quanto em grupo. Sozinho porque às vezes você está em casa, né, tem uma maior concentração, só que essa troca de experiência, de conteúdo, de interpretação também é excelente, né, ali para você fazer com os colegas, até mesmo em intervalo de escola.
14: Meu nome é Rodrigo Nunes e eu queria saber como eu faço para revisar os conteúdos.
12: Quem dá a dica é a professora Laíssa Rodrigues.
13: Cada pessoa, ela vai ter uma forma de revisar, né, e fixar aquele conteúdo diferente. Só que eu acredito que somos muito visuais. Então você pode fazer mapa mental, você pode colocar cartões espalhados pela casa, pelo quarto, que aí ajuda mais a fixar o conteúdo e ficar preparado na hora da prova.
12: É isso aí, se prepare e acompanhe as nossas dicas toda terça-feira aqui na Voz do Brasil e também na radiogov.ebc.com.br.
1: Pois é, e uma das provas que fazem o estudante quebrar a cabeça é a redação.
2: E não é por acaso, ela vale 1.000 pontos e pode fazer muita diferença na nota final, ajudando o candidato a conquistar uma vaga na universidade.
1: E para ajudar quem está se preparando, já está disponível a cartilha do participante, com orientações, critérios de correção e exemplos de textos.
3: O material reúne orientações sobre as 5 competências avaliadas e exemplos de redações do Enem 2025, o Exame Nacional do Ensino Médio, acompanhados de comentários que ajudam a entender os critérios de correção. O texto deve ser dissertativo, argumentativo, ter até 30 linhas e ser elaborado a partir do tema proposto, dos textos motivadores e dos conhecimentos do participante. Cada redação é corrigida por 2 avaliadores, que atribuem até 200 pontos em cada uma das 5 competências. Para a estudante de Brasília, Beatriz Cossio, de 17 anos, a redação é uma das partes mais difíceis da prova.
15: Você tem que estudar muito, tem que se dedicar muito e principalmente procurar artigos, né, procurar repertórios, colocar suas ideias no papel.
3: Para ela, o caminho é praticar.
15: É questão de prática, de você procurar, ler e você já ter na sua mente de uma forma que você consiga lembrar na hora da prova.
3: Assim como Beatriz, muitos estudantes têm dificuldade para colocar no papel o que pensam na hora do exame. O professor de redação, José Aguilera, orienta sobre como aproveitar os textos de apoio e os critérios de avaliação.
16: Faça a leitura tranquila, cuidadosa, atenta dos textos de apoio. Lembre-se, o critério básico, as 5 competências do Enem, é aquilo que vai te orientar para uma escrita formal, argumentativa, coesão, coerência e, finalmente, a proposta de intervenção baseada nos direitos humanos. Seguindo isso, tua nota vai ser excelente.
3: A cartilha também alerta para situações que podem levar a nota zero, como fuga ao tema, texto com até 7 linhas e desrespeito à estrutura dissertativo-argumentativa. O material ainda tem versões específicas para participantes com dislexia, transtorno do espectro autista e para surdos ou pessoas com deficiência auditiva. E além das orientações para os participantes, o Enem envolve uma grande estrutura de preparação e aplicação, destaca Ricardo Cardoso, presidente substituto do INEP, Instituto Nacional de Estudos e Pesquisas Educacionais Anísio Teixeira, responsável pelo Enem.
17: A gente está falando de 5 milhões de inscritos participantes no exame, que vão estar realizando a prova em mais de 14 mil locais de aplicação, em mais de 1.900 municípios.
3: As provas do Enem 2026 serão aplicadas nos dias 8 e 15 de novembro. A redação será no primeiro dia de exame. A cartilha está disponível gratuitamente no portal do INEP, no endereço gov.br/INEP. Reportagem Pablo Mundim.
2: Samile Leão, de 21 anos, estudante de escola pública de Virginópolis, em Minas Gerais, foi aluna nota 1000 na redação e hoje cursa medicina na Federal do Estado.
1: E sabe como ela conseguiu? Estudando, fazendo simulados, inclusive durante feriados e encontros de família. Como ela conta?
18: Todo mundo via o tanto que eu estudava. Às vezes eu vinha para cá num feriado, tinha festa de família, eu ia um pouquinho e já voltava para casa para fazer um simulado. Todo mundo via o tanto que eu realmente abdicava de muita coisa para poder estudar.
19: O que eu gostaria que as pessoas lembrassem quando elas conhecessem a minha história é de que é possível realizar nossos sonhos com dedicação e paciência, com muito amor também, se rodear por pessoas que te fazem bem e que podem tornar o processo mais leve.
2: E o Ministério da Educação lançou um guia com informações e conteúdos para ajudar os estudantes nesta reta final para a prova do Enem.
1: O espaço reúne em um só lugar vídeos, tutoriais, dúvidas frequentes, além de informações oficiais para ajudar os participantes na preparação para as provas.
2: A seção Alunos Nota 1000 traz histórias de estudantes que alcançaram a nota máxima na redação e na seção Enezeiros, os estudantes podem compartilhar rotinas de estudos.
1: O guia também conta com materiais pedagógicos produzidos pelo Ministério e disponibiliza o acesso a aplicativos gratuitos, como o MEC Enem, Idiomas e Livros.
2: Saiba mais em gov.br/MEC.
1: Empresas brasileiras afetadas pelas tarifas impostas pelos Estados Unidos ou por conflitos internacionais já podem solicitar financiamento ao BNDES, o Banco Nacional de Desenvolvimento Econômico e Social.
2: Os recursos podem ser utilizados, por exemplo, em capital de giro, compra de máquinas e equipamentos e investimentos para adaptação da atividade produtiva.
20: As empresas interessadas em obter financiamento na nova fase do Plano Brasil Soberano já podem dar entrada nos pedidos de crédito. A nova etapa do plano está atendendo empresas brasileiras que atuam em setores estratégicos para a balança comercial, além das empresas afetadas por tarifas comerciais impostas pelos Estados Unidos, por conflitos internacionais e pelo avanço de medidas protecionistas no comércio mundial. Como explica José Luiz Gordon, diretor de Desenvolvimento Produtivo, Inovação e Comércio Exterior do BNDES, o Banco Nacional de Desenvolvimento Econômico e Social.
21: São mais de 22 bilhões de reais para apoiar investimentos, para apoiar capital de giro, para quem quer exportar, aqueles empresários que estão sendo afetados pelo tarifaço, estão sendo afetados pela Guerra do Golfo, ou em setores estratégicos.
20: As empresas interessadas em obter crédito podem protocolar os pedidos de financiamento diretamente no BNDES ou nas instituições financeiras credenciadas. Reportagem André de Barros Lima.
1: Alface, cebola, batata e mamão ficaram mais baratos nas centrais de abastecimento do país.
2: É o que mostrou o levantamento mensal da Conab, referente a agosto.
1: E a comercialização de frutas aumentou, inclusive para o mercado externo.
0: Os preços da batata recuaram em torno de 11% em agosto nas centrais de abastecimento monitoradas pela Conab. Entre as hortaliças, as cotações da cebola e da alface também registraram queda na maior parte das capitais do país. Já os valores de comercialização da cenoura mantiveram-se estáveis em agosto. Os dados são do nono boletim hortigranjeiro divulgados pela Conab nesta terça-feira. A pesquisa também mostrou que a comercialização de frutas nas ceasas cresceu 4,5% no último mês. O mamão ficou mais barato em 70% dos locais monitorados, com queda de quase 11% em média. Melancia e laranja também registraram um leve declínio em agosto. Já a banana, por outro lado, foi a fruta com maior incremento na média mensal. De acordo com dados do Ministério do Desenvolvimento, Indústria, Comércio e Serviços, as exportações de frutas e hortaliças nos primeiros 8 meses do ano alcançaram 789 mil toneladas, com faturamento superior a US$ 1 bilhão. Natália Koslick, para a Voz do Brasil.
2: Reforço no estoque de grãos. Na última semana foram realizados 2 leilões pela Conab que vão garantir quase 200 mil toneladas de milho nos estoques públicos.
1: O objetivo é a prevenção a possíveis impactos do fenômeno climático El Niño, que pode comprometer o abastecimento e a oferta de grãos no país.
4: São mais de 190 mil toneladas de milho para abastecer estoques do programa de venda em balcão. A aquisição do cereal pela Conab é destinada para a formação de estoques como medida de prevenção a possíveis impactos do fenômeno El Niño. Segundo a ministra do Desenvolvimento Agrário, Fernanda Machiavelli, o reforço nos estoques públicos auxilia produtores rurais e criadores de animais.
22: Por um lado, garantindo a compra desses produtos pela agricultura, pelo agro brasileiro e pela agricultura familiar, e ao mesmo tempo garantindo a oferta de insumos para quem cria animais no Nordeste e alimento para as populações que possam vir a ser afetadas por esse evento climático que afeta já o mundo todo.
4: A agricultura familiar vai fornecer a maior parte do milho adquirido pela Conab, 121 mil toneladas. As outras 70 mil toneladas do cereal foram compradas em ampla concorrência, incluindo produtores rurais, cooperativas e comerciantes. Silvio Porto, diretor-presidente da Companhia Nacional de Abastecimento, destacou o acompanhamento dos preços e do fornecimento de alimentos nas capitais do país.
23: Hoje nós temos informação de todo o Brasil, nós ampliamos sobretudo as capitais da região amazônica e as do Nordeste que faltavam. Então esse é um instrumento de acompanhamento, de monitoramento que permite a gente ter uma série histórica que de fato a gente sabe como está o custo de vida, como está os preços dos alimentos em todas as capitais brasileiras de norte a sul do Brasil.
4: A companhia também conta com um estoque de 300 mil toneladas de arroz para este ano. Para participar do programa Venda de Balcão e comprar dos estoques da Conab, o produtor deve se cadastrar no SICAM, o Sistema de Cadastro de Produtores Rurais. Os pedidos, pagamentos e agendamento de retirada são feitos de forma online pelo Balcão Digital da Conab. Reportagem Luciana Colares de Holanda.
2: Com previsões de mais tempestades no centro-sul do Brasil, a Defesa Civil reforça as orientações sobre os cuidados para quem vive em área de risco.
1: Os alertas são emitidos via celular por canais como SMS e WhatsApp.
24: Os 3 estados da região sul do país estão com alertas de perigo de tempestade e de ventos fortes. Na tentativa de prevenir riscos à população, a Defesa Civil emite avisos, tendo como base boletins meteorológicos. Tiago Molina, coordenador-geral de monitoramento e alerta da Defesa Civil, explica que o cidadão deve ficar atento ao celular, principalmente se mora perto de áreas de risco.
25: A Defesa Civil Nacional trabalha em articulação com as defesas civis estaduais e municipais para a emissão de alertas à população, alertas que chegam via mensagens WhatsApp, mensagens por SMS e também chegam por meio do Defesa Civil Alerta, que se utiliza da tecnologia de cell broadcast para fazer uma informação chegar até os celulares das pessoas.
24: Entre os riscos relacionados a eventos climáticos extremos estão deslizamentos de terra e inundações. A recomendação para quem mora próximo a áreas de risco é conhecer com antecedência possíveis rotas de fuga. Além das informações sobre o risco, alertas da Defesa Civil trazem dicas de autoproteção. O meteorologista do IMET, Roberto Baltazar, afirma que com o deslocamento da frente fria, estados do Sudeste e Centro-Oeste também entram em alerta.
5: Essa frente fria trouxe condições de tempestade para os estados do Rio Grande do Sul e Santa Catarina. Porém, o foco principal a partir do dia 22, hoje, terça-feira, é para a região do estado do Paraná, também trazendo condições de tempestade para o estado do Centro-Sul de São Paulo, oeste do Rio de Janeiro, estado do Mato Grosso do Sul e também as porções mais ao sul do Mato Grosso e do estado de Goiás.
24: Para receber alertas da Defesa Civil Nacional, é preciso se cadastrar pelo WhatsApp no número 61-2034-4611. As mensagens também podem chegar por SMS. Já para receber os alertas de nível severo ou extremo, não é preciso fazer cadastro. Basta estar em local com cobertura de celular. Neste caso, os avisos aparecem na tela do celular, acompanhado de uma sirene. Reportagem Luana Karen.
2: O ponteiro vira hoje às 9:05 da noite e dá início à chegada da primavera.
1: E com ela, a 20ª Primavera dos Museus, que abre espaço para todo mundo conhecer mais sobre cultura, história, ciência.
2: Museus de todo o país têm programação especial nesta semana.
1: A iniciativa reúne mais de 920 instituições e cerca de 2.700 atividades até domingo, dia 27.
2: Com o tema Museus para Todas as Pessoas, a programação busca ampliar o acesso a esses espaços com ações voltadas à inclusão, à acessibilidade e à participação dos diferentes públicos.
6: Museu também é lugar de descoberta, de encontro e de pertencimento. E esses espaços ganham uma programação especial em todo o país. É a 20ª Primavera dos Museus, promovida pelo IBRAM, o Instituto Brasileiro de Museus. Até domingo, dia 27, mais de 920 instituições participam da iniciativa. A programação busca aproximar ainda mais os museus das pessoas, como explica Fernanda Santana Rabelo de Castro, presidente do IBRAM.
7: São visitas, exposições, exibições cinematográficas que trazem a temática, mas que também trazem acessibilidade, também trazem inclusão. São atividades que constroem narrativas junto com os públicos, junto com os territórios.
6: Ao todo, são 2.700 atividades, entre exposições.

0: aula.
1: No SESI Lab, em Brasília, a experiência com estudantes mostra como a educação pode transformar a visita ao museu em uma oportunidade de descoberta. Mais do que observar objetos e exposições, a proposta é estimular a curiosidade, a participação e o aprendizado, explica Cláudia Ramalho, superintendente de cultura do SESI.
2: E aqui é um espaço que os professores também, além do trazer os seus alunos para se divertirem, é um espaço também de aprendizagem na prática daquilo que eles aprenderam, né, na teoria dentro de sala de aula.
1: A Primavera dos Museus também chama atenção para as barreiras que ainda afastam parte da população desses espaços. Acessibilidade, diversidade, representatividade e direito à memória fazem parte da discussão deste ano. E participar é simples. A programação está disponível na plataforma Visite Museus, no endereço visite.museus.gov.br. É possível pesquisar atividades por estado, cidade, data e instituição. É só escolher a experiência e descobrir um museu que pode estar mais perto do público do que se imagina. Com locução de Thaís de Araújo, reportagem Pablo Mundim.
3: E essas foram as notícias do governo federal.
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4: Fique agora com as notícias do Poder Judiciário e do Congresso Nacional. Boa noite.
3: Boa noite, até amanhã.
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7: Presidente do STF, Edson Fachin, diz que Poder Judiciário trabalha para dar mais segurança à negociação de precatórios.
8: Flávio Dino discute com autoridades a responsabilidade na aplicação de emendas parlamentares.
7: STJ vai promover audiência pública sobre advertência de glúten em embalagens de alimentos.
8: Boa noite, eu sou Leandro Bezerra.
7: E eu sou Walter Lima.
8: O Supremo Tribunal Federal realizou hoje audiência pública para discutir aspectos relacionados ao controle, à transparência e à responsabilidade na destinação de recursos públicos por meio de emendas parlamentares impositivas.
7: O debate ocorreu sob relatoria do ministro Flávio Dino e reuniu representantes de diferentes instituições, órgãos de controle, especialistas e entidades da sociedade civil.
8: O Poder Judiciário tem trabalhado para dar mais segurança e transparência à negociação de precatórios do país.
7: Agora, em setembro, o Conselho Nacional de Justiça realizou uma audiência pública sobre o tema em agosto, o Supremo Tribunal Federal assinou uma portaria conjunta com o Banco Central para reforçar os mecanismos de proteção na transferência de precatórios. Marcela Luiza.
9: Precatório é o dinheiro que uma pessoa ou empresa tem direito a receber do poder público depois de ganhar uma ação judicial definitiva. Agora, em setembro, o Conselho Nacional de Justiça realizou uma audiência pública com representantes de diferentes setores com o objetivo de receber sugestões para melhorar a tecnologia e a forma de controle da transferência dos créditos dos precatórios. A audiência é fruto das atividades do grupo de trabalho criado pela portaria conjunta assinada pelo Supremo Tribunal Federal e pelo Banco Central do Brasil, o Bacen, em agosto deste ano. Na ocasião da assinatura do acordo, o presidente do STF do CNJ, ministro Edson Fachin, destacou que o objetivo é garantir mais transparência e segurança jurídica.
10: O objetivo dessa nova regulação, obviamente, não é impedir a circulação de créditos, mas sim de garantir que ocorra com transparência, segurança jurídica, rastreabilidade e proteção aos credores, especialmente aos credores em situação de vulnerabilidade.
8: O Superior Tribunal de Justiça vai realizar audiência pública para discutir se a informação contém glúten é suficiente nas embalagens de alimentos industrializados ou se deve incluir a advertência: o glúten é prejudicial à saúde dos doentes celíacos.
7: O evento será nesta quarta-feira, 23 de setembro, a partir das 14h. Fátima Uchoa.
11: Os debates vão incluir especialistas e representantes de

0: e entidades interessadas na causa celíaca e serão transmitidos ao vivo pelo canal do STJ no YouTube para qualquer pessoa acompanhar. A audiência pública foi convocada pelo relator do tema repetitivo 1343, ministro Ricardo Vilas Boas Cueva, para reunir informações que auxiliem na formação do precedente qualificado. As exposições abordarão aspectos médicos e científicos relacionados à doença celíaca, além de possíveis impactos regulatórios e econômicos da eventual exigência de advertência complementar nas embalagens de alimentos industrializados.
1: Começou nesta terça-feira no Tribunal Superior do Trabalho, em Brasília, um seminário sobre acessibilidade, inclusão e combate ao capacitismo.
2: O encontro reúne magistrados, servidores e especialistas e termina nesta quarta-feira. Simone Moura.
3: Durante o evento, foi entregue o Prêmio Justiça do Trabalho Acessível. Foram premiados 5 projetos nas áreas de atitude, gestão da acessibilidade, comunicação, tecnologia e serviços. Ao longo do dia, os debates trataram da política de acessibilidade e inclusão da justiça do trabalho e das barreiras enfrentadas pelas pessoas com deficiência. À tarde, a programação abordou a acessibilidade digital e documental e o papel das pessoas com deficiência na luta por direitos e inclusão. O seminário continua nesta quarta-feira com oficinas e novos debates sobre o assunto.
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1: A você uma boa noite.
2: Boa noite e até amanhã.
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6: Eu sou Humberto Pinheiro e estes são os destaques de hoje do Jornal do Senado, que começa agora. Projeto que cria a Semana do Pequeno Investidor está pronto para ser votado em comissão do Senado. Visita ao Congresso aproxima jovens do debate sobre aprendizagem profissional. Veículos de comunicação do Senado e da Câmara preparam cobertura especial das eleições. Boa noite. Está pronto para votação na Comissão de Educação e Cultura o projeto que cria a Semana Nacional do Pequeno Investidor. A proposta dedica a segunda semana de outubro à promoção de ações de educação financeira. Repórter Patrícia Oliveira.
7: O projeto que cria a Semana Nacional do Pequeno Investidor busca levar conhecimento básico sobre investimentos à população. Mostrar que qualquer pessoa pode começar a investir com segurança, alertar contra fraudes e a complexidade do mercado de capitais e estimular o hábito de poupar e investir desde cedo. A proposta da senadora Jussara Lima, do PSD do Piauí, dedica a segunda semana de outubro para as ações educativas e foi debatida com especialistas em audiência pública no Senado. Para a economista Débora Maganha, o investidor nem sempre entende o que compra, com o risco de perdas pela ilusão de ganhos rápidos.
8: O brasileiro nunca foi ensinado a exigir duas coisas antes de colocar o dinheiro dele. A primeira é entender de onde vem o retorno e qual é o risco daquela operação. A segunda é compreender o que sustenta o investimento se tudo der errado.
7: O projeto recebeu relatório favorável dos senadores Alci Lucas, do PL do Distrito Federal, que defende a educação financeira nas escolas.
9: Quando eu era criança, a gente tinha aqueles cofrinhos para guardar as moedas, guardar na poupança. Então, isso tem que estar na educação. Desde criança, você tem que ensinar a poupar.
7: A proposta está pronta para votação na Comissão de Educação e Cultura.
10: Eleições 2026.
6: No dia 4 de outubro, os veículos de comunicação do Senado e da Câmara vão trabalhar de forma integrada na cobertura das eleições. Na Rádio Senado, a programação terá uma atenção especial à fase de apuração com uma transmissão independente. O sinal também poderá ser retransmitido pelas rádios parceiras em todo o país. A reportagem é de Yasmin Rodrigues.
11: A cobertura especial vai acompanhar o eleitor durante todo o domingo, desde o início da votação até a divulgação dos resultados. Rádio Senado, Rádio Câmara, TV Senado e TV Câmara, além das agências de notícias das duas casas, vão trabalhar de forma integrada com entradas ao vivo dos tribunais eleitorais e a participação de especialistas e consultores para explicar o processo eleitoral e analisar o cenário político. A cobertura também terá participação de jornalistas da rede legislativa de rádio e televisão, com repórteres das assembleias legislativas e das câmaras municipais de todo o país. A coordenadora-geral da Rádio Senado, Leila Herédia, explica como foi preparada essa cobertura integrada e o que o ouvinte poderá acompanhar ao longo do domingo.
12: A nossa ideia é mostrar para o eleitor, para o ouvinte, para o telespectador, tudo o que acontece durante o dia em todas as etapas da eleição. A gente vai ter entrada ao vivo de todas as regiões do Brasil, com notícias atualizadas, informações de serviços, acontecimentos, as notícias mais quentes.
11: A partir das 5 da tarde, a Rádio Senado deixa o pau de transmissão e passa a fazer uma cobertura ao vivo de forma independente, justamente quando começa a apuração dos votos. O sinal estará liberado para ser retransmitido por qualquer emissora do país.
6: Os eleitores que pretendem usar o e-título para se identificar no dia da votação devem ficar atentos ao prazo para o primeiro acesso ao aplicativo. A Justiça Eleitoral orienta que o procedimento seja feito até 3 de outubro, sábado anterior ao pleito. A reportagem é de Luísa Mello.
13: Os eleitores que pretendem usar o e-título para se identificar no momento da votação devem registrar o primeiro acesso no aplicativo até 3 de outubro, sábado anterior ao pleito. A ação da Justiça Eleitoral tem como objetivo evitar a sobrecarga do aplicativo no dia da eleição, quando o download e o primeiro acesso serão interrompidos. O ministro Cássio Nunes Marques, presidente do Tribunal Superior Eleitoral, informa que notificações já foram enviadas aos eleitores por meio do e-título para promover as atualizações.
14: A Justiça Eleitoral iniciou o envio de notificações oficiais pelo aplicativo e-título. A iniciativa busca facilitar o acesso a informações importantes para o exercício do voto, como a consulta antecipada ao local e a sessão de votação. Reforçamos, portanto, a recomendação para que eleitoras e eleitores mantenham o aplicativo atualizado, façam o primeiro acesso e confiram seus dados com antecedência.
13: Para usar a versão digital do título de eleitor com fotografia disponibilizada pelo aplicativo, é preciso apresentar o e-título diretamente na tela do celular ou no tablet ao mesário no dia da votação. Não serão aceitas capturas de tela nem documentos sem foto. O aplicativo também disponibiliza a consulta do local de votação e outras informações importantes durante o período eleitoral.
6: Nas eleições deste ano, estão aptos a votar quase 2 milhões de eleitoras e eleitores com algum tipo de deficiência, o maior número já registrado pela Justiça Eleitoral. Para garantir a autonomia desse público, são adotadas medidas de acessibilidade, como a preferência na fila no dia da votação, o direito de ingressar na sessão eleitoral com cão-guia e o auxílio de uma pessoa de confiança, que pode acompanhar o eleitor na cabine de votação. No entanto, o acompanhante não poderá estar a serviço da Justiça Eleitoral, de partido político, federação ou coligação. Na urna eletrônica é disponibilizado um sistema de áudio que orienta cada passo da votação para os eleitores com deficiência visual e a Justiça Eleitoral fornece fone de ouvido descartável. A urna tem ainda teclado em braille e intérprete de Libras exibido no canto inferior da tela. Para o senador Flávio Arnes, do PSB do Paraná, a acessibilidade durante todo o processo de votação é um direito. Na avaliação dele, é preciso garantir condições adequadas para que as pessoas com deficiência não encontrem dificuldades para votar.
15: Direito, voto, acessibilidade, não ter problemas no local, participar do processo, é um direito fundamental de todos, todas na construção da democracia e também da pessoa com deficiência. Música.
6: 45 jovens do programa Aprendiz do Futuro de Luziânia, em Goiás, visitaram o Congresso Nacional e conheceram de perto o trabalho de deputados e senadores. A visita aconteceu ao mesmo tempo em que o Senado analisa o Estatuto do Aprendiz, proposta que reorganiza as regras da aprendizagem profissional no país. Repórter Henrique Nascimento.
16: Conhecer onde as leis são discutidas fez parte da formação de 45 jovens do programa Aprendiz do Futuro de Luziânia, em Goiás. Eles visitaram o Congresso Nacional e acompanharam de perto espaços que até então muitos conheciam apenas pela televisão ou pela internet. Para o instrutor Gabriel Fonseca, a experiência aproxima os jovens da cidadania e das decisões que fazem parte da vida deles.
17: A visita ao Congresso Nacional, ela possibilitou que os jovens compreendessem na prática que esses espaços fazem parte da vida deles e da construção da nossa sociedade.
16: No Senado, a aprendizagem profissional também está em debate. A Comissão de Assuntos Sociais aprovou o Estatuto do Aprendiz, que reorganiza as regras para contratação e formação de adolescentes e jovens de até 24 anos. O texto mantém cotas entre 5 e 15% e dá prioridade a jovens em situação de vulnerabilidade. O senador astronauta Marcos Pontes, do PL de São Paulo, defendeu mais oportunidades para que os jovens desenvolvam habilidades ligadas às novas tecnologias.
18: E eles agora, em tempo de tecnologia, inteligência artificial, eles têm a capacidade de fazer muito mais que muito adulto aí, né? Tentando aprender inteligência artificial, você dá um negócio desse na mão de um jovem aí, ele destrincha esse negócio rapidamente.
16: O projeto ainda vai ser votado pelo plenário do Senado.
6: Com trabalhos técnicos de Eliseu Caires, o Jornal do Senado fica por aqui. Acompanhe agora as notícias da Câmara dos Deputados. Boa noite e até amanhã.
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19: Proposta prioriza métodos de ensino específicos para pessoas com autismo.
20: Mercosul aprova acordo de cooperação educacional entre países do bloco.
21: Projeto de lei obriga a instalação de brinquedotecas em delegacias da mulher.
22: Boa noite. Avança na Câmara a proposta que torna obrigatória a instalação de brinquedotecas em delegacias da mulher e em fóruns. O repórter José Carlos Oliveira tem os detalhes.
23: As comissões de defesa dos direitos da mulher e da previdência social, infância e adolescência aprovaram um projeto de lei que torna obrigatória a instalação de brinquedotecas em delegacias da mulher e em fóruns do país. A proposta do deputado Marques Beltrão, do União de Alagoas, tem foco no acolhimento de mães, crianças e adolescentes vítimas de violência nos espaços investigativos e da justiça. De acordo com o texto, as brinquedotecas deverão contar com atividades lúdicas e educativas e pelo menos um profissional habilitado para monitorar e adequar o espaço às necessidades das crianças. Uma das relatoras da proposta, a deputada Laura Carneiro, do PSD do Rio de Janeiro, ampliou o alcance da medida. Além de brinquedotecas, ela também prevê que as delegacias da mulher mantenham equipe multidisciplinar para atendimento às mulheres em situação de violência, como psicólogas, assistentes sociais, advogadas e pedagogas.
24: Nós já votamos aqui em todo um arcabouço jurídico que trata das crianças vítimas e testemunhas de crimes violentos. Criamos aí a escuta especializada e toda uma tecnicidade que tem que ser utilizada no Poder Judiciário. As brinquedotecas complementam essa lei. É muito importante que a criança e a mãe cheguem num ambiente, na hora da denúncia, né, da violência sexual, por exemplo, com algum tipo de acolhimento. E a brinquedoteca pode auxiliar essa criança nesse processo de oitivo.
23: Em outra alteração no texto, Laura Carneiro inclui na Lei de Diretrizes e Bases da Educação Nacional a previsão de que filmes nacionais e de conteúdos contra a violência doméstica e familiar passem a integrar o currículo complementar das escolas, com no mínimo 2 horas mensais. O texto original e as alterações ainda vão passar pela análise das comissões de Segurança Pública e de Constituição e Justiça. Da Rádio Câmara de Brasília, José Carlos Oliveira.
10: Segurança Pública.
25: Na
0: Na Comissão de Segurança Pública, Alexandre Leite, do União de São Paulo, é relator do projeto que cria o Protocolo Nacional de Investigação de Crianças e Adolescentes Desaparecidos. O texto visa padronizar e agilizar as investigações desde o registro do desaparecimento.
22: O relatório de Alexandre Leite estabelece diretrizes para a atuação dos órgãos de segurança pública na busca por menores desaparecidos. A proposta também autoriza a divulgação imediata e georreferenciada de alertas em casos de risco à vida ou à integridade física da vítima.
0: Daiana Santos, do PCdoB do Rio Grande do Sul, apresentou o projeto que cria mecanismos de proteção e assistência integral às vítimas de crimes raciais. O texto prevê ações para evitar exposição indevida, constrangimentos e repetição desnecessária de depoimentos.
22: A proposta de Daiana Santos também determina que ocorrências com indícios de motivação racial sejam registradas como crimes raciais e não como crimes diversos. A iniciativa ainda assegura acompanhamento jurídico e prioridade na tramitação das investigações e dos processos.
0: Uma punição mais severa para o uso de drones em práticas criminosas é o que prevê proposta de Luiz Felipe de Orleans e Bragança, do PL de São Paulo. A ideia, segundo ele, é criar agravantes e ampliar penas em até 2/3 quando essa tecnologia for utilizada.
22: Luiz Felipe de Orleans e Bragança alerta para o avanço das facções que utilizam esses equipamentos no monitoramento policial, no transporte de armas e na entrega de insumos em presídios. Ele lembra que o texto não impõe restrição ao uso civil ou profissional dos drones.
0: Os deputados analisam o projeto de professora Marcivânia, do PCdoB do Amapá, que garante a transferência de servidoras públicas e empregadas da iniciativa privada em situação de violência doméstica para outras localidades como medida de proteção. O texto cria o Pacto Federativo de Proteção à Pessoa em Situação de Violência Doméstica e Familiar.
22: A matéria também cria um fundo nacional para custear as transferências e auxiliar financeiramente as vítimas, além de incentivos para empresas que aderirem ao programa. Professora Marcivânia explica que o objetivo é estabelecer mecanismos de cooperação entre os entes federados para viabilizar a medida.
0: A Câmara aprovou o projeto que estabelece o direito de indenização por dano moral nos casos de violência doméstica contra a mulher. A relatora do texto, Lídice da Mata, do PSB da Bahia, acredita que a medida amplia a proteção porque responsabiliza ainda mais os agressores.
1: Esse projeto, ele visa justamente fazer com que a mulher vítima da violência doméstica possa processar, ela possa ser recompensada financeiramente pelos danos morais à sua imagem. Então, ela reforça a condenação do agressor e ela reforça, portanto, a luta da vítima para combater esta violência.
22: Lídice da Mata argumenta que a violência doméstica provoca consequências que vão além das agressões físicas, atingindo a saúde mental e a dignidade das vítimas. Para ela, a proposta fortalece a Lei Maria da Penha e amplia os mecanismos de proteção às mulheres.
10: Relações Exteriores.
0: A representação do Mercosul aprovou um acordo para cooperação educacional entre os países do bloco. A repórter Maria Neves explica as medidas propostas.
2: A representação brasileira no Parlamento do Mercosul aprovou o acordo para reconhecimento de estudos e títulos de ensino superior técnico profissional, tecnológico, artístico e de formação de professores entre os países do bloco. Como ressaltou o relator, deputado Vermelho, do PL do Paraná, o texto estabelece apenas princípios gerais e diretrizes para a cooperação. A implantação do reconhecimento mútuo dos diplomas ocorrerá depois que os ministros da Educação do Bloco aprovarem mecanismos como as tabelas de equivalência das disciplinas cursadas. Na opinião do deputado Vermelho, essa previsão garante mais estabilidade para a cooperação educacional entre os países.
3: Ao atribuir a reunião de ministros da educação a elaboração das tabelas de equivalências, dos instrumentos de reconhecimento e do mecanismo de implementação, O acordo prestigia os órgãos especializados do bloco e institui mecanismos permanentes de atualização de seus procedimentos, conferindo maior estabilidade e previsibilidade à cooperação regional em matéria educacional.
2: Vermelho defende ainda que a cooperação educacional vai favorecer a formação de recursos humanos, fortalecer as redes acadêmicas regionais e contribuir para o desenvolvimento científico, tecnológico e social dos países participantes.
3: É a oportunidade da integração dos nossos professores, dos nossos mestres com os países membros. Tendo a oportunidade de um professor de matemática lá de Foz do Iguaçu dar aula no Paraguai, dar aula na Argentina, no Uruguai e assim vice-versa. Eu acho que isso a gente passa a uniformizar ainda mais a questão educacional do Mercosul.
2: Para o presidente da representação brasileira no parlamento do Mercosul, deputado Arlindo Quinalha, do PT paulista, o mecanismo de cooperação educacional vai ser especialmente importante para estudantes brasileiros de medicina que se formam nos outros países do bloco. O parlamentar ressaltou que hoje, muitas vezes, esses profissionais encontram grande dificuldade para o reconhecimento do diploma estrangeiro. Da Rádio Câmara de Brasília, Maria Neves.
10: Ciência e tecnologia.
22: Adriano do Baldi, do PP de Goiás, é um dos signatários do requerimento de criação de uma frente parlamentar mista que visa fortalecer o programa espacial brasileiro, garantindo mais recursos e segurança jurídica para o setor.
0: Adriano do Baldi defende o apoio à Agência Espacial Brasileira por considerar a área estratégica para a soberania nacional e como vetor científico e tecnológico capaz de impulsionar a economia espacial e o desenvolvimento sustentável do país.
10: Educação.
22: Passou em mais uma comissão da Câmara proposta que prioriza o uso de métodos de ensino específicos para pessoas com autismo. A reportagem é de Mônica Tati.
4: O diagnóstico precoce e métodos de ensino específicos para pessoas com transtorno do espectro autista deverão ser priorizados. É o que prevê projeto aprovado pela Comissão de Educação da Câmara dos Deputados. O relator na Comissão de Educação, o deputado Tarcísio Mota, do PSOL do Rio de Janeiro, acatou a sugestão da Comissão de Defesa dos Direitos das Pessoas com Deficiência, que alertou que já existem mecanismos para reconhecer a diversidade no processo educacional na LDB, a Lei de Diretrizes e Bases da Educação. Tarcísio Mota considera que a alteração se enquadra melhor na Política Nacional de Proteção dos Direitos da Pessoa com Transtorno do Espectro Autista, que estabelece a promoção e incentivo à formação continuada dos profissionais da educação para a educação especial inclusiva. Mota também reforça a necessidade de suporte pedagógico nas salas de aula do ensino regular.
5: A Política Nacional de Educação Especial Inclusiva orienta os sistemas de ensino para garantir a escolarização de estudantes com deficiência, transtornos do desenvolvimento e altas habilidades ou superdotação em classes comuns do ensino regular, mediante suporte pedagógico adequado e práticas educacionais inclusivas. Nesse contexto, a formação inicial dos profissionais de educação constitui elemento central para a efetivação das políticas de inclusão escolar, especialmente no que se refere à adoção de metodologias pedagógicas acessíveis, estratégias de ensino diversificadas e instrumentos de apoio capazes de responder às diferentes necessidades educacionais dos estudantes.
4: O projeto que prevê métodos adequados de ensino para pessoas com transtorno do espectro autista aguarda a apreciação da Comissão de Constituição e Justiça. Se for aprovado, segue para a votação no Senado Federal. Da Rádio Câmara de Brasília, Mônica Tati.
10: Economia.
0: Rui Carneiro, do Podemos, da Paraíba, apoia a proposta que altera o cálculo do IPVA e estabelece limites para despesas da administração pública. O texto prevê que o IPVA seja calculado com base no peso do veículo e também limita os gastos com publicidade institucional a 0,1% da receita corrente líquida dos entes federados.
22: Rui Carneiro defende um teto de 1% sobre o preço de venda do automóvel para o IPVA e a criação de limites para o orçamento orçamento do Poder Legislativo e dos Tribunais de Contas. Na visão dele, a medida aumenta a previsibilidade tributária e contém os gastos públicos.
0: Valdemar Oliveira, do Avante de Pernambuco, apresentou o projeto que permite deduzir do imposto de renda despesas com assistência veterinária para animais de estimação. De acordo com o autor, a medida incentiva os cuidados com a saúde dos animais, reduz o abandono e estimula a formalização do setor.
22: A proposta de Valdemar Oliveira é estabelecer limite anual de até R$5.000 por contribuinte para o benefício. O texto prevê ainda a dedução de gastos com consultas, exames, cirurgias, medicamentos, vacinas e planos de saúde veterinários, mediante comprovação das despesas.
10: Consumidor.
0: Beto Pereira, do Republicanos de Mato Grosso do Sul, apresentou projeto que obriga as prestadoras de telecomunicações a retirar, em até 30 dias após o cancelamento do contrato, os equipamentos instalados na residência do assinante. Pela proposta, a retirada deve ser feita sem custos para o consumidor.
22: Beto Preto incluiu no texto que a rescisão contratual deverá ser processada após o prazo de 30 dias, independentemente da devolução dos aparelhos. Na visão do parlamentar, a medida busca reduzir transtornos aos consumidores e tornar mais ágil a troca de prestadoras de serviço.
10: Desenvolvimento Regional.
0: Sérgio Brito, do PSD da Bahia, considera importante ampliar o debate sobre a criação de municípios no Brasil. Ele argumenta que a discussão deve levar em conta o projeto que estabelece regras para a emancipação, incorporação, fusão e desmembramento de municípios.
22: Por isso, Sérgio Brito propõe a participação de representantes do governo, de entidades municipalistas e de especialistas no tema. O deputado ressalta que o objetivo é aperfeiçoar as regras para reorganização territorial e fortalecer o desenvolvimento regional e o pacto federativo.
0: Projeto de Félix Mendonça Júnior, do PDT da Bahia, cria o Programa Nacional de Desenvolvimento da Cacauicultura e do Chocolate Artesanal. A proposta reduz impostos federais e simplifica regras ambientais e sanitárias para agroindústrias cacaueiras.
22: O texto cria ainda um fundo para fortalecer a cadeia do cacau e do chocolate de origem. Segundo Félix Mendonça Júnior, a medida amplia a competitividade do Brasil, hoje o sexto maior produtor mundial, no mercado global que movimenta mais de US$130 bilhões ao ano.
10: Saúde.
0: Antônio Andrade, do PSDB de Tocantins, defende a aprovação de projeto que cria o Programa Nacional de Vacinação Inclusiva para pessoas com deficiência e com autismo. A proposta prevê atendimento prioritário, ambientes adaptados e possibilidade de vacinação domiciliar.
22: Relator da matéria na Comissão de Saúde, Antônio Andrade recomenda que o programa seja incorporado às regras nacionais de imunização. O texto também prevê capacitação dos profissionais de saúde e materiais acessíveis para orientar pacientes e familiares.
10: Direitos Humanos.
0: A Câmara aprovou regras para a comunicação ao Conselho Tutelar de Atendimentos de Saúde à Criança. A repórter Paula Bittar nos conta como deve funcionar.
7: A Comissão de Constituição e Justiça da Câmara aprovou um projeto que exige a definição de hipóteses objetivas que obrigam a comunicação ao Conselho Tutelar por profissionais de saúde de casos envolvendo crianças e adolescentes. A medida busca evitar que a notificação dependa apenas da avaliação subjetiva do profissional. De acordo com o texto aprovado, os gestores do Sistema Único de Saúde deverão definir as hipóteses específicas em que a comunicação será obrigatória. As informações enviadas às autoridades e os prontuários e fichas de atendimento devem ser mantidos em sigilo. Atualmente, o Estatuto da Criança e do Adolescente determina que a suspeita ou a confirmação de castigo físico, de tratamento cruel ou degradante e de maus tratos contra criança ou adolescente seja informada ao Conselho Tutelar. A proposta que exige a definição de hipóteses objetivas que obrigam a comunicação ao Conselho Tutelar por profissionais de saúde de casos envolvendo crianças e adolescentes já pode seguir ao Senado. Da Rádio Câmara de Brasília, Paula Bittar.
22: Capitão Alberto Neto, do PL do Amazonas, critica o veto presidencial à proposta que prevê a distribuição gratuita do cordão de girassóis pelo SUS. Ele argumenta que a medida garante inclusão e dignidade para pessoas com condições não visíveis.
8: Ao enxergar o cordão de girassóis, você vai ter empatia e vai entender que aquela pessoa precisa sim de prioridade. Isso tem facilitado e tem dado inclusão mais a essas pessoas que têm deficiências não visíveis. E o que nós fizemos uma nova lei, que foi distribuir esses cordões de girassóis pelo SUS. E o governo federal veta essa lei, alegando questões orçamentárias. O custo é muito, muito baixo.
21: Na opinião de capitão Alberto Neto, a distribuição gratuita do cordão amplia o acesso das pessoas ao símbolo de identificação, o que, segundo ele, favorece o atendimento prioritário e a inclusão. Para o deputado, o impacto financeiro da medida é irrelevante diante do seu papel social.
10: Previdência.
22: Marreca Filho, do PRD do Maranhão, defende a aprovação de projeto que assegura a revisão humana sobre decisões automatizadas que neguem, suspendam ou reduzam benefícios de pessoas em vulnerabilidade. Autor da proposta, ele explica que a análise deve ocorrer antes de a medida produzir efeitos.
21: O texto de Marreca Filho também determina que o cidadão seja informado em linguagem simples sobre o uso da inteligência artificial e os principais critérios considerados na decisão. A matéria ainda estabelece canais acessíveis para contestação por meios não digitais.
10: Últimas notícias.
22: O jornal Câmara dos Deputados chega a Sete Lagoas, em Minas Gerais, amanhã, para mais uma gravação itinerante da Voz do Brasil nos estúdios de emissoras da Rede Câmara de Rádio.
21: Lado a lado, um âncora da Rádio Câmara de Brasília e um âncora da emissora local vão apresentar as notícias relacionadas aos deputados federais. O programa, gravado em Sete Lagoas, irá ao ar na próxima sexta-feira, dia 25.
22: Termina agora o Jornal Câmara dos Deputados, produzido pela Rádio Câmara, com trabalhos técnicos de Wellington Teles e apresentação de Val Monteiro e Luciana Vieira. Uma boa noite para você.
21: A Voz do Brasil está de volta amanhã. Boa noite.
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0: Tribo de Já, uma onda que passou.
1: Gilmar Ferreira.
0: Abrindo o Tua Essência desta terça-feira, 8:07, virando para 8:08, neste 22 de setembro. Boa noite, paz e bem aí para você. E vamos juntos, né? Com muito prazer em mais uma noite aqui na tua rádio. Você participa com a gente pelo WhatsApp 999-530616.

0: Ana Carolina Rosas, fechando a primeira meia hora, o primeiro bloco do Essência desta terça-feira. 8:30, daqui a pouquinho tem mais.
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17: 8:32. Temperatura 9 graus.
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1: Agora 25 para as 9, noite da terça. Boa noite, paz e bem aí para você. 999-530616, o nosso WhatsApp, para você participar, né? Interagir aqui na programação da tua rádio. Olha uma informação importante de trânsito: bloqueio total na ponte sobre o Rio das Antas, na BR-116, né? Um trecho que é muito usado para quem se desloca, né, de Caxias do Sul para Vacaria, para Campestre da Serra, enfim, né, em direção à região dos Campos de Cima da Serra. Então, entre São Marcos e Campestre da Serra, né, é onde fica aí a ponte do Rio das Antas. Então, a Polícia Rodoviária Federal informou no final da tarde de hoje que, devido às fortes chuvas ocorridas ontem, né, segunda-feira, o DENIT identificou danos na estrutura da ponte. E por isso, após uma avaliação preliminar, a ponte ficará totalmente interditada em ambos os sentidos até a conclusão de novas análises técnicas. No momento, não há previsão de liberação. Portanto, esta é a informação oficial, né? Então, a ponte já está interditada, já não é mais possível, né, passar por ali. Então, a ponte sobre o Rio das Antas, na BR-116, que liga São Marcos à Campestre da Serra. Portanto, agora temos que aguardar, né, essas novas análises que serão feitas pelo DENIT, para avaliar, então, em relação à segurança, né, após esses danos na estrutura que foram, de forma preliminar, identificadas. Então, reforçando, né, não tem como trafegar nesse trecho, ponte sobre o Rio das Antas, na BR-116, que liga São Marcos à Campestre, à Vacaria, enfim, a esta região está interditada. Daqui a pouquinho, mais informações, em mais um dia triste, né, com informações pesadas, especialmente esta da repercussão nacional, né, da morte de Rick, né, da dupla Rick e Renner. Ontem, aqui no Tua Essência, né, para quem acompanhava, vai lembrar que eu falava em relação à informação, né, quando da perca de sinal, né, do desaparecimento do helicóptero, né, onde se encontrava o Rick, e as buscas, né, que seguiam aí pelos bombeiros e foram continuadas, né, ao longo da madrugada. E hoje, então, foi encontrado, né, os destroços da aeronave, infelizmente sem sobreviventes. 8:38, 22, faltando para as 9.
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George Harrison aqui na seleção musical da tua rádio nesta terça-feira. Paz e bem para você, uma boa noite. Agora 11 para as 9. Skank, ainda gosto dela.

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2: 8:57. Temperatura 9 graus.
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1: Muito boa noite, amigos do esporte, boa noite, amigos do futsal, noite de ACBF aqui pela Garibaldi, noite de semifinal da Copa LNF. A equipe da ACBF vai até Dourados, no Mato Grosso do Sul, enfrentar a equipe do Juventude, a surpresa Juventude. Ninguém esperava o Juventude na semifinal, mas foi galgando degraus e aí está, enfrentando a equipe da ACBF. Do outro lado, tá tudo decidido, Joinville aguardando o vencedor desta partida para fazer a primeira final, a final da primeira Copa LNF. E a CBF, claro, quer estar lá. A equipe laranja, mesmo bastante desfalcada, vai buscar esta vaga na final diante da equipe do Juventude. E você acompanha tudo a partir de agora com a reportagem de João Paulo De Luca, Delano Pieta na narração e você em casa nos fazendo companhia aqui em 101.5 FM da tua Rádio Garibaldi, que é a Rádio do Futsal.
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1: 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Vamos com as escalações. Primeiro, a equipe do Juventude de Dourados, no Mato Grosso do Sul. João Paulo De Luca, boa noite, meu amigo.
3: Muito boa noite, Delano. Boa noite ao torcedor laranja. Vamos, então, às escalações, começando pela equipe do Juventude, Juventude AG. E aí o pessoal pergunta o que é AG. São as iniciais dos dois fundadores do clube. Então, essa faz a referência ao AG, Juventude AG do Mato Grosso do Sul, da cidade de Dourados. Juventude escalado com o goleiro Dantas, ele tem a 4 para Rian, 8 Juninho, 14 Magrelo e 10 o artilheiro da equipe na temporada, Acre. Então vou repetir o quinteto: Dantas 4 Rian, 8 Juninho, 14 Magrelo e 10 Acre. Quinteto inicial do Juventude na informação de Viajotor.
1: 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E a CBF, De Luca.
3: A CBF escalada tem o goleiro Ângelo no gol com a 1. Schaefer tem a 18. Murilo, 50. Juninho, 7. E Barbosinha, camiseta de número 9. Boa notícia desse quinteto, o Juninho, né? Que sofreu uma lesão contra o Passo Fundo. Lesão leve.
1: Ele está de
3: volta.
1: Né?
3: Só uma pancada. Que bom que tá de volta. O Juninho, tá tudo ok com ele. Então, repetindo: Ângelo 1, Schaefer 18, Murilo 50, Juninho 7, Barbosinha 9. 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